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3: 21:19.
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1: 21 horas e 34 minutos.

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1: 21:35.
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8: 21 horas e 51 minutos. 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

0: 22:05.
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0: 22:07.
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1: Vamos iniciar a oração da noite desta terça-feira.

acalme o seu coração e direcione a sua mente para a oração. Ao final desta terça-feira, olhemos para o nosso dia e reconheçamos nele a presença de Deus através das pessoas, das orações que fizemos, das coisas que nos aconteceram, e lembrar que Deus esteve conosco e assim permanecerá. Mas e nós? Estivemos com Deus a todo momento? Lembramos que somos templo do Espírito Santo e que, como disse São Paulo, tudo posso, mas nada me convém? Que nesta noite recordemos, somos morada do Deus Altíssimo e devemos nos comportar como tal, nos afastando sempre do pecado. Durante a semana, a igreja dedica cada dia a uma devoção especial. A terça-feira é dedicada aos santos anjos e ao nosso anjo da guarda. Rezemos. Em nome do Pai, e do Filho, e do Espírito Santo. Amém. Você pode me acompanhar mentalmente. Ó Cristo, dia e esplendor, na terra o oculto aclarais. Sois luz de luz, nós o cremos. Luz aos fiéis anunciais. Guardai-nos, Deus, nessa noite. Velai do céu nosso sono. Em vós, na paz, descansemos em um tranquilo abandono. Se os olhos pesam de sono, vele fiel a nossa mente. A vossa destra proteja quem vos amou fielmente. Defensor nosso, atendei-nos. Freai os planos malvados. No bem, guiai vossos servos com vosso sangue comprados. Ó Cristo, Rei piedoso, a vós e ao Pai toda a glória, com o Espírito Santo, eterna honra e vitória. Querido anjo da guarda, minha doce companhia, não me desampare nem de noite nem de dia, até que me entregues nos braços da Virgem Maria. E sob a proteção do nosso anjo da guarda e de Nossa Senhora Maria Santíssima, para encerrarmos esta terça-feira, ouçamos o Cântico de Simeão, que está em Lucas, capítulo 2, versículos de 29 a 32.

Salvai-nos, Senhor, quando velamos, guardai-nos também quando dormimos. Nossa mente vigie com o Cristo, nosso corpo repouse em sua paz. Que o Senhor Todo-Poderoso nos conceda uma noite tranquila e no fim da vida uma morte santa. Em nome do Pai, do Filho e do Espírito Santo. Amém. Obrigado por rezar comigo nesta terça-feira. Desejo que você tenha um excelente final de terça-feira e até amanhã.

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1: Boa noite.
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2: No nosso Momento Love, hora de viajar nas letras das canções. Chegando Love in Words, a nossa tradução de hoje.
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a Cher no nosso Momento Love com Love Hurts. As mais românticas você confere aqui na programação. Uma excelente quarta-feira. Vamos trazendo mais músicas. Chegando Vanderléia. Te amo.

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1: 23 horas e 6 minutos.
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0: Chegando mais músicas, mas antes vamos com a nossa tradução aqui do Moment Love desta sexta-feira. Quem vai trazer pra gente é a nossa amiga Paulinha Esteves.
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Stream More Than Words, de 1991, lindíssima, né? Um clássico, uma canção somente com voz e violão que conquistou o mundo, né? Teve Fred Mercury também com The Great Pretender aqui no nosso Moment of Love. E agora tem Kelly Smith.

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3: 23 horas e 32 minutos.
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6: E hoje Paulinho Esteves traduzindo mais uma belíssima canção aqui no Moment Love. O som de Forno Blunts, WhatsApp.
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1: Aí o som do Extreme More Than Words, no nosso Moment Love. Essa música foi um clássico dos anos 90, né? Um clássico acústico que a gente jamais esquece, né? Mais uma que marcou época e que esteve no topo das principais paradas do planeta.
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1: E agora tem Kel Smith com Nossa Conversa.

0: Gratidão sempre pela sua companhia, sua amizade, seu carinho. Gratidão por esse encontro sensacional, sempre com você e com uma boa música. Te espero amanhã para mais um Momento Love aqui com você. Tchau, tchau.
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1: Meia-noite, bom dia.
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1: Com a Mãe Aparecida, Rede Aparecida de Rádio, uma ótima e abençoada madrugada, madrugada de um novo dia. A você, meu irmão, a você, minha irmã, a você que a partir de agora nos faz companhia em mais uma madrugada com a Mãe Aparecida. Como é bom poder estar aqui juntinho de você, louvando e agradecendo ao nosso bom Deus por tudo que temos, por tudo que somos, pedindo sempre, sempre a proteção e as bênçãos de nossa mãezinha querida, a Senhora Aparecida. Obrigado a você que nos acolhe na sua casa, no seu trabalho, a vocês, meus irmãos queridos, que estão pelas estradas Brasil afora, rezando conosco em mais uma madrugada. Vamos juntos nessa caminhada de fé, de amor, paz e esperança, força e coragem para mais um dia, com as bênçãos do nosso Pai misericordioso e a intercessão de nossa mãe, a Virgem Maria, a Senhora Aparecida. Obrigado a você também que reza conosco por uma das nossas emissoras que integram a Rede Aparecida de Rádio. Rádio espalhadas, rádios espalhadas por todo o Brasil. Como é bom tê-los aqui junto a nós na casa da mãe. Pelo aplicativo Aparecida, você que está rezando conosco, também pelo a12.com/rádio Aparecida. Obrigado pelo seu carinho, obrigado pela sua participação, obrigado a você que nos se faz presente junto com a gente aqui no Com a Mãe Aparecida, rezando, louvando e agradecendo ao nosso Pai misericordioso. Meia-noite, dois minutinhos, a produção é de Marcos Tiago, a coordenação de Paula Castro, a direção do padre Vanderlei Souza, missionário redentorista. Hoje nós estamos vivendo dia 7 de outubro, quarta-feira da graça de Deus, 2026. Hoje, a Santa Mãe Igreja celebra, faz memória, a Nossa Senhora do Rosário. Senhora do Rosário, rogai por todos nós. E hoje, logo mais, estaremos vivendo às 15 horas, a novena da tarde, e depois às 19 horas, a novena solene, o quinto dia, novena, em preparação à festa de nossa rainha e padroeira do Brasil, a Senhora Aparecida. E o tema de hoje, com Maria, levamos o terço e Bíblia na mão e no coração. Com Maria, levamos o terço e Bíblia na mão e no coração. Padre Ferdinando Mancílio chegando com a sua mensagem sobre o tema de hoje da novena.
3: O Senhor anunciou a Maria e ela concebeu do Espírito Santo. Ave Maria, cheia de graça, o Senhor é convosco. Bendita sois vós entre as mulheres, e bendito é o fruto do vosso ventre, Jesus. Santa Maria, Mãe de Deus, rogai por nós, pecadores, agora e na hora da nossa morte. Amém. Rogai por nós, Santa Mãe de Deus, para que sejamos dignos das promessas de Cristo. Oremos e fundi, Senhor, vos rogamos a vossa graça em nossos corações, para que nós que conhecemos pela anunciação do anjo a encarnação de Jesus Cristo, vosso Filho, cheguemos por sua paixão e morte de cruz, a glória da ressurreição. Pelo mesmo Cristo, nosso

que está rezando conosco esta novena tão bonita em louvor a Nossa Senhora. E hoje vamos rezar o quinto dia da novena em louvor à Mãe de Deus, a Senhora Aparecida, e vem lembrar para nós que, com Maria, levamos o terço e a Bíblia nas mãos e também no coração. Eu diria assim que todos nós fomos, como humanidade, como povo de Deus, fomos redimidos pela palavra do Senhor. A palavra do Senhor é o próprio Deus entre nós. Então, na Eucaristia, numa celebração como a da novena, outras celebrações na sua comunidade, a palavra de Deus está presente. Isto significa que a eternidade está presente dentro da nossa realidade temporal, da nossa temporalidade. Então, a Bíblia na mão, no coração, o terço na mão, no coração, para que a gente possa ir vivendo esta realidade da presença de Deus entre nós, né? E esse rezar com a palavra, rezar com a oração de Nossa Senhora, a oração do terço, vem lembrar para nós que é, digamos, um doce e suave abandono nas mãos de Deus. E é tão bom abandonar-se nas mãos de Deus, seja qual for a realidade que nós estivermos vivendo em nossa vida. Faça essa experiência de fé, de abandonar-se nas mãos de Deus. Então, quando rezamos o terço, quando meditamos a palavra, a gente vai compreendendo que Deus não nos abandona jamais. Celebre este quinto dia com toda a força da sua fé e do seu coração. Continuemos unidos nesta novena em louvor à Nossa Senhora Aparecida. Que Deus te abençoe, em nome do Pai, Filho e Espírito Santo. Não se esqueça, conto com você amanhã, sexto dia da novena. Um abraço para você, muita paz.

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0: 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Bom dia a você, meu irmão, a você, minha irmã, você que está rezando conosco aí na sua casa, no seu cantinho de oração. Você que está no seu trabalho, já cumprindo a sua missão também, rezando conosco. Os irmãos que estão pelas estradas do Brasil, os nossos irmãos queridos que estão em Romaria, em peregrinação à casa da Mãe Aparecida, para celebrarmos juntos o dia de nossa rainha e padroeira do Brasil, a Senhora Aparecida. Os irmãos que estão a pé por essas estradas Brasil afora, rezando conosco e caminhando, peregrinando, os irmãos que estão no caminho da fé, rezando conosco também. Obrigado a você, meu irmão, que está na estrada pela com a sua romaria em direção à casa da Mãe Aparecida. A casa da Mãe está pronta, preparada para receber todos os filhos, todos os filhos que vêm trocar olhares com a Mãe Aparecida. Louvemos e sejamos sempre gratos por tudo que temos, por tudo que somos, por essa oportunidade que temos de celebrar nossa mãe, a Virgem Maria, a Senhora Aparecida. 12:00, o nosso momento de oração. Todo ano, no dia 7 de outubro, os cristãos do mundo celebram a festa de Nossa Senhora do Rosário. Esta memória tem origem na festa de Santa Maria da Vitória, instituída por São Pio V, depois da vitória dos cristãos contra os mouros na Batalha de Lepanto. Hoje também, com piedade, queremos festejar e cultuar Nossa Senhora do Rosário, cujo título refere-se a uma das orações mais queridas de todo o cristianismo, o Santo Rosário. Quando rezamos os mistérios do Santo Rosário, eles nos guiam e nos ajudam a aprofundar o mistério da encarnação, paixão, morte e ressurreição do Filho de Deus. Por isso, o mês de outubro é também declarado como o mês do Rosário. A oração à Nossa Senhora do Rosário, bem como a contemplação dos mistérios dessa prática devocional tão importante, nos armam para as lutas mais difíceis de nossa vida. Assim, queremos hoje rezar à Virgem Mãe, Nossa Senhora do Rosário, e também a São Domingos de Guzmão, grande propagador dessa devoção.
2: Virgem do Rosário, Mãe de Deus e Nossa Mãe, Senhora da Vitória, modelo de humildade e fidelidade, convosco queremos dizer sim à vontade do Pai. Convosco queremos exultar em Jesus, nascido de vós e do Espírito Santo, para ser nosso Salvador. Convosco queremos consagrar a Deus todos os dias de nossa vida terrena. Convosco queremos acompanhar Jesus no caminho do Calvário, carregando a nossa cruz, morrendo com Ele, para com Ele ressuscitar. Convosco queremos contemplar Jesus glorioso, que vos coroou Rainha do céu e da terra e abriu as portas do paraíso. Convosco queremos receber o Espírito Santo para que o reino de amor, justiça e paz seja também o nosso reino e nossa vida. Amém. Uma vez que São Domingos de Guzmão, fundador da Ordem Dominicana, está intimamente ligado à propagação do Santo Rosário, rezemos também pedindo sua intercessão por cada um de nós junto de Deus. Ó Pai, pela vossa misericórdia, São Domingos de Guzmão anunciou as insondáveis riquezas de Cristo. Concedei-nos por sua intercessão crescer no vosso conhecimento e viver na vossa presença segundo o Evangelho, frutificando em boas obras. Por nosso Senhor Jesus Cristo, vosso Filho, na unidade do Espírito Santo. Amém. Nossa Senhora do Rosário e São Domingos de Gusmão, rogai por nós.

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0: Meia-noite, 21 minutos, 21 minutos de um novo dia. Coral Palestrina de Curitiba, é preciso parar.
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10: 12:30.
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10: Com a Mãe Aparecida, Rede Aparecida de Rádio, rezando com você, por você, meu irmão, minha irmã, você que está aí na sua casa, rezando conosco, pedindo, louvando e agradecendo. Nós estamos vivendo a novena em preparação, novena e festa da Rainha Padroeira do Brasil, a Senhora Aparecida, com Maria, em comunidade, conhecer e praticar a palavra. Hoje estaremos vivendo o quinto dia da novena, isso mesmo, quinto dia da novena, com o tema Com Maria. Levamos o terço e a Bíblia na mão e no coração. Com Maria, levamos o terço e a Bíblia na mão e no coração. E você acompanha tudo aqui pela Rádio Aparecida, Rede Aparecida de Rádio, às 15 horas com a novena da tarde e a novena solene às 19 horas do Santuário Nacional. Você vivendo esse momento em preparação à festa da Rainha Padroeira do Brasil, a Senhora Aparecida. Reze conosco, reze por você, pela sua família. 12:31.
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1: O Senhor que encaminha os nossos corações para o amor de Deus e a constância de Cristo esteja convosco. De maneira especial, lembro nesta oração a aniversariante de hoje, a Nil, que mora em Santa Bárbara do Oeste. De maneira especial, quero lembrar também nesta oração outro grupo de ciclistas que irá fazer o caminho de São José dos Campos à Aparecida amanhã, dia 8/10. O grupo é organizado pelo José Augusto. Iniciemos esta oração invocando a Santíssima Trindade. Em nome do Pai, do Filho e do Espírito Santo. Amém. Senhor nosso Deus, nosso Pai, nós cremos em vós. Nós esperamos em vós, nós vos amamos, nós vos agradecemos este dia e vos damos graças porque estamos com vida. Oferecemos este dia ao Senhor com todas as nossas alegrias e sofrimentos, com todos os nossos trabalhos e divertimentos. Guardai-nos do pecado e fazei de nós instrumentos de vossa paz e do vosso amor. Ajudai-nos a observar vossos santos mandamentos. Amém. Quarta-feira, dia 7 de outubro. O trecho do Evangelho de hoje é escrito por Lucas, capítulo 1, versículos de 26 a 38. Anúncio do Evangelho de Jesus Cristo segundo Lucas. Naquele tempo, o anjo Gabriel foi enviado por Deus a uma cidade da Galiléia, chamada Nazaré, a uma virgem prometida em casamento a um homem chamado José. Ele era descendente de Davi e o nome da virgem era Maria. O anjo entrou onde ela estava e disse: "Alegra-te, cheia de graça, o Senhor está contigo." Maria ficou perturbada com essas palavras e começou a pensar qual seria o significado da saudação. O anjo então disse-lhe: "Não tenhas medo, Maria, porque encontraste graça diante de Deus. Eis que conceberás e darás à luz um filho, a quem porás o nome de Jesus. Ele será grande e será chamado Filho do Altíssimo. E o Senhor Deus lhe dará o trono de seu pai Davi. Ele reinará para sempre sobre os descendentes de Jacó. E o seu reino não terá fim." Maria perguntou ao anjo: "Como acontecerá isso se eu não conheço homem algum?" O anjo respondeu: "O Espírito virá sobre ti e o poder do Altíssimo te cobrirá com sua sombra. Por isso, o menino que vai nascer será chamado Santo, Filho de Deus. Também Isabel, tua parenta, concebeu um filho na velhice. Este já é o sexto mês daquela que era considerada estéril, porque para Deus nada é impossível." Maria então disse: "Eis aqui a serva do Senhor. Faça-se em mim segundo a tua palavra." E o anjo retirou-se. Palavra da salvação. A narrativa da Anunciação, rica em símbolos, revela o cumprimento das promessas feitas por Deus à humanidade. Uma virgem, permanecendo virgem, dará à luz um filho. Maria acolhe o desejo proposto pelo anjo. Deixando de lado seus medos e preocupações, inicia seu itinerário de colaboração com Jesus na redenção. A grandeza de Maria consiste na sua fidelidade ao seguimento de Jesus, algo que marcará sua presença ao longo de todo o Evangelho escrito por Lucas. Rezar o rosário é uma forma de recordar os principais eventos de sua vida ao lado do Filho. Neste itinerário de mãe e discípula perfeita, modelo e inspiração para nós hoje. São Miguel é considerado o guardião celeste, o príncipe e guerreiro que defende o trono celestial. O nome Miguel significa semelhança de Deus. Ele é também o defensor e protetor do povo de Deus e padroeiro da Igreja Católica. São Miguel Arcanjo é o chefe supremo do exército celestial, dos anjos que são fiéis a Deus. Ele é conhecido também como o Arcanjo da Justiça e Arcanjo do Arrependimento. São Miguel, o Arcanjo, é o grande combatente e vencedor das forças do mal. Rezemos a São Miguel Arcanjo, pedindo a proteção para você e para toda a sua família. Ó glorioso São Miguel Arcanjo, o primeiro entre os anjos de Deus, guarda e protetor da Igreja Católica, lembrando de que nosso Senhor vos confiou a missão de velar pelo seu povo em marcha para a vida eterna, mas rodeado de tantos perigos e ciladas do dragão infernal, eis-me prostrado a vossos pés para implorar confiantemente o vosso auxílio, pois não há necessidade alguma em que não possais valer. Sabeis a angústia porque passa a minha alma no dia de hoje. Ide junto a Maria, nossa mãe, muito amada. Ide a Jesus e dizei-lhe uma palavra em meu favor, pois sei que eles nada vos podem recusar. Intercedei pela salvação da minha alma e também agora por aquilo que tanto me preocupa. E se o que peço não é para a glória de Deus e bem da minha alma, obtende-me paciência e que eu me conforme com a vontade divina, pois sabeis o que é mais do agrado de nosso Senhor e Pai. Em nome de Jesus, Maria e José, atendei-me. Amém. Deus, na sua bondade infinita, criou o ser humano e deu aos que creem em seu Filho ressuscitado a esperança da ressurreição. Dê também a você hoje toda a consolação e bênção. O Senhor esteja convosco, Ele está no meio de nós. Pela intercessão de São Miguel, São Rafael e São Gabriel, desça sobre você, sobre a sua família, sobre as suas intenções, a bênção do Deus Todo-Poderoso. Pai, Filho e Espírito Santo. Amém. O abraço de hoje vai para a Galva e Ofélica de Campinas, para a Patrícia Vidal de São Paulo, para a Zélia de Vitória da Conquista. Um abraço para o João de Piracicaba, o Sérgio de Pindamonhangaba, para o Cassiano de Goiânia e para a Ivone, também de Piracicaba. Sou o padre Edmilson Moraes, salesiano de Dom Bosco, e moro em Campinas, no estado de São Paulo, no Colégio Liceu Salesiano Nossa Senhora Auxiliadora. Que Deus e Nossa Senhora, sua mãe e nossa, continue caminhando com você hoje. Abraço e até mais.
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0: Preciso de Ti, Padre Cleidmar Moreira. 12:54. Bom dia.
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0: Padre Rubens Gomes de Carvalho, missionário redentorista, chegando.
3: Programa número 312. Uma vez mais juntos, queridos ouvintes, para o nosso encontro catequético sobre a Santa Missa, o pão da vida que é Jesus. E nós estamos refletindo um pouquinho sobre o Evangelho de São João, capítulo 6, versículos 28, seguintes. É o pão da vida. E Jesus, nós vimos, está preparando a comunidade para o grande choque. Eu sou o pão vivo que desceu do céu. Quem comer desse pão viverá para sempre. O povo ficou um pouquinho estranho, mas maravilhado. Senhor, dá-nos sempre desse pão. Aí Jesus diz, olha, o pão verdadeiro não é o maná do deserto que Deus enviou para matar a fome. O pão verdadeiro desce do céu mesmo, de junto do Pai, que o Pai envia. Ele vai se tornar o alimento que conduz e prepara para a vida eterna. Dá-nos sempre, Senhor, esse pão. E o pessoal começou a conversar com Jesus, né? Que pão é esse? Para que serve? Dá-nos, Senhor, esse pão. Aí Jesus vai dizendo que ele é o pão verdadeiro que desceu do céu para dar a vida ao mundo. Capítulo 6, versículo 28, seguinte, do Evangelho de São João. Então Jesus está conversando com os seus ouvintes, com a turma que está ali com ele, sobre o pão da vida. E finalmente terminamos o último encontro dizendo que Deus nos alimenta para que nós possamos, fortalecidos por ele, viver a vontade de Deus. E Jesus termina o nosso último encontro. Jesus diz que quem comer desse pão, que é o corpo dele, vai viver para sempre. E quem comer esse pão tem força para viver a vontade de Deus. E qual que é a vontade de Deus? É que fortalecidos todos busquem viver a palavra, que é Jesus, o pão vivo, né? E que Jesus é para nós a presença do amor do Pai, que nos alimenta com o seu Filho, o corpo e o sangue do seu Filho, com a palavra do seu Filho Jesus. E Jesus também continua dizendo que quem recebe o pão da vida vai ter força para viver a vontade do Pai. E a vontade do Pai é uma só, que todos aqueles que vê o Filho, acredita no Filho que é pão vivo, todo aquele que acredita no Filho que é Jesus e nele acredita, vive a sua palavra e tenha a vida eterna. A Eucaristia, o pão da vida, uma possibilidade a mais para nos santificar, para nos envolver, nos fortalecer, para viver a vontade do Pai. E vivendo a vontade do Pai, a gente tem a vida eterna, a vida nova, a vida de ressuscitado. Jesus disse, quem me recebe, eu o ressuscitarei no último dia. Terminamos aí no nosso último encontro. As autoridades dos judeus que estavam presentes nessa reunião com Jesus começaram a criticar a Jesus. Por quê? Porque Jesus tinha dito, eu sou o pão que desceu do céu. Todo aquele que escuta o Pai através de Jesus e recebe a sua instrução, vem a Jesus. Jesus o atrai. Não que alguém já tenha visto o Pai de Jesus. O único que viu o Pai é aquele que vem de Deus. E quem é que vem de Deus? Jesus disse, nesse trecho do Evangelho mesmo, no capítulo 6, eu sou o enviado de Deus. Mas vamos continuar no próximo encontro sobre isso. Continuando o Evangelho de São João, capítulo 6, versículos 28 a 54. Até mais. Tchau.
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0: 1:02, bom dia.
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0: Com a Mãe Aparecida, Rede Aparecida de Rádio, juntinho de você, viu, meu irmão? Onde quer que você esteja. Os irmãos que estão rezando conosco em Porto Nacional, no Tocantins, rezando, louvando e agradecendo a Deus por tudo em nossa vida, na vida de todos os nossos familiares e amigos. Em Porto Nacional, no Tocantins, a Rádio Tocantins AM, 580 kHz. Em Casa Branca, São Paulo, a Rádio Difusora AM, 720 kHz. Em Jaboticabal, nós temos a Rádio AM 1210, a Rádio Vida Nova AM, em Jaboticabal, São Paulo. A todos, o nosso abraço fraterno. Rádios parceiras da RAR, Rede Aparecida de rádio. 1:03, deixa eu abraçar também os irmãos que estão rezando conosco. A Lucimara, em Pindamonhangaba, rezando por ela, pela família, louvando e agradecendo a Deus pela vida e saúde do filho Mateus, da nora Jaqueline, da netinha Maia, rezando por ela também, pela vida e saúde dela e de todos aqueles que precisam de nossas orações. E a Lu, daqui a pouquinho, indo para São Paulo em busca de atendimento, pedindo orações pelo motorista que vão levá-los e por todos que precisam de nossas orações, pelas almas do purgatório, louvando e agradecendo sempre pelo Papa Leão e por todos os nossos ouvintes, né, Lucimara? Um beijo no coração, minha irmã. Boa viagem para você daqui a pouco, viu? Que Deus abençoe, que a Mãe Aparecida proteja e interceda sempre por todos vocês. Agora 1:04.
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0: Irmã Kelly Patrícia, espera do Senhor.

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0: Coral Encantos de Florianópolis. Ave Maria. 1:12 com a Mãe Aparecida, Rede Aparecida de Rádio, Música, Fé, Emissão. Gabi Pedroso chegando nesta madrugada de quarta-feira.
1: Simplicidade e maturidade. A simplicidade franciscana não é a espontaneidade tão natural da criança. Ela é fruto de uma maturidade espiritual. Não somos originariamente simples, mas antes duplos ou múltiplos. Quem não representa um personagem ou até vários ao mesmo tempo? Quem não se disfarça ou mascara? Mais profundamente, qual é a pessoa humana que não quer dirigir por si mesma sua própria vida, seguindo seu modo de ver, seus projetos, segundo o ideal de perfeição que forjou para si mesma? Ora, enquanto nos obstinamos em querer conduzir a nossa vida por nós mesmos, não somos simples. Permanecemos sendo pelo menos duplos, a Deus e nós. O ser humano não se torna verdadeiramente simples, senão quando deixa de debater-se na barra de seu destino e se abandona totalmente a Deus. A santa e pura simplicidade é fruto da disponibilidade interior, do despojamento que deixa inteiramente nas mãos de Deus a iniciativa de nos conduzir a Ele por seus caminhos. Quando eras jovem, diz Jesus a Pedro, tu te cingias e ia onde querias. Quando envelheceres, estenderá as mãos e será outro que te cingirá e te levará onde não queres. Francisco fez essa experiência. Deixou-se despojar de toda a vontade própria. Incompreendido, frustrado em seu ideal, teve que continuar apesar de tudo com seus irmãos, em vez de tornar-se inflexível e fechar-se na solidão e na amargura. Colocou acima de tudo a comunhão fraterna. Eloy Leclerc, O Sol Nasce em Assis, Editora Vozes.

0: Com a Mãe Aparecida, Rede Aparecida de Rádio, juntinho de você, nosso irmão querido, rezando conosco em mais uma madrugada com a mãe. Obrigado a você que está rezando conosco, pedindo por você, pela sua família, louvando e agradecendo ao bom Deus. Logo mais às 4 da manhã, o Santo Terço Mariano e você participando conosco, viu? Isso mesmo, rezando por você, pela sua família, louvando e agradecendo ao bom Pai por tudo que temos, por tudo que somos, pedindo sempre a proteção e a intercessão da Mãe Aparecida na sua vida, na vida da sua família. Obrigado a você que nos faz companhia no dia de hoje. Quem está chegando para cantar pra gente é a Sueli Façanha, a Eliane Ribeiro e Cantores de Deus.
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0: Eliana Ribeiro e Sueli Façon.
1: Deus abençoe vocês.
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3: Padre Reginaldo chegando e mais uma madrugada com a Mãe Aparecida.
4: Há algum tempo, li a seguinte frase: prefiro uma dura verdade a uma doce mentira. E me perguntei, será que prefiro mesmo? Sabemos o valor da verdade, aprendemos desde cedo que mentir é feio, que a verdade liberta, que ser verdadeiro é o que vale a pena, mas com o passar do tempo acabamos ouvindo essas frases de efeito que tentam mudar nosso modo de pensar e agir. Ah, a verdade dói. Ah, é só uma mentirinha por uma boa causa. O mundo é dos espertos, o fim justifica os meios. Se não formos convictos de que a verdade é o melhor e o único caminho que vale a pena, de que Jesus Cristo é o caminho, a verdade é a vida, de que a verdade é critério de fé, acabaremos por nos deixar levar pelas doces mentiras que ouvimos por aí.

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9: 1:30, bom dia.
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9: Com a Mãe Aparecida, Rede Aparecida de Rádio, música, fé e missão. Juntinho de você, meu irmão, minha irmã, você que está rezando conosco, quem reza com a gente também, louvando e agradecendo, pedindo as bênçãos da Mãe Aparecida, é o nosso irmão Marcelo Dural, em Ponta Grossa, rezando conosco no Paraná. rezando pela Rádio Santana FM, louvando e agradecendo e pedindo pela saúde e cura de uma enfermidade, pedindo a intercessão da mãezinha querida, a Senhora Aparecida. Obrigado, Marcelo, por partilhar conosco esse momento de oração, esse momento de gratidão à nossa mãe rainha e padroeira do Brasil, a Senhora Aparecida. 3104-1043 é o nosso WhatsApp para você enviar a sua mensagem de fé, de amor, paz e esperança e também as suas intenções para rezarmos juntos o Santo Terço, logo mais às 4 da manhã.
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0: Amaral Comep, mulher e muito mais.
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0: Elô Silvério chegando com o nosso momento com a mãe.
2: Refletindo o tema, colocar nossas intenções nas mãos de Maria. Vamos juntos começar o momento com Maria de hoje. Colocar nossas intenções nas mãos de Maria é confiar a ela aquilo que trazemos no coração, sabendo que uma mãe jamais ignora os pedidos de seus filhos. Maria, mãe de Jesus e nossa mãe, acolhe nossas dores, sonhos, preocupações e esperanças, nos levando ao coração de seu filho. Quando não encontramos palavras para rezar, podemos simplesmente olhar para Maria e dizer: Mãe, cuida de tudo aquilo que entrego a ti. Em suas mãos maternas, nossas intenções encontram acolhimento, ternura e esperança. Maria nos ensina a confiar, a esperar e a permanecer firmes na fé, mesmo quando não compreendemos os caminhos de Deus. Que possamos entregar cada pedido à Virgem Maria, certos de que ela sempre nos conduz para mais perto de Jesus.

0: Padre Reginaldo Carreira e cantores de Deus, Ave Maria de Aparecida, 1h45 com a Mãe Aparecida, música, fé e missão. Às 4, o Santo Terço Mariano e você, meu irmão, minha irmã, rezando com a gente, rezando por você, pela sua família, rezando por aqueles irmãos que precisam de nossas orações.
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3: Irmão, irmã, façamos catequese sobre o sacerdócio. Muitos jovens que hoje são sacerdotes, pais do povo, pastores de almas, formadores, padres que ensinam a pensar, párocos, líderes de comunidade, abertos a todos, sejam ricos ou pobres, feridos na alma, carentes de socorro, incapazes de prover o próprio pão, casais em harmonia ou em crise. E daí? Daí que o padre está aí para isso. É, esse jovem, que hoje é padre, ele escolheu. A igreja o aceitou. Então ele resolveu arriscar, mesmo sabendo que seria difícil lidar com a multidão. Era um desafio. O celibato é um desafio, o casamento também é. Então, você achou que daria conta. E a maioria está dando conta. Você é um deles. Cante comigo.

0: com a Mãe Aparecida, Rede Aparecida de Rádio, juntinho de você, nossos irmãos e irmãs, irmãos em Cristo que rezam conosco, espalhados por todo o Brasil, você, meu irmão, que está aí na sua casa, no seu cantinho de oração, rezando com a gente, pedindo por você, pela sua família, por aquelas pessoas que sempre estão a pedir nossas orações. Rezemos por elas, logo mais às 4 da manhã, no Santo Terço Mariano. E você, meu irmão, minha irmã, que está enviando a sua mensagem, continue enviando pelo 3104-1043, colocando as suas intenções, mandando também a sua mensagem de fé, de amor, paz e esperança, louvando e agradecendo ao nosso bom Deus por tudo que temos, por tudo que somos. Hoje, logo mais às 3 da tarde, na novena da tarde, nós estaremos vivendo o 5º dia da novena em preparação à festa de nossa rainha e padroeira do Brasil. E às 19 horas, a novena solene. E você acompanhando tudo aqui pela Rádio Aparecida, a Rede Aparecida de Rádio. O tema de hoje, com Maria, levamos o terço e a Bíblia na mão e no coração. Com Maria em comunidade, conhecer e praticar a palavra.
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0: Jesus é vida. Padre Jorge Trevisol. Agora 1:57. Bom dia.
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0: 2 horas, horário de Brasília.
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0: Abraçando os nossos irmãos queridos que rezam conosco pelo nosso WhatsApp. Seu Geraldo Madeira, ligadinho conosco lá em Coronel Fabriciano, rezando por ele, pela família, louvando e agradecendo a Deus por tudo que o Senhor tem reservado a ele, a família dele. Dona Raimunda, nossa querida Dona Raimunda, rezando conosco lá em Coronel Fabriciano, pela Rádio Educadora FM. Abraçando também a você, meu irmão querido, que reza conosco em Coronel Fabriciano, pela Rádio Educadora 107.1 FM. Obrigado, viu, pelas suas orações, por você estar rezando com a gente em mais uma madrugada. Em Jales, interior de São Paulo, a Rádio Assunção FM, a 89.3. Em São Lourenço, Minas Gerais, a Rádio São Lourenço FM, a 91.1. Louvando e agradecendo a Deus por todos os nossos irmãos e irmãs em sintonia conosco por uma das emissoras que integram a rede Aparecida de Rádio. Agora 2:01.
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0: Banda Tip Vox com participação especial de Cecília Militão. Viver pra mim é Cristo. Agora 2:06. Bom dia com a Mãe Aparecida. 2:06, quase 2:07. Padre Vanderlei Souza chegando com o nosso momento de oração. Nesta quarta-feira, 7 de outubro, dia em que estaremos vivendo o quinto dia da novena em preparação à festa de nossa rainha, mãe e padroeira do Brasil, a Senhora Aparecida. E esse momento de oração com o Padre Vanderlei.
1: Querido irmão, querida irmã, chegamos no mês de outubro e o nosso coração está em festa. No dia 12 de outubro, celebramos a padroeira do Brasil, Nossa Senhora Aparecida. A novena deste ano nos convida a refletir o tema Com Maria, em comunidade, conhecer e praticar a palavra. Neste momento especial do programa Com a Mãe Aparecida, te convido a rezarmos. Ó Rainha incomparável, Nossa Senhora Aparecida, refúgio e consolação dos aflitos, livrai-nos de tudo o que vos possa ofender e ao nosso Santíssimo Redentor, vosso amado Filho, nosso Senhor Jesus Cristo. Rogamos por vossa proteção em todos os caminhos espirituais e temporais, livrando-nos de todas as tentações, para que, trilhando o caminho da virtude, possamos ver, amar e vivenciar vossa eterna glória, a palavra de Deus encarnada em nossas vidas, por todos os séculos, e vos contemplar na eternidade do céu. Amém.
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0: horas 13 minutos, madrugada de quarta-feira. A Senhora Aparecida, Padre Zezinho, lindo, lindo, lindo. Bom dia com a mãe. Com a mãe Aparecida.
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0: Padre José Allen chegando para mais uma madrugada com a gente.
2: A paz esteja com você. A vida é um mistério maravilhoso, profundo, muito maior do que nós conseguimos entender. Se não tivermos humildade para acolher e sabedoria para saber entender que vai além da nossa razão, a vida vai sendo reduzida, esvaziada. Maria é um modelo para nós, com toda a sua humildade, com toda a sua sabedoria, com toda a simplicidade, ela mostra para cada um de nós, mais com atitudes do que com palavras, a revelação cada vez mais profunda da graça de Deus. Jesus se revela, mas ninguém compreende a sua revelação. Até Maria guarda no coração e vai refletindo sobre o que Jesus faz, o que Jesus diz. Pensemos sempre nisso. Nós precisamos aprender a viver. Viver é um compromisso ininterrupto. Cada dia podemos aprender novamente, não é repetição. Ah, nasceu o dia, a gente acorda, faz isso, faz aquilo. É preciso entender o valor, o sentido de cada coisa. E Maria para nós é um modelo. Como ela guardava no seu coração as palavras de Jesus, os seus ensinamentos, também como o povo muitas vezes ficava encantado com aquilo que Jesus dizia, ficava até impressionado. De onde vem tanta sabedoria? Só de Deus pode vir. Portanto, vivamos cada dia essa oportunidade de crescer na fé, na esperança e no amor. Para isso, como Maria, sejamos humildes e que tenhamos a sabedoria, que é dom do Espírito Santo, que nos faz ver além das aparências e perceber que a vida é um mistério tão grande, incompreensível, e que nós somos permanentes aprendizes da arte de crer, de viver, de amar.
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2: Os carismas. Romanos 12:3-8. Primeiro, São Paulo exorta-nos à humildade na posse e no uso dos dons de Deus. Visto sermos membros de Cristo e membros uns dos outros, servindo-nos dos dons para o bem geral. O serviço e membros uns dos outros, servindo-nos dos dons para o bem geral.

0: vezes. 1 Coríntios 12:8-10 e 28:30. Encontra-se também em Efésios 4:7-16. As listas mencionadas apresentam expressões idênticas, mas ao mesmo tempo divergências numerosas. As expressões idênticas, aliás, não se aplicam necessariamente às mesmas realidades. Variando nas diversas situações dos fiéis da igreja e aplicando-se mais exatamente às necessidades que devem socorrer. O aspecto sob o qual se apresenta a lista da epístola aos Romanos torna-lhe a interpretação delicada. Primeiro, encontra-se as duas expressões abstratas, profecia e serviço. Depois, expressões concretas, aquele que ensina, aquele que exorta, aquele que reparte, aquele que preside, aquele que faz obras de misericórdia. E acrescentam-se as condições em que se deve exercer cada um desses carismas. Os dons são diversos para cada um, conforme a missão particular de cada indivíduo na comunidade. Destinam-se ao bem permanente da igreja. Alguns deles têm caráter miraculoso, mas no todo visam funções normais na vida normal da igreja de todos os tempos. O dom abstrato de profecia engloba os dois dons concretos de ensinar e exortar. A profecia edifica, encoraja e exorta, 1 Coríntios 14:13. E a expressão também abstrata do serviço encerra o conceito dos outros três carismas, expressos em concreto: repartir, presidir e fazer misericórdia. A profecia enfeixa os socorros espirituais, os outros, os socorros materiais. No uso da profecia, o profeta tem de seguir pela fé. A fé, subjetivamente, nele habita pelo dom de Deus, mas tem a sua norma subjetiva na revelação pregada pelos apóstolos. O profeta, assim, deve seguir a norma da fé verdadeira que ele recebeu da pregação e nele habita, segundo o dom de Deus.
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7: 2:30, bom dia.
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7: Onde quer que você esteja rezando conosco em mais uma madrugada com a Mãe Aparecida. Como é bom poder estar juntinho de você aqui na Casa da Mãe, rezando, louvando e agradecendo sempre ao nosso bom Pai por tudo em nossa vida, na vida de nossa família. Pedindo sempre a proteção e as bênçãos de nossa mãezinha querida, a Senhora Aparecida. Louvando e agradecendo. Agora 2:32.
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2:36, madrugada de quarta-feira, 7 de outubro. Obrigado a você que está rezando conosco, enviando as suas intenções para o Santo Terço logo mais às 4 da manhã. Tony Alisson cantou Transforma-me.

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1: José Antônio chegando.
2: Alegrai-vos antes, porque vossos nomes estão escritos nos céus. Lucas 10:20b. Como é delicioso ser elogiado e homenageado, ainda mais quando fazemos coisas importantes para as pessoas e para o mundo, quando temos a coragem de fazer o bem sem olhar a quem. É claro que a gente gostaria de sempre ser reconhecido e, quem sabe, famoso, mas a melhor fama nem sempre é aquela que aparece nos grandes prêmios da mídia, nos concursos, numa premiação dos melhores do ano ou mesmo no Nobel da Paz. O reconhecimento deveria estar também nas pequenas ações, naquelas que são feitas de coração, sempre em prol de alguém. Deus admira o que fazem o bem e agem com amor. Os 70 discípulos estão de volta depois de uma grande e cansativa jornada. Passaram por maus bocados. Portanto, o poder de Deus estava sobre eles. A gente entende o desafio pelo qual passaram quando Jesus diz: eu vi a Satanás caindo do céu como um relâmpago. Eis que eu dei a vocês autoridade para pisar em cobras e escorpiões e sobre todo o poder do inimigo. E nada, absolutamente, lhes causará danos. E a homenagem vem quando o próprio mestre diz: porque o nome de cada um de vocês está registrado no céu. Agora entendemos por que os discípulos voltaram cheios de alegria. Então, o que podemos dizer hoje é que não precisamos ter medo e nem vergonha de falar de Jesus aos nossos amigos. É uma missão. Ela pode ser feita com fé, com amor, com o desejo de ajudar a tantas pessoas que têm sede da palavra. E você talvez nem imagine quanta sede e fome da palavra há no mundo. Muitas vezes você nem precisa fazer com palavras, mas com ações. Você pode usar a sua fé, o seu caráter, o seu exemplo para mostrar ao mundo o quanto é diferente viver em nome de Jesus. A fé que transformou o seu coração é a mesma que vai transformar a vida e o coração de tantas pessoas que estão perdidas. É pela fé que o nome de cada um de nós está registrado no livro da vida. Como é bom, Pai Eterno, fazer parte do teu livro, o livro da vida. Que possamos escrever outros tantos nomes na sua lista. Amém.
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Brito e Eliana Ribeiro, Minha Força. Agora 2:52 com a Mãe Aparecida, Rede Aparecida de Rádio, Música, Fé e Missão. Às 4, rezamos o Santo Terço Mariano e você, meu irmão, minha irmã, rezando conosco, rezando por você, pela sua família, por aquelas pessoas que precisam e pedem nossas orações. Reze conosco, logo mais, às 4 da manhã.

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1: A paz de nosso Senhor Jesus Cristo esteja com você, meu irmão e minha irmã. Hoje, dia 7 de outubro, a igreja celebra a memória de Nossa Senhora do Rosário. E a celebração de hoje convida-nos à meditação dos mistérios de Cristo, encarnação, paixão, morte e ressurreição do Filho de Deus, em companhia de Maria, associada de modo especial a estes mistérios. A origem do rosário é muito antiga, pois conta-se que os cristãos orientais usavam pedrinhas para contar o número das orações vocais. Nos conventos medievais, os irmãos leigos, dispensados da recitação do saltério pela pouca familiaridade com o latim, completavam as suas práticas de piedade com a recitação de Pai Nossos e Ave Marias, e para a contagem, adotaram vários grãos presos num barbante. Na história também encontramos Maria, que apareceu a São Domingos e indicou-lhe o rosário como potente arma para a conversão. Quero que saiba que a principal peça de combate tem sido sempre o rosário. Assim quero que alcances estas almas endurecidas e as conquiste para Deus com a oração do meu saltério. Esta devoção, propagada principalmente pelos filhos de São Domingos, recebe da igreja as melhores aprovações e foi enriquecida por muitas indulgências. Esta coroa de 200 rosas, por isto rosário, é rezado praticamente em todas as línguas, já que João Paulo II e tantos outros papas que o precederam recomendaram esta singela e poderosa oração. Através de Maria, alcançamos as graças de Jesus. Contemplamos na oração do rosário os mistérios da alegria, da luz, da dor e da glória de nosso Senhor Jesus Cristo. E nós, temos rezado e meditado os mistérios do rosário? Se com Maria contemplamos os mistérios de Cristo, com ela também participaremos da glória de seu Filho. Peçamos hoje a sua intercessão. Ave Maria, cheia de graça, o Senhor é convosco. Bendita sois vós entre as mulheres e bendito é o fruto do vosso ventre, Jesus. Santa Maria, Mãe de Deus, rogai por nós, pecadores, agora e na hora de nossa morte. Amém. Nossa Senhora do Rosário, rogai por nós.
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0: Gabriele Trovo, Milagre do Terço.
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0: 3:01.
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0: Onde quer que você esteja nessa madrugada de quarta-feira rezando conosco, já o Santo Terço Mariano e você rezando pela sua família, pelos seus amigos, por todos aqueles que precisam de nossas orações. E rezando também por todos os nossos irmãos e irmãs espalhados pelo Brasil afora. O Rubens Aparecido lá em Itapurã, no Mato Grosso do Sul, rezando por ele e pela família. O Faria, nosso irmão querido, rezando conosco, pedindo as bênçãos da Mãe Aparecida por ele e pela família, louvando e agradecendo ao bom Deus por tudo na vida dele e na vida da família, rezando, pedindo a proteção e as bênçãos, louvando e agradecendo sempre, né, meu irmão? Rezando com a gente, pedindo as bênçãos da Mãe Aparecida. Ah, deixa eu ver aqui, o Alê rezando com a gente, pedindo por ela, pelo todos os diáconos de toda a diocese, pela saúde de Francisco Assis e família, pela Leandra, ela que está lá ali, Leandra está em Dourados, no Mato Grosso do Sul, rezando com a gente. Louvando e agradecendo sempre. Agora 3:03.
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1: Olá, meu irmão, minha irmã. Graça e paz para você e toda a sua família. Neste dia em que celebramos Maria sob o título de Nossa Senhora do Rosário. Pela fé, aprendemos a confiar na intercessão da Virgem Maria através da reza do terço. Tudo o que pode parecer impossível apenas pelas forças humanas, lembremos sempre que, mediante a graça de Maria, todas as batalhas da vida, internas ou externas, podem ser vencidas. Invoquemos a luz do Espírito Santo para que abra as nossas mentes e corações ao acolhimento da palavra do Senhor.

Ó Espírito Santo, tu que habitas, tu que falas, rezas e ages em mim, abra-me a palavra, que a minha mente e o meu coração sejam o terreno bom onde a semente da palavra possa germinar, crescer e frutificar, para que a minha vida seja transformada. Amém. Hoje, 7 de outubro, a liturgia nos oferece o Evangelho de Lucas, capítulo 1, versículos 26 a 38. No sexto mês, o anjo Gabriel foi enviado por Deus para uma cidade da Galileia, chamada Nazaré, a uma virgem prometida em casamento a um homem chamado José, da casa de Davi. O nome da virgem era Maria. Entrando onde ela estava, disse-lhe: alegra-te, cheia de graça, o Senhor está contigo. Ela ficou desconcertada com essa palavra e perguntava-se que tipo de saudação era aquela. O anjo lhe disse: não temas, Maria, pois encontraste graça diante de Deus. Conceberás em teu seio, darás à luz um filho e o chamarás Jesus. O evangelho de hoje é muito utilizado nos dias em que se celebra uma memória de Nossa Senhora. É um relato de anunciação e de vocação. Uma virgem de Nazaré se depara com uma manifestação inesperada do anjo Gabriel, enviado de Deus. Maria questiona o anjo como seria possível o plano, estando prometida em casamento. O anjo assegura o poder do Espírito Santo sobre ela. A gravidez de sua prima Isabel na velhice mostra a ação divina que ultrapassa qualquer obstáculo. Maria responde prontamente, fazendo-se serva do Senhor, abandonando-se à vontade de Deus. O anjo lhe disse: não temas, Maria, pois encontraste graça diante de Deus. Conceberás em teu seio, darás à luz um filho e o chamarás Jesus. Ele será grande e será chamado Filho do Altíssimo. O Senhor nos convida a sermos praticantes da palavra. Neste momento, vamos dispor o nosso coração para a vivência de sua palavra.

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1: Ontem, Jesus afinou minha guitarra e ressuscitou meus sentidos, me inspirou. Papel e lápis na mão, comecei a pensar na canção que ia escrever. Porque falar, escrever sobre Jesus é redundante. Seria melhor fazer, é claro. Logo, algo me diz que a única forma de não me exceder é dizer a verdade. Dizer que para Jesus, o que importa é o que fazemos, não o que falamos. Dizer que Jesus é mais que 5 letras formando um nome. Dizer que Jesus é verbo e não substantivo.

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2: Olá, meu amigo, minha amiga. O Santuário de Aparecida nos presenteia com esses belos mosaicos sobre Jesus. E claro, Maria faz parte da missão de Jesus. E hoje nós vamos conversar sobre o mosaico da Visitação, tão conhecido por nós no Evangelho de Lucas. E como eu sempre lembro, o mosaico não é uma fotografia, é uma representação poética que o artista faz sobre um evento. Aqui percebo que tem em cima como se fosse uma luz divina, mas também um caminho. O caminho que Maria traçou até chegar à casa de Isabel. Depois tem esse olhar das duas, o olhar de duas mulheres que se encontram para poder alimentar sua esperança. A seguir, você percebe que Isabel é idosa, está segurando aqui o menino dela, João Batista. E Maria, alegre para o encontro. Vejam os olhares das duas mulheres. Maria é a primeira missionária, aquela que vai ao encontro de quem precisa. E por isso que quando a gente contempla esta cena, nós sempre nos recordamos que Maria nos diz: vai ao encontro dos outros. Não fica lá no seu lugarzinho da sua casa, não. Vai ao encontro dos outros. Uma vez eu estava num encontro de pastoral em Fortaleza. E havia muitas mulheres nesse encontro. E eu perguntei para elas: olha, o que que você acha que Maria foi fazer na casa de Isabel? Claro que elas falaram, a grande parte das mulheres falou: ah, foi visitar, foi ajudar a prima dela, porque quando as mulheres estão grávidas precisa de ajuda, principalmente quem é idosa. E aí uma senhora levantou e disse assim: olha, eu já fui mãe 3 vezes, tenho 3 filhos. E toda vez que eu ficava grávida, eu gostava de encontrar outras mulheres grávidas para a gente conversar sobre o que a gente estava sentindo, sobre as nossas esperanças, sobre as dúvidas que a gente tem, porque hoje em dia ter filho é muito difícil. E eu guardei isso. O encontro de Maria com Isabel foi também um encontro de duas mulheres, com as suas histórias que se cruzaram, com a sua vida colocada uma diante de outra, a outra. E eu deixo essa dica para você: visite também seus parentes, suas parentas, amigas, vizinhas que estão grávidas. É momento de compartilhar alegrias e esperanças. Viva Maria, viva Isabel.
3: Maria, a primeira missionária, vai ao encontro de Isabel para compartilhar esperança e alegria. Obrigado, irmão Murad, por esta importante reflexão. 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
5: 3:35.
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5: Com a Mãe Aparecida, Rede Aparecida de Rádio, rezando, meu irmão, minha irmã, com você, por você, pela sua família. Daqui a 25 minutinhos, o nosso Santo Terço Mariano. Começando bem o nosso dia, iniciando com o Santo Terço. Hoje que celebramos Nossa Senhora do Rosário, louvando e agradecendo a Deus pelo que temos, pelo que somos e por tudo que o Pai tem ofertado a cada um de nós. O Amarildo, lá de Itabirito, Minas Gerais, rezando por ele e pela família. O Luiz Fernando, em Taubaté, rezando conosco também. O Cabralzinho, rezando com a gente, pedindo as bênçãos da Mãe Aparecida por ele e pela família, louvando e agradecendo sempre. Obrigado, viu, a vocês todos que estão em oração conosco e vão estar também já já com o Santo Terço Mariano, louvando e agradecendo. Juninho Cassimiro e Banda Arcanjo, teus planos.

0: 3h40, 20 minutinhos para as 4 da manhã. Teus planos, Juninho Cassimiro e Banda Arcanjo. Com a Mãe Aparecida, Rede Aparecida de Rádio, louvando e agradecendo. E você colocando os teus planos nas mãos de nossa mãe.
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0: Elô Silvério chegando com a sua mensagem.
2: De agora em diante, todas as gerações me chamarão bem-aventurada. Por essa dignidade tão grande a qual Maria foi elevada, ela será bendita por todas as gerações. Verdadeiramente, todas as gerações cristãs de todos os séculos vêm cantando as glórias daquela virgem humilde que foi chamada para ser mãe de Deus. Porque o Todo-Poderoso fez em mim grandes coisas. A Virgem de Nazaré proferiu seu sim ao plano de Deus. E depois desse sim, o Verbo de Deus se fez homem.
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Miguel Arcanjo, defendei-nos no combate. Seja o nosso refúgio contra as maldades seladas do demônio. Ordena-lhe Deus, santemente o pedimos.

0: orando pelo mundo para perder as almas. Amém.
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3: Bom dia, meu amigo, minha amiga. Certa vez, eu estava na casa de um amigo quando resolvemos sair. Ele foi se arrumar e quando voltou, percebi que ele tinha calçado uns sapatos que não combinavam com a roupa que ele estava usando. Mais do que não combinar, estava feio mesmo. Então, com muito tato, perguntei se não seria melhor ele trocar aqueles sapatos. Para o meu espanto, ele respondeu: "Mas eu só tenho esse par de sapatos." Eu fiquei espantado, porque eu sabia que, se ele não tinha outro par de sapatos, era porque não queria, pois ele tinha condições financeiras para comprar mais um no mínimo. Não me aguentei, e aí perguntei: "Por que você só tem um par de sapatos?" Ele me respondeu: "E por acaso eu tenho mais do que dois pés?" Não precisamos ser tão radicais e austeros quanto esse meu amigo. No entanto, esse acontecimento serve para que a gente reflita um pouco. Existe alguma coisa que você esteja querendo comprar nesse momento? Algo que você deseja e está com vontade de adquirir? Mas você realmente precisa disso? Aliás, você se pergunta se precisa das coisas antes de comprá-las? Sabia que se fizéssemos isso, o nosso consumo diminuiria consideravelmente e nós perceberíamos que precisamos de poucas coisas de verdade? Muitas vezes, somos levados a comprar coisas por muitos motivos que não a nossa necessidade. Para estar na moda, porque sentimos prazer, porque eram as últimas peças, porque estava na liquidação, porque era uma chance imperdível, enfim, podemos arrumar muitas justificativas. Mas será que precisamos mesmo de tantas coisas? Existem pessoas que desenvolvem distúrbios, como a compulsão por comprar, que compram até coisas que nunca vão usar, que compram e escondem do marido, da esposa.

Jesus manso e humilde de coração, fazei o nosso coração semelhante a vós. Fazei o meu coração semelhante ao vosso, Senhor. Mas para isso nós precisamos ser preenchidos. E aí transbordar, Senhor. Encha-nos, Senhor, com tua graça. Encha-nos, Senhor, de ti, mais de ti. E nós não queremos pouco, nós queremos muito, nós queremos mais, mais.

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4: Bom dia, 4:02, excelente meiuca de semana, hoje quarta-feira, dia 7 de outubro deste ano de 2026. Está no ar mais um programa sucesso, sob direção geral de Padre Ricardo Fidelis, na produção José Devair Silva, apresentação, programação, locução e a recepção é minha, Carlos André, com você a partir de agora, informando, divertindo e evangelizando.
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4: Bom dia para você de Sacramento, cidades circunvizinhas, comunidades rurais. Bom dia para você, internauta, onde quer que esteja. Sejam todos muito bem-vindos. Madrugada chuvosa na cidade de Sacramento, né? Bastante chuva mesmo. Já tomei um banho aqui, né? Chegando aqui na Rádio Sacramento, mas tá valendo. Bora lá. Excelente madrugada para você. Nesse momento agora em Sacramento, 18 graus, a umidade relativa do ar 68%. Bom dia para você que está aí tomando o seu café, para você que está aí se preparando para mais um dia de trabalho. Tá terminando o almoço aí? Bom almoço para você. Sejam todos muito bem-vindos. Participe do programa 3351-1735 ou mande aí seu WhatsApp 99197-1748. Peça sua música, faça o seu oferecimento. Afinal, aqui é você quem comanda a programação musical. A você, meu amigo motorista, muito obrigado pela carona, que Deus abençoe você, sejam todos bem-vindos. Aos estimados produtores rurais, você, homem do campo, já tá aí firme no eito, fique aqui comigo na 100,3, a rádio que informa, diverte e evangeliza. 4:04, bora lá para mais um programa sucesso. Bom dia.
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4: Herede Irineu abre o programa de hoje, Laço da Saudade, 4:04, 4:04, bom dia.

0: Teodoro Sampaio, Paixão Proibida. Bom dia pra você na sintonia aqui comigo na 100,3. Rei Gaspar e Majestade, Golpe de Mestre. E Iride Irineu, Laço da Saudade, abrindo o nosso programa de hoje. Hoje, quarta-feira, dia 7 de outubro deste ano de 2026. Hoje celebramos Nossa Senhora do Rosário. Então, que Nossa Senhora do Rosário possa interceder por todos nós, dar-nos a sua bênção. É, quarta-feira, né? Nesse momento em Sacramento, 18 graus, a umidade relativa do ar 68%. Madrugada com muita chuva na cidade de Sacramento, mas uma chuva tranquila, sem raios, ventos, né? Só água mesmo e bastante chuva, né? Por volta de 3 horas da madrugada, choveu assim com bastante intensidade. Agora segue chovendo com menos intensidade, mas segundo as informações climatológicas, esta quarta-feira, dia 7 de outubro, será marcada por bastante chuvas ainda na região sul, na região sudeste. E na região sul, uma nova frente fria deve provocar aí temporais, né? A região sul deverá receber aí novamente grandes volumes de chuvas, temporais, rajadas de vento com grande intensidade, queda de granizo e não é descartada a possibilidade de tornados novamente lá no sul. Então vamos acompanhando as informações e trazendo aqui para você na melhor rádio do seu rádio.
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0: 4:17. Ó
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0: dia antes o Lourenço e o Lourival, Jardim da Natureza e Goiano e Paranaense, o Vaqueiro. Bom dia, 4:32, 4:32, excelente madrugada de quarta-feira, meiuca de semana, e você aí comigo na 100,3, madrugada chuvosa na cidade de Sacramento. E aí, na sua cidade, na sua fazenda, tá chovendo? Como é que tá o tempo aí? Lá no sítio o negócio tá despejando também, né? Olhando aqui pelo monitoramento lá, né? Pelas cramas, o negócio lá tá chovendo mais do que aqui, chuva grossa, mas grossa mesmo, né? Desde a madrugada também. E aí no seu sítio, na sua fazenda, aí na sua cidade, no seu estado, né? Tem muita gente aí acompanhando em várias localidades, né? Pela internet, vamos juntos, fala comigo, né? Meu abraço aí pra você que tá aí tomando o seu cafezinho, café quente, né? Carlos André não toma café não, já tem uma caneca d'água aqui daquelas, né? Já foi umas duas canecas d'água, muito bom, né? Uns café, outro água, outros nada. 4:33, rapidinho, mais moda boa pra você.
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0: 4:45, 15 faltando para 5. Bom dia.
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0: A Viola. 4:47. Bom dia.

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1: 4:52. Bom dia.

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3: Bom dia, 5 horas em ponto.
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3: Bom dia, bom dia, bom dia. Quarta-feira, meiuca de semana, hoje dia 7 de outubro deste ano de 2026. Madrugada e manhã chuvosa na cidade de Sacramento, ali pelas 3 e pouca da madruga, o trem despejou de lata, né? Bora lá então, vamos que vamos. Tem gente falando, ah, não chove, né? Tá aí a chuva aí, ó. Daqui a pouco a previsão do tempo às 6h15, pra você programar aí o seu dia, a sua, né, meiuca de semana, quarta-feira. Hoje, dia 7 de outubro, nós celebramos Nossa Senhora do Rosário. E para quem pedimos as bênçãos, a proteção e a intercessão, Nossa Senhora do Rosário, rogai por nós. 5h04, participe comigo, 3351-1735. Ou mande aí sua mensagem pelo nosso WhatsApp, 99197-1748. Bom dia pro meu amigo Reinaldo lá em Garapava, tudo bom, Reinaldo? Diz que lá desde ontem o pau tá caindo a folha em água, né? Bora então, vamos que vamos, não bambeia não, viu, Reinaldo? Abraço aqui pro meu estimado amigo Nivaldo, tá lá na cidade de Conquista, tudo bom, Nivaldo? Tudo certinho aí? Fala comigo, tudo beleza? Vamos que vamos, né? Chega a taca aí, abraço aí pra Emanuele, pra Maria Eduarda e pra Thaís Estrela, está lá no Lar dos Idosos, aí no asilo, na cidade de Conquista. Tudo bom, Thaís? Abraço aí para você, para toda a equipe. Parabéns pelo trabalho de vocês, pessoas que fazem a diferença em nossa sociedade, né? As pessoas que cuidam dos idosos de um modo particular aí nos asilos, né? Pessoas que se entregam o seu tempo em prol do próximo, em prol destas pessoas que quanto e tanto fizeram por todos, né? E hoje necessitam aí de um gesto de carinho, de amor, de paciência e dedicação. Então a você, Thaís, e toda a equipe aí do asilo, né? Na cidade de Conquista. E a nossa equipe aqui também do Lar São Vicente de Paulo, nosso querido asilo aqui também da cidade de Sacramento, a todos e a todas, meu abraço fraterno e também, né, as nossas considerações aí de agradecimento pela dedicação, carinho de todos. 5 e 6, abraço aqui pro Paulimar Ferreira, Érico, Paulo Henrique e o Paulo José, pessoal lá em Campo Florido, por lá também só chuva. 5 e 6, bom dia.

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1: 5:12, a hora certa para você. 5:12.
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1: 5:13, 5:13, o nosso quadro Boa Viagem Caminhoneiro de hoje vai atender a indicação musical do nosso amigo motorista. É, o Éder está na sintonia pedindo música e para matar saudade aí, né, Éder? Está lá no posto Grau, né, aí na 050, e parabenizando aí pela programação musical, né, fazendo recordar aí o tempo passado, pede música, né, participa aqui do nosso quadro Boa Viagem Caminhoneiro, viu, Éder? Que Deus o abençoe. Proteção de Nossa Senhora e São Cristóvão na jornada do transporte e do progresso desse nosso Brasil. A você e a todos os motoristas, nosso abraço, nossa gratidão por essas pessoas corajosas que não, né, não temem o sol, a chuva, o calor, o frio, né? A pista ou o atoleiro, tão firmes aí para transportar o progresso e às vezes não, né? Muitas vezes falta reconhecimento. Ainda ontem, aqui no quadro Boa Viagem Caminhoneiro, trazia informação da alta do diesel, né? De um modo particular do diesel S10, que já está novamente a quase R$8 o litro, né? Então fica assim, se fizer contas, não tira o caminhão da garagem, mas é preciso ir à luta e o brasileiro não desiste. Então, parabéns para todos os caminhoneiros, os motoristas que enfrentam as dificuldades, as adversidades, né? E a falta de segurança muitas vezes aí, né? Na semana passada, aqui também no quadro Boa Viagem Caminhoneiro, trazia notícia aí dos estados com maior número, né, de roubo de cargas, né, assalta caminhões aí, né, e regiões também. Então a gente fica triste, né, por esses dados, estas estatísticas, né, que traz aí insegurança, medo, mas mesmo assim o progresso é transportado por estes homens e mulheres que não temem o perigo e bota pra funcionar. Então bora lá pra moda, Joaquim Manuel, Avenida Boiadeira, bom dia, 5:16.

0: 5 e 19.
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2: 5:22.
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2: 2 minutos.
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0: Leu e Léo, a sementinha antes cantou pra nós aqui o Zé Mulato e o Cassiano, o homem e a espingarda. 5:31, professor Juca tá na sintonia, tudo bom professor? Tudo certinho? Muito obrigado aí pelo carinho. Depois se o senhor puder dar uma ligadinha aqui, eu preciso falar com o senhor, viu? Abraço fraterno, Deus abençoe todos vocês aí, obrigado pela companhia. O Cacildo Bianchini lá na Coab, tudo bom, Cacildo? Meu amigo Júlio César. Ô, Júlio, tá chovendo aí no rancho? Fala comigo. Como é que tá o tempo aí? Deve tá dando um chuvisqueiro aí, né? Dá-lhe chuva, vamos que vamos, né? Robson, bom dia. Bom dia pro Pedro Donizete Faria. É, o Reinaldo lá em Garapava. E dá-lhe chuva aí também, né, Reinaldo? Bom trabalho, muito obrigado aí. Wilson tá na sintonia, Wilson? Bom dia. Boa viagem para vocês aí, né? Tá no trajeto aí, Uberaba, Delta e Garapava. Então, meu abraço, obrigado pela carona, viu, Wilson? Altamir lá em Uberlândia. Alô, moçada de Uberlândia. Dona Cleusa Márcia no bairro Maria Rosa. Tudo bom, dona Cleusa? Maria Lúcia tá lá no Chafariz. Tudo bom, Maria Lúcia? Bom dia. Bom dia aqui também pro Arthur. Tudo bom, Arthur? Meu estimado amigo ouvinte, o Caio Tunai, lá em Águas Lindas, no estado do Goiás, né? Bom dia, meu amigo, Deus abençoe vocês, saudades dessa cidade, é só vir, viu? Se achegue, né? Como diz aí o ditado, se achegue pra saudade morrer, né? Saudade mata-se com presença, né? Tem gente, ah, manda uma mensagem, vou ligar, não, saudade mata-se com presença. Então, abraço pra você, viu, Caio? Muito obrigado aí pela companhia, a sintonia. Saiba que você é muito importante, especial aqui pra mim no programa Eu, a Viola e Deus, né? Assim como todos os ouvintes, né? Pessoas importantíssimas, né? Pra mim aqui, que tenho a oportunidade, o privilégio de começar as madrugadas e manhãs recebendo o carinho de vocês, recebendo a oportunidade de entrar aí na sua casa, entrar no seu local de trabalho, estar com você aí no seu carro, no seu caminhão, né? Estar com você aí no seu descanso, né? Você que ainda tá aí na cama, tá no seu descanso e ter a sua companhia e muitas vezes a sua participação. Então, gratidão a todos por esse gesto concreto de carinho, de acolhida, né? Então, você aí do outro lado é muito importante, porque sem você aí do outro lado, não adianta a gente estar aqui, né? Não adianta eu chegar aqui às 4 da madrugada, eu chego um pouco antes, né? Às 4 a gente entra no ar aqui para falar para quem? Então, você é a peça mais importante desta emissora chamada Rádio Sacramento, que agora neste mês, no próximo dia 31, Rádio Sacramento completando 45 anos, informando, divertindo e evangelizando. E há 45 anos, no dia 31 de outubro de 1982, nosso saudoso e querido Padre Vitor Coelho de Almeida, ao inaugurar aqui o prédio da Rádio Sacramento, os estúdios, né, quando ele abençoava aqui para a rádio entrar no ar, ele dizia as seguintes palavras, né? Rádio Sacramento, palavra luminosa nos rincões do meu sertão. Na época, a M, né? 870 AM foi aí, né? Era a frequência da Rádio Sacramento. Então, que continuemos sendo luz na vida de todos, levando a música, a informação, e em primeiro lugar, nossos momentos de evangelização, né? Falar de Deus, levar a palavra de Deus e ser essa luz que não nos deixa na escuridão, nas trevas da indiferença, da falta de humildade, da falta de perdão e da falta de amor fraterno, onde há amor, há luz, há sustentação daqueles que no decorrer da caminhada de uma forma podem cair. Então, que nós possamos, né, fazer jus dessas palavras de Padre Vitor. Rádio Sacramento, palavra luminosa nos rincões do meu sertão. Então, sempre, né, todos os dias, quando aqui me coloco, né, nesta cadeira diante dos microfones da Rádio Sacramento, sempre peço ao Espírito Santo, né, rezo a oração do Espírito Santo, para que me dê o discernimento, né, me dê o dom da sabedoria da palavra, para que ao chegar aí no seu lar, no seu local de trabalho, aí onde quer que você esteja, no seu descanso, muitas vezes acamado, hospitalizado, eu possa ser, né, essa palavra de luz que possa levar conforto, alegria, né, e criar esses laços concretos, indivisíveis, de amizade verdadeira e sincera. 5:36, bom dia.
1: Bom dia, sim.
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6: 5 horas 41 minutos.

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0: Bom dia pra você na sintonia, meu muito obrigado pelo carinho, pela preferência. Sejam todos muito bem-vindos, meu estimado amigo Edmar Rosa, lá no Desemboque. Tudo bom, Edmar? Bom dia pra você, pra Cida. Tá dando chuvisqueirinho aí, falando nisso. Sexta-feira, dia 9, voltaremos aí com as celebrações nas comunidades rurais. E ontem o pessoal enviando uns vídeos aí do Chapadão. Meu Deus do céu, hein? Já tem uns lugares aí que já tá atolando, caminhões lá atolados, né? Uns bitrens lá. Mas vamos que vamos. Então, sexta-feira, comunidade Desemboque. Atenção aí, viu, pessoal? Ó, nós teremos aí uma programação especial, festa de Nossa Senhora do Rosário, na comunidade Desemboque. Estaremos aí este mês celebrando, né, iniciando a celebração na igreja de Nossa Senhora do Rosário. Para quem não conhece, lá no Desemboque, tem duas igrejas lá. Tem a igreja de Nossa Senhora do Desterro e a igreja de Nossa Senhora do Rosário, né? E há muitos anos aí, na fundação do Desemboque, era a igreja dos brancos e dos negros, né? Nossa Senhora do Rosário, a igreja dos negros. Então, este mês, quando celebramos Nossa Senhora do Rosário, cujo dia celebra-se hoje, dia 7 de outubro, então, sexta-feira, nós daremos início à celebração na igreja de Nossa Senhora do Rosário. Às 19 horas, o Santo Terço. Às 19h30, a procissão luminosa. E às 20 horas, missa e coroação aí na igreja Nossa Senhora do Desterro. Então, às 7 da noite, o terço na igreja Nossa Senhora do Rosário. Às 7h30, nós teremos a procissão luminosa, né, em direção à igreja de Nossa Senhora do Desterro, onde teremos aí a Santa Missa. Então, você do Desemboque, as cidades, comunidades circunvizinhas, é convidado a estar participando. E no dia 13 de outubro, né, na próxima terça-feira, pós dia santo e feriado também, lá na comunidade Desemboque, nós teremos aí a celebração da Crisma, onde o nosso arcebispo Dom Paulo Mendes Peixoto estará na comunidade Jaguarinha para celebração aí da Crisma, dos nossos crismandos de todas as comunidades rurais. Então, você é convidado, né, a estar aí participando desse momento também, né, de acolhida ao nosso arcebispo Dom Paulo Mendes Peixoto, que estará visitando aí para a celebração da Crisma lá na comunidade Jaguarinha. Então, dia 13, nosso arcebispo Dom Paulo estará aí, né, da comunidade Jaguarim. Dia 14, né, Dom Paulo estará, né, ele fica aqui dia 13, dia 14. Dia 14 celebra aqui na cidade de Sacramento, na paróquia Basílica Santuário, né? E quero convidar você também, né, se não tiver nenhum imprevisto, no dia 14, às 10 da manhã, ele estará aqui na Rádio Sacramento, né, trazendo aí a sua palavra e visitando aqui os estúdios da Rádio Sacramento, né? No programa, no quadro aí, Agenda Paroquial, tá certo? Então é isso aí, né? As informações aí das nossas comunidades rurais, para que você também possa estar participando.
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0: 5:50.
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2: Bom dia, queridos rádio ouvintes da Rádio Sacramento. Hoje é quarta-feira e convido a todos para rezarmos juntos esta oração da manhã. Eu sou o Padre Ricardo Fidelis. Vamos elevar a Deus o nosso louvor matutino. Em nome do Pai e do Filho e do Espírito Santo. Amém. Criador das alturas celestes, vós fixastes caminhos de luz para a lua, rainha da noite, para o sol que de dia reluz. Vai-se a treva fugindo da aurora e do dia se espalha o clarão. Nova força também nos desperta e nos une num só coração. O nascer deste dia convida a cantarmos os vossos louvores. Do céu jorra uma paz envolvente, harmonia de luz e de cores. Ao clarão desta luz que renasce, fuja a treva e se apague a ilusão. A discórdia não trema nos lábios, a maldade não turve a razão. Quando o sol vai tecendo este dia, brilhe a fé com igual claridade. Cresça a espera nos bens prometidos e nos una uma só caridade. Escutai-nos, ó Pai piedoso, e vós, Filho do Pai esplendor, que reinais com o Espírito Santo na manhã sem ocaso do amor. Senhor, meu primeiro pensamento nesta manhã que começa se dirige para ti, que velaste meu sono e assististe o meu despertar. Tu moras nas alturas e habitas bem no íntimo de minha vida, e todo este dia é teu. Consagro-te agora a jornada que começa, que o meu trabalho seja fecundo como orvalho do teu amor e a força da tua bênção. Em vão trabalham os homens se tu não os amparas. Permite que eu possa responder claramente a todos a respeito da esperança que existe em mim. Que todos aqueles que eu encontrar possam receber uma palavra amiga de meus lábios, um gesto acolhedor de minhas mãos e uma oração sincera do meu coração. Olha na mesa daqueles que sofrem e que possam se alimentar para recuperar as forças e continuar a caminhada da vida. Que hoje à noite eu possa estar novamente contigo na intimidade, como alguém que reencontra um amigo, para poder dar graças pelo dia que me destes. Vamos agora acolher no coração a palavra do Senhor por meio do Evangelho.

0: Quarta-feira, dia 7 de outubro. Festa de Nossa Senhora do Rosário. Evangelho segundo São Lucas, capítulo 1, versículos 26 a 38. No sexto mês, o anjo Gabriel foi enviado por Deus a uma cidade da Galiléia chamada Nazaré, a uma virgem prometida em casamento a um homem chamado José, da casa de Davi. E o nome da virgem era Maria. Entrando onde ela estava, o anjo lhe disse: "Alegre-se, cheia de graça, o Senhor está contigo." Ao ouvir isso, Maria ficou confusa e se perguntava o que esta saudação queria dizer. O anjo lhe disse: "Não tenha medo, Maria, porque você encontrou graça junto de Deus. Eis que você ficará grávida e dará à luz um filho, e lhe dará o nome de Jesus. Ele será grande, será chamado Filho do Altíssimo, e o Senhor Deus lhe dará o trono de seu pai, Davi. Ele reinará para sempre sobre a casa de Jacó, e o seu reinado não terá fim." Palavra da salvação. Glória a vós, Senhor. Meus irmãos e minhas irmãs, a narrativa da Anunciação, rica em símbolos, revela o cumprimento das promessas feitas por Deus à humanidade. Uma virgem, permanecendo virgem, dará à luz um filho. Maria acolhe o desafio proposto pelo anjo. Deixando de lado seus medos e preocupações, inicia seu itinerário de colaboração com Jesus na redenção. A grandeza de Maria consiste na sua fidelidade ao seguimento de Jesus, algo que marcará sua presença ao longo de todo o Evangelho de Lucas. Rezar o Rosário é uma forma de recordar os principais eventos de sua vida ao lado do Filho. Neste itinerário de mãe e discípula perfeita, modelo e inspiração para nós hoje.
1: Depois de ouvir a palavra do Senhor, vamos dirigir a Ele as nossas preces. Senhor Jesus Cristo, esplendor do Pai, vós nos iluminais com a sua palavra. Cheios de amor, nós o invocamos.
2: Senhor, eu sei que é teu este lugar, todos querem te adorar.
1: Toma. Sois bendito, Senhor, autor e consumador da nossa fé, porque nos chamastes das trevas para vossa luz admirável. Vós que abristes os olhos aos cegos e fizestes os surdos ouvirem, aumentai a nossa fé. Fazei-nos, Senhor, permanecer firmes no vosso amor e que nunca nos separemos uns dos outros. Dai-nos força para resistir à tentação, paciência na tribulação e sentimentos de gratidão na prosperidade. Dai a vossa graça a todos os ouvintes da Rádio Sacramento, especialmente àqueles que apresentaram as suas intenções para esta oração da manhã. Que todos recebam vossa graça, vossa bênção, o auxílio necessário, a proteção, a saúde, a paz. Vos pedimos também, Senhor Jesus, por todos os membros do Clube de Amigos, para que sejam perseverantes neste compromisso de nos ajudar a evangelizar por meio da Rádio Sacramento. Por todas estas intenções, Senhor Jesus, nós nos unimos a vós, rezando como vós nos ensinastes. Pai nosso que estais no céu, santificado seja o vosso nome. Venha a nós o vosso reino. Seja feita a vossa vontade, assim na terra como no céu. O pão nosso de cada dia nos dai hoje. Perdoai-nos as nossas ofensas, assim como nós perdoamos a quem nos tem ofendido, e não nos deixeis cair em tentação, mas livrai-nos do mal.
3: Oração da manhã.
1: Senhor, Senhor, no início deste dia venho pedir-te saúde, força, paz e sabedoria. Quero olhar hoje o mundo com olhos cheios de amor, ser paciente, compreensivo, manso e prudente, ver além das aparências teus filhos como tu mesmo os vês, e assim não ver senão o bem em cada um. Cerra meus ouvidos a toda calúnia, guarda minha língua de toda maldade, que só de bênçãos se encha meu espírito. Que eu seja tão bondoso e alegre, que todos quantos se achegarem a mim, sintam a tua presença. Senhor, reveste-me de tua beleza, e que no decurso deste dia, eu te revele a todos. Amém. Vamos pedir à nossa Mãe Maria Santíssima, que nos conceda a graça e a bênção que necessitamos. Vamos nos confiar a ela, pedindo que Nossa Senhora nos acompanhe ao longo de todo este dia, nos concedendo a saúde do corpo, a proteção da alma, as bênçãos que necessitamos.
3: Nossa Senhora, Virgem do Silêncio.
1: Ó minha Senhora e minha Mãe, eu me ofereço todo a vós, e em prova de minha devoção para convosco, vos consagro neste dia meus olhos, meus ouvidos, minha boca, meu coração e todo o meu ser. E já que sou vosso, ó incomparável Mãe, guardai-me e defendei-me como propriedade vossa. Amém. Ave Maria, cheia de graça, o Senhor é convosco. Bendita sois vós entre as mulheres, e bendito é o fruto do vosso ventre, Jesus. Santa Maria, Mãe de Deus, rogai por nós, pecadores, agora e na hora de nossa morte. Amém. Queridos ouvintes da Rádio Sacramento, vamos neste momento receber a bênção de Deus para este dia que está começando. O Senhor Jesus Cristo esteja a teu lado para te defender, dentro de ti para te conservar, diante de ti para te conduzir, atrás de ti para te guardar, acima de ti para te abençoar. Ele que vive e reina pelos séculos dos séculos. Amém. A bênção de Deus Todo-Poderoso, Pai, Filho e Espírito Santo. Amém. Um feliz e abençoado dia para todos os queridos rádio ouvintes da Rádio Sacramento.
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6: 6:12, é hora de informação. Vamos saber como fica o tempo e a temperatura.
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6: 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Esta quarta-feira terá condições de tempo bastante diferentes pelo Brasil. O principal destaque da previsão fica para a região sul, onde as instabilidades voltam a se intensificar e podem provocar chuva forte, temporais e rajadas de vento de até 90 quilômetros por hora em alguns pontos. No sudeste e centro-oeste, a chuva perde força de maneira geral, embora ainda haja possibilidade de pancadas fortes e trovoadas em áreas específicas. No início do dia, ainda chove em áreas do nordeste, litoral sul e leste de São Paulo, além do litoral e sul fluminense. A umidade remanescente e uma área de baixa pressão próxima à costa paulista mantém maior instabilidade, principalmente no leste de São Paulo e sobre áreas oceânicas próximas. A tendência é de enfraquecimento da chuva com o passar das horas. Mesmo assim, Vale do Ribeira, Vale do Paraíba e litoral paulista ainda poderão registrar precipitações. No Triângulo Mineiro, oeste, pontos da região central de Minas Gerais também poderão ter pancadas de chuvas devido à combinação de calor e umidade. No centro-leste de São Paulo, as instabilidades aumentam e existe possibilidade de temporais isolados e principalmente próximo à divisa com Minas Gerais. Pancadas de moderada a forte também são esperadas aí no sul de Minas, zona da Mata e leste mineiro, além de áreas do norte e nordeste paulista. No sul de Minas, há risco de temporais, trovoadas e queda de granizo. Em Sacramento, nesse momento, 18 graus, a umidade relativa do ar 65%. A máxima prevista para hoje, 26 graus, chove a qualquer hora do dia, pancadas de maior intensidade pela manhã e períodos da tarde e início da noite. O sol deve aparecer em algumas horas no decorrer do dia. A umidade relativa do ar vai variar entre 66% e 96%. Portal climatempo.com com as informações do tempo e a temperatura.
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6: Seis horas, 15 minutos. Bom dia.
8: Bom dia.
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6: 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Bom dia, 6:19, 6:19, excelente manhã de quarta-feira, meiuca de semana, hoje dia 7 de outubro, madrugada e manhã chuvosa na cidade de Sacramento, agora mesmo deu uma, como diz o ditado aí, uma canca d'água, né? O pessoal fala uma canca d'água. Darcy lá em Canápolis, bom dia para Luzia Afonso no Chafariz, Dona Benício, o Emanuel, a Lúcia, Dona Tereza na Fazenda Fazendinha. Chovendo por aí, Dona Benício, fala comigo, como é que tá o tempo aí, as estradas, né? Sexta-feira temos Santa Missa já aí na comunidade Desemboque. Então, pessoal, Desemboque, ó, sexta-feira, Santa Missa, às 19 horas, terá início aí com o Santo Terço na Igreja Nossa Senhora do Rosário, 19:30, a procissão luminosa e às 20 horas, na Igreja Nossa Senhora do Desterro, Santa Missa. A Ângela tá na Fazenda Capão do Mel, tudo bom, Ângela? Bom dia para vocês aí, abraço. Oi, Dona Chica, senhor Luiz, aí na Fazenda Capão do Mel, a Fabíola, a Dailton também, José Antônio Pereira, Rosineide aí no Jardim das Oliveiras, abraço aqui também para a equipe da Agromil. Ê, Marquinhos, hoje, hein? Pode levar bastante pão de queijo para essa turma aí. E haja café lá hoje, hein? Que nada, né? O pessoal trabalha aí nos barracões aí. Só se tiver alguma goteirinha, mas não pode ter não, né? Então a moçada vai firme aí, não bambeia não. Obrigado aí pela carona, boa viagem a todos. A Patrícia, a família na sintonia, o Elivandro e o Cristiano lá na fazenda São Manuel. Bom dia, meu amigo Carlos André, tudo bem? Que chuva boa, excelente, né, Elivandro? Parabéns pelo programa, cada dia mais sucesso, você faz a diferença. Muito obrigado, viu, Elivandro, aí pelo carinho, reconhecimento do trabalho e esforço da gente aqui. Mando um abraço para os meus pais, senhor Evandro, dona Conceição, e pro professor Juca. Professor Juca, Elivandro mandando abraço pro senhor aí, ó. E bora lá, né, Elivandro? Não bambeia não, vamos firme. É, meu estimado amigo ouvinte, o Dudu Oliveira e a equipe aí da Monte Belo, tudo bom, Dudu? Tudo certinho aí, menino? Vamos que vamos, né? Excelente, abençoada quarta-feira para você também. Muito obrigado pela atenção, seja sempre muito bem-vindo. Saiba que você também faz a diferença aqui na programação, tá certo? Bom dia de trabalho para você, excelente meiuca de semana. Ê, Maria Helena, hoje é hoje, hein? Caminhada que nada, hein? Caminhada que nada, tá aí tomando café, tem pão de queijo quente, aí já até esfriou o pão de queijo, né? Hoje é dia de bolinho de chuva, hein, gente? Que bolinho de chuva assim, bem douradinho, hein? Vai ser bom pra cá, enquanto isso não chega aqui, porque tem ponte, não passa a ponte, vamos de moda. Tá igual essa moda aqui de São Francisco, o rio encheu nem pra lá nem pra cá, mas é que o rio tá vazio, tá seco e a ponte tá ali, nada chega de cá, viu? Eu vou te contar, 6:22, bom dia.

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1: 6:28.
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5: Agradecendo a você, amigo ouvinte, pela sintonia, seja bem-vindo. 6:30.
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9: O mercado ilegal de insumos agrícolas afeta diferentes pontos da cadeia produtiva e exige profissionais preparados para reconhecer, fiscalizar e investigar esse tipo de prática. Cerca de 25% do mercado de defensivos agrícolas no Brasil é ilegal. Outra estimativa é de que 30% das sementes comercializadas são ilícitas, uma prática que gera perdas de cerca de 10 bilhões de reais ao ano para agricultores, agroindústria e governo. Uma oportunidade de formação para enfrentar esse cenário é destacada pelo gerente de combate a produtos ilegais da CropLife Brasil, Nilton Mendes de Barros.
10: A CropLife Brasil tem a satisfação de informar que neste segundo semestre será disponibilizada mais uma edição do curso de formação ao mercado ilícito de insumos agrícolas. Curso este promovido em parceria acadêmica com a Escola de Segurança Multidimensional da Universidade de São Paulo, que tem sido sucesso de público, graças ao conteúdo e à metodologia consagrada da Universidade de São Paulo.
9: O programa é gratuito, realizado pela internet e tem 120 horas de duração. O conteúdo é dividido em 4 módulos que podem ser feitos juntos ou separadamente. A formação é voltada a agentes de segurança pública e privada, profissionais de fiscalização, integrantes do judiciário ou dos ministérios públicos, servidores públicos e estudantes ligados ao agronegócio. Um dos participantes das edições anteriores é o investigador da Polícia Civil de Mato Grosso, Caetano Carlos Falone.
11: Alguns fatores, apesar da prática do dia a dia, me foi dado pelo curso, como reconhecimento de embalagens falsas, foi um conhecimento novo para mim. Como pesquisar junto aos órgãos competentes sobre o assunto, muito importante. Como conhecer licenças e também saber que existe muitas informações referentes ao assunto que estão à disposição no IBAMA, no INCRA, enfim.
9: As inscrições estão abertas até 31 de outubro e podem ser feitas pelo site da Escola de Segurança Multidimensional da USP, a ESEM. Quem concluir o programa recebe certificado de extensão universitária emitido pela Universidade de São Paulo. Agência Rádio Web, produção e reportagem, Bruno Moreira.
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5: A hora certa, 6:33.
3: Bom dia, 6.
12: 6,3.
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18: Bom dia, bom dia, bom dia. Eita, a chuva tá um gelo, hein? Que é isso? Tá um picolé, fui ali atender a portaria, né? Aí a gente sempre molha. Hoje de madrugada eu tomei um banho aqui, gente, que era aquilo? Cheguei, né? Aqui no ó o né? Cheguei aqui no estacionamento e o trem derramando a água mesmo. Falei, e agora, né? Espera um minutinho. Aí foi um, dois, três. Falei, agora não tem jeito mais, né? Porque aqui no rádio não é igual aí na roça, vai tirar o leite. Ah, pode atrasar uns 10 minutinhos, uns 15, uns 20 aqui, não. Aí eu disse, né? O jeito é descer. Aí desse menino do céu, mas que banho. Mas tá valendo, né? Tá valendo, vamos que vamos. Né? Tá tudo certo. Chuva abençoada, né? Tranquila, mansinha, sem raios, ventos, né? Ontem teve assim um ventinho, mas coisa básica mesmo, né? Hoje tem uma previsão aí que o vento poderá chegar a 24 quilômetros por hora, uma velocidade assim de controle até, né? Mas previsão aí de chuva o dia todo. Oi, dona Senir, bom dia, senhor Paulo, pessoal lá na Fazenda Centenário, como é que tá o tempo aí, dona Senir? Não precisa nem falar, né? É chuva vezes chuva igual a chuva. A Rejane e o Julinho lá na Fazenda escondidinho, o Edivaldo também tá na sintonia. Oi, Carlos, bom dia. Meu nome é Gilberto, estou em Franca ouvindo o seu programa. Primeiro quero parabenizar você pelas palavras e pela sua programação musical. Não te conheço pessoalmente, mas pelo rádio sabemos que você é um excelente profissional pela audiência do seu programa e pelo trabalho que você desempenha. E parabéns, tudo de bom. Música para nós aqui em Franca. Muito obrigado, Gilberto. Seja sempre bem-vindo aqui. A Luana Zói tá na sintonia, tudo bom, Luana? Bom dia, ótimo profissional você, por isso tanta audiência, muito obrigado, viu, Luana? A audiência é vocês aí do outro lado, né? Tem vocês aí, não tem como eu estar do lado de cá. Adriana Terra, bom dia, tudo bom, Adriana? A Edna Souza e o Antônio lá na Fazenda Divisa. Eita, Edna, ó, pode botar as plantadeiras no chão aí, que agora sim, hein? Agora o milho pode ir pra terra mesmo, rapidinho tá brotando. Meu amigo Juninho lá nos Diogos não fechou o vidro da motoca, né, Juninho? Eu vou te contar, diz que a motoca encravou hoje, eu imagino, viu? Eu imagino a situação aí. Chuvinha tá boa, né, Edna? Abraço aí pra vocês, pessoal na Fazenda Lajeado, né? O Reginaldo, é isso mesmo? Lá na Fazenda Lajeado. Abraço pra vocês aí, viu, Reginaldo? Reginaldo não, Arnaldo lá na Fazenda Lajeado. Como é que tá o tempo aí, Arnaldo? Tá de chuva também? A fazenda Lajeado fica no município de Conquista? Conquista ou Jubaí já, é? Acho que é Conquista ainda, né? Aí tem o córrego Lajeado, é Conquista. Tá, um abraço pra vocês aí, viu, Arnaldo? Bom dia. Ô Dudu, tá chegando uma moda aqui, ó. Dudu Oliveira tá na sintonia comigo, gosta de moda apaixonada. Essa aqui é de mandar parar, ó, é do Paulo Andrade. 6:39, o amor me encontrou. E faz tempo, viu? Faz tempo, ó.

0: O Paulo Andrade, o amor me encontrou. Bom dia pra você na sintonia da melhor rádio do seu rádio.
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0: 6:46.
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2: Bom dia, 6.
3: Bom dia. 6,3.
0: 6:47.
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0: Confira a hora certa, 10 minutos faltando para 7, 6:50.

Em Chororó, Planeta Azul, um abraço pro pessoal em Ponte Alta, José Ivan, Cirlei, José Heitor aí na Fazenda Jatobá, bom dia pro Sérgio Franciel na Fazenda Santa Terezinha. Oi, dona Silvia, bom dia, dona Silvia tá no Novo Alvorecer, tudo bem, dona Silvia? Abraço aqui pra Selma, tudo bom, Selma? Bom

0: os ouvintes, que não deu tempo hoje de atender aí a todas as indicações musicais, mas amanhã tem mais, se Deus quiser, né? E com essas e outras, é hora de encerrar mais um programa sucesso. Obrigado, Senhor, por mais um dia de trabalho. Obrigado, Senhor, pela minha voz, que através dela pude levar a todos a alegria da música, da informação e também da evangelização.
1: O show já terminou.
0: Encerro mais este programa prometendo voltar amanhã às 4 da madrugada, se o nosso bom Deus permitir, porque é graças a Ele que a vida continua. E Ele é tão bom que vai querer, eu espero por você.
1: Que a paz de Deus esteja contigo.
0: Gratidão a Deus pelo dom da vida de cada um de vocês que mais uma vez me acolheu, me recebeu aí na sua casa, no seu local de trabalho, no seu descanso. Aos motoristas, obrigado pela carona. Fiquem com Deus, eu vou com Ele também. Excelente, abençoada quarta-feira, boa meiuca de semana. Seja feliz, faça alguém feliz, eu acredito em você. Aquele abraço especial, bom dia, tchau, tchau.
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do nosso Senhor Jesus Cristo. Esta missa será celebrada nas seguintes intenções: em louvor à Santa Edviges, em ação de graças, pedido proteção, saúde e paz, Joaquim Rosa de Santana, irmão Luísa de Cristo, irmã Teresa da Purificação, Padre Antônio Borges de Souza, Padre Nazaré, Padre Carlos Alexandre de Souza, Padre Salmo Mazeto, Padre Jaime Ribeiro, Leira dos Santos, Padre Gil Eduardo Araújo. Por almas de Maria Eduarda Borges e Cunha, Hugo Rodrigues da Cunha, Antônio da Cruz Gonzaga, Terezinha Garcia de Souza, Joaquim Ferreira Neves, José Garcia de Souza, Jesuína Garcia de Souza e Sebastião Garcia de Souza.

0: Em nome do Pai, do Filho e do Espírito Santo.
1: Amém.
0: A graça de nosso Senhor Jesus Cristo, o amor do Pai e a comunhão do Espírito Santo estejam sempre convosco.
1: Bendito seja Deus que nos reuniu no amor de Cristo.
0: Bom dia.
1: Bom dia.
0: Cumprimento também os ouvintes da Rádio Sacramento. Sejam todos bem-vindos. Parabéns celebrarmos esta Eucaristia hoje dedicada a Nossa Senhora do Rosário. Peçamos a Deus perdão dos nossos pecados. Senhor, que oferecestes o vosso perdão a Pedro arrependido, tende piedade de nós.
1: Senhor, tende piedade de nós.
0: Cristo, que prometestes o paraíso ao bom ladrão, tende piedade de nós.
1: Cristo, tende piedade de nós.
0: Senhor, que acolheis toda pessoa que confia na vossa misericórdia, tende piedade de nós.
1: Senhor, tende piedade de nós.
0: Deus Todo-Poderoso, tenha compaixão de nós, perdoe os nossos pecados e nos conduza à vida eterna.
1: Amém.
0: Glória a Deus nas alturas.
2: E paz na terra aos homens por ele amados.
3: Senhor Deus, Rei dos céus,
1: Deus Pai Todo-Poderoso, nós vos louvamos, nós vos bendizemos,
3: nós vos adoramos,
1: nós vos glorificamos.
3: Nós vos damos graças por vossa imensa glória.
1: Senhor Jesus Cristo, Filho unigênito,
3: Senhor Deus,
1: Cordeiro de Deus,
3: Filho de Deus Pai,
1: vós que tirais o pecado do mundo,
3: tende piedade de nós.
1: Vós que tirais o pecado do mundo,
3: acolhei a nossa súplica.
1: Vós que estais à direita do Pai,
3: tende piedade de nós.
1: Só vós sois o Santo,
3: só vós o Senhor,
1: só vós o Altíssimo,
3: Jesus Cristo,
1: com o Espírito Santo, na glória de Deus Pai. Amém.
0: Oremos. Infundi, Senhor, pela intercessão da Santa Virgem Maria, a vossa graça em nossos corações, para que, conhecendo pela anunciação do anjo a encarnação de Jesus Cristo, vosso Filho, cheguemos por sua paixão e cruz à glória da ressurreição. Por nosso Senhor Jesus Cristo, vosso Filho, que é Deus, e convosco vive e reina na unidade do Espírito Santo, por todos os séculos dos séculos.
1: Amém.

0: É essa. Leitura dos Atos dos Apóstolos. Depois que Jesus subiu ao céu, os apóstolos voltaram para Jerusalém, vindo do Monte das Oliveiras, que fica perto de Jerusalém, a mais ou menos 1 quilômetro. Entraram na cidade e subiram para a sala de cima, onde costumavam ficar. Eram Pedro e João, Tiago e André, Filipe e Tomé, Bartolomeu e Mateus, Tiago, filho de Alfeu. Todos eles perseveravam na oração em comum, junto com algumas mulheres, entre as quais Maria, mãe de Jesus, e com os irmãos de Jesus. Palavra do Senhor.
1: Graças a Deus.
0: O Poderoso fez por mim maravilhas, e santo é o seu nome.
1: O Poderoso fez por mim maravilhas, e santo é o seu nome.
0: A minha alma engrandece ao Senhor, e se alegrou o meu espírito em Deus, meu Salvador. Pois ele viu a pequenez de sua serva, desde agora gerações hão de chamar-me de bendita. O Poderoso fez por mim maravilhas, e santo é o seu nome.
1: O Poderoso fez por mim maravilhas, e santo é o seu nome.
0: Seu amor, de geração em geração, chega a todos que os respeitam. Demonstrou o poder de seu braço, dispersou os orgulhosos.
1: O Poderoso fez por mim maravilhas, e santo é o seu nome.
0: Derrubou os poderosos de seus tronos, e os humildes exaltou. De bens saciou os famintos, e despediu sem nada os ricos.
1: O Poderoso fez por mim maravilhas, e santo é o seu nome.
0: Acolheu Israel, seu servidor, fiel ao seu amor. Como havia prometido aos nossos pais, em favor de Abraão e de seus filhos para sempre.
1: O Poderoso fez por mim maravilhas, e santo é o seu nome.

0: O Senhor esteja convosco.
1: Ele está no meio de nós.
0: Proclamação do Evangelho de Jesus Cristo segundo Lucas.
1: Glória a vós, Senhor.
0: Naquele tempo, o anjo Gabriel foi enviado por Deus a uma cidade da Galiléia chamada Nazaré, a uma virgem prometida em casamento a um homem chamado José. Ele era descendente de Davi e o nome da virgem era Maria. O anjo entrou onde ela estava e disse: alegra-te, cheia de graça, o Senhor está contigo. Maria ficou perturbada com essas palavras e começou a pensar qual seria o significado da saudação. O anjo então disse-lhe: não tenhas medo, Maria, porque encontraste graça diante de Deus. Eis que conceberás e darás à luz um filho, a quem porás o nome de Jesus. Ele será grande, será chamado Filho do Altíssimo, e o Senhor Deus lhe dará o trono de seu pai Davi. Ele reinará para sempre sobre os descendentes de Jacó, e o seu reino não terá fim. Maria perguntou ao anjo: como acontecerá isso, se eu não conheço homem algum? O anjo respondeu: o Espírito virá sobre ti, e o poder do Altíssimo te cobrirá com sua sombra. Por isso, o menino que vai nascer será chamado Santo, Filho de Deus. Também Isabel, tua parenta, concebeu um filho na velhice. Este já é o sexto mês daquela que era considerado estéril, porque para Deus nada é impossível. Maria então disse: eis aqui a serva do Senhor, faça-se em mim segundo a tua palavra. E o anjo retirou-se. Palavra da salvação.
1: Glória a vós, Senhor.
2: No evangelho de hoje, vemos com muita clareza a grandeza de Maria diante de Deus. O anjo vai saudá-la dizendo que ela é cheia de graça. E por isso foi escolhida dentre todas as mulheres da terra para ser a mãe do Salvador. Isso é o bastante para a gente perceber que Maria não é, como alguns dizem, uma mulher qualquer. Não. É a mulher que foi escolhida, preparada para ser a mãe do Salvador. E por isso, cheia da graça de Deus. Se a terra que o Senhor pisou, nós dizemos que é santa, imagine o ventre que o gerou. O medo de Maria, as incertezas de Maria diante da proposta do anjo, mostra-nos que todas as nossas dúvidas, todas as nossas incertezas ganham resposta na confiança em Deus. É isso que Maria nos ensina. Quando a dúvida chegar, quando o medo se instaurar, confia em Deus. Porque Deus nunca nos decepciona nas nossas esperanças. E quando nós nos abandonamos aos seus projetos, a graça dele nos conduz. Faça-se em mim segundo a tua palavra. A resposta de Maria ao anjo, mesmo sem compreender totalmente o que ia acontecer nela e por ela, é com certeza um convite a todos nós a dizermos sempre sim ao chamado de Deus. Muitas coisas nós não conseguimos no momento compreender, mas quando Deus conduz e o homem se abre à vontade de Deus, logo nós conseguimos perceber o que Deus quer em nossa vida. Quando os olhos se enchem de lágrima, a cabeça se perturba com os problemas e o coração se angustia, dificilmente conseguimos compreender ali o que Deus quer. Por isso, nessa hora, devemos sempre dizer: Senhor, eu não compreendo, mas eu aceito. É este o sentido do sim de Maria. Eu não compreendo. Como eu, sendo virgem, poderei dar à luz a um filho, mas se é a tua vontade, eu aceito. Porque a vontade de Deus nunca segue a lógica humana. São Paulo já nos ensina a dizer: aquilo que é loucura para os homens, aí se manifesta a sabedoria de Deus. Por isso devemos estar sempre abertos à vontade de Deus. O sim de Maria não trouxe a ela privilégios nenhum. Pelo contrário, o seu sim a Deus cravou em seu peito uma espada de dor, como mais à frente Simeão haveria de profetizar. Nem sempre os caminhos de Deus trazem a alegria e a prosperidade que nós queremos. Muitas vezes, ser de Deus neste mundo implica constantemente uma experiência de cruz. Mas o que deve nos alimentar diante da dor é a certeza de que a cruz não encerra a vida, mas ela é caminho para a plenitude da vida, porque sempre depois da cruz vem a ressurreição. E é justamente por isso que o homem deve se abandonar a uma vida de oração, como vimos na primeira leitura dos Atos dos Apóstolos. Após Jesus voltar para o céu, se instaurou no coração do grupo a incerteza: e agora, o que será? Como vai ser a nossa vida? Como será essa missão que Ele nos pede, já que Ele não está mais entre nós? Mas diante da incerteza, não houve a dispersão. Diante da incerteza, houve a oração. Os Atos dos Apóstolos nos falou hoje: se reuniram no cenáculo e perseveraram na oração com a mãe de Jesus. Então, diante das dificuldades da vida, não deve haver dispersão, fuga, não. Devemos buscar a mãe de Jesus, que nos ensina a perseverar na oração, pois é a oração que nos garante, primeiro, a compreensão daquilo que Deus quer, para que a gente diga sim e persista neste sim. E depois, a oração abre a vida humana para o agir de Deus. É com o joelho no chão que o cristão vence as suas batalhas. E por falar em batalha, a festa de hoje, ela nasce de uma batalha, de uma batalha naval, da batalha de Lepanto, onde os cristãos tiveram que lutar contra o Império Otomano, um império muito mais forte, muito mais poderoso. E o Papa São Pio V, sabendo que a batalha entre os cristãos e os otomanos não seria nada fácil, como não foi, ele convoca uma grande legião em oração e pede toda a igreja que se curve diante da Mãe de Deus por meio do Santo Rosário. E aquela batalha que parecia perdida se torna vitoriosa, porque enquanto uns lutavam na água, outros em terra, com o joelho do chão, lutava também com outra arma, o rosário. E assim, a vitória impossível de Lepanto é reconhecida pelo Papa como um sinal de que a Virgem Maria lutou com eles, porque uma multidão de pessoas lutava junto com o rosário na mão. Nossa Senhora da Vitória é Nossa Senhora do Rosário. E se você quer na vida obter vitória diante das incertezas, dos problemas, das doenças, dos medos, sempre lembre do recado de hoje: joelho no chão, terço na mão, vitória certa. joelho no chão, terço na mão, vitória certa. Então nada de dispersar, nada de fugir, nada de se desesperar. Diante das batalhas da vida, põe o teu joelho no chão, pegue o terço e reze. A mãe de Jesus não nos decepciona. E sua intercessão alcança de Deus as nossas vitórias. Batalhas que na vida muitas vezes parecem ser impossíveis. Deus age pela intercessão de Maria e nos alcança vitória. Por isso, como a Virgem, aprendamos a dizer sempre sim, mesmo que a gente não compreenda, sempre sim à vontade de Deus. Não entendo, mas eu aceito. E é nesta hora que a fé deve remover nossas montanhas, nossas barreiras, e a grande arma a Senhora entregou a São Domingos e por São Domingos a todos nós, o terço. Descubra na sua vida a oração do Santo Terço. Reze o Santo Terço. Não é uma oração repetida. É um povo que insistentemente bate no coração de Deus por meio das Ave Marias. Por meio daquela que é cheia de graça, como nos disse o Evangelho, a gente bate insistentemente no coração de Deus. E como ele disse, batei e vos será aberta. Repetindo as Ave Marias, a gente mostra para o Senhor que não estamos à porta do seu coração sozinhos. Maria bate a esta porta conosco. E o Senhor não vai deixar de abrir a porta para a sua amada, para a sua escolhida. Reze sempre o terço. E lembre sempre disso, com o terço, a Virgem Maria bate comigo na porta do coração de Deus. Não por mim, mas por ela, o Senhor abre a porta e a graça inunda a minha vida.

0: Bendito sejais, Senhor Deus do Universo, pelo pão que recebemos de vossa bondade, fruto da terra e do trabalho humano que agora vos apresentamos e para nós se vai tornar o pão da vida.
1: Bendito seja Deus para sempre.
0: Bendito sejais, Senhor Deus do Universo, pelo vinho que recebemos de vossa bondade. Bendito sejais, Senhor Deus do Universo, pelo vinho

0: corações para que o meu e vosso sacrifício seja aceito por Deus Pai Todo-Poderoso.
1: Receba, ó Senhor, por tuas mãos este sacrifício, para a glória do seu nome, para o nosso bem e de toda a sua santa igreja.
0: Senhor, tornai-nos dignos de vos apresentar estes dons e assim celebrar os mistérios do vosso Filho, para que mereçamos alcançar o que ele nos prometeu. Ele que vive e reina pelos séculos dos séculos.
1: Amém.
0: O Senhor esteja convosco.
1: Ele está no meio de nós.
0: Corações ao alto.
1: O nosso coração está em Deus.
0: Demos graças ao Senhor, o nosso Deus.
1: É nosso dever e nossa salvação.
0: Na verdade, é digno e justo, é nosso dever e salvação dar-vos graças sempre e em todo lugar. Senhor Pai Santo, Deus Eterno e Todo-Poderoso, na festa de Maria sempre Virgem, louvar, bendizer e proclamar a vossa glória. Por obra do Espírito Santo, ela concebeu o vosso Filho unigênito e, sem perder a glória de sua virgindade, deu ao mundo a luz eterna, Jesus Cristo, Senhor nosso. Por ele vos louvam os anjos, vos adoram as dominações, tremem as potestades, os céus e as forças celestes com os serafins, unidos vos celebram exultantes. Concedei também a nós associar-nos a seus louvores, dizendo a uma só voz: Santo,
1: Santo, Santo, Senhor Deus do universo, o céu e a terra proclamam a vossa glória. Hosana nas alturas, bendito que vem em nome do Senhor. Hosana nas alturas.
0: Da verdade, ó Pai, vós sois santo e fonte de toda a santidade. Santificai, pois, estes dons, derramando sobre eles o vosso Espírito, a fim de que se tornem para nós o corpo e o sangue de nosso Senhor Jesus Cristo.
1: Enviai o vosso Espírito Santo,
0: estando para ser entregue, abraçando livremente a paixão. Jesus tomou o pão, pronunciou a bênção de ação de graças, partiu e o deu aos seus discípulos, dizendo: Tomai todos e comei, isto é o meu corpo, que será entregue por vós.

mesmo modo, no fim da ceia, ele tomou o cálice em suas mãos e, dando graças novamente, o entregou aos seus discípulos, dizendo: tomai todos e bebei, este é o cálice do meu sangue, o sangue da nova e eterna aliança, que será derramado por vós e por todos para a remissão dos pecados. Fazei isto em memória de mim.

0: Mistério da fé.
1: Anunciamos, Senhor, a vossa morte e proclamamos a vossa ressurreição. Vinde, Senhor Jesus.
0: Celebrando, pois, o memorial da morte e ressurreição do vosso Filho, nós vos oferecemos, ó Pai, o pão da vida e o cálice da salvação, e vos agradecemos porque nos tornastes dignos de estar aqui na vossa presença e vos servir.
1: Aceitai, ó Senhor, a nossa oferta.
0: Suplicantes vos pedimos que, participando do corpo e sangue de Cristo, sejamos reunidos pelo Espírito Santo num só corpo.
1: O Espírito nos una num só corpo.
0: Lembrai-vos, ó Pai, da vossa Igreja, que se faz presente pelo mundo inteiro, que ela cresça na caridade, em comunhão com o Papa Leão, com o nosso Bispo Paulo, os bispos do mundo inteiro, os presbíteros, os diáconos e todos os ministros do vosso povo.
1: Lembrai-vos, ó Pai, da vossa Igreja.
0: Lembrai-vos também, na vossa misericórdia, dos nossos irmãos e irmãs que adormeceram na esperança da ressurreição.

0: ressurreição e de todos os que partiram desta vida, acolhei-os junto a vós na luz da vossa face.
1: Concedei-lhes, ó Senhor, a luz eterna.
0: Enfim, nós os pedimos, tende piedade de todos nós, dai-nos participar da vida eterna, com a Virgem Maria, Mãe de Deus, São José, seu esposo, os apóstolos e todos os santos que neste mundo viveram na vossa amizade, a fim de vos louvarmos e glorificarmos por Jesus Cristo, vosso Filho. Por Cristo, com Cristo e em Cristo, a vós, Deus Pai Todo-Poderoso, na unidade do Espírito Santo, toda honra, toda glória, por todos os séculos dos séculos.
1: Amém.
0: O Senhor nos comunicou o seu Espírito, com a confiança e a liberdade de filhos e filhas, e digamos todos juntos, Pai nosso.
1: Pai nosso, que estais nos céus, santificado seja o vosso nome. Venha a nós o vosso reino. Seja feita a vossa vontade, assim na terra como no céu. O pão nosso de cada dia nos dai hoje. Perdoai-nos as nossas ofensas, assim como nós perdoamos a quem nos tem ofendido. E não nos deixeis cair em tentação, mas livrai-nos do mal.
0: Livrai-nos de todos os males, ó Pai, dai-nos hoje a vossa paz. Ajudados pela vossa misericórdia, sejamos sempre livres do pecado e protegidos de todos os perigos, enquanto aguardamos a feliz esperança e a vinda do nosso Salvador, Jesus Cristo.
1: Vosso é o reino, o poder e a glória para sempre.
0: Senhor Jesus Cristo, dissestes aos vossos apóstolos: eu vos deixo a paz, eu vos dou a minha paz. Não olheis os nossos pecados, mas a fé que anima a vossa igreja. Dá-lhe segundo o vosso desejo a paz e a unidade. Vós que sois Deus com o Pai e o Espírito Santo.
1: Amém.
0: Que a paz do Senhor esteja sempre convosco.
1: O amor de Cristo nos uniu. Cordeiro de Deus, que tirais o pecado do mundo, tende piedade de nós. Cordeiro de Deus, que tirais o pecado do mundo, tende piedade de nós. Cordeiro de Deus, que tirais o pecado do mundo, dai-nos a paz.
0: Felizes os convidados para a ceia do Senhor. Eis o Cordeiro de Deus que tira o pecado do mundo.
1: Senhor, eu não sou digna de que entreis em minha morada, mas dizei uma palavra e serei salvo.

Alma de Cristo, santificai-me. Corpo de Cristo, salvai-me. Sangue de Cristo, inebriai-me. Água do lado de Cristo, lavai-me. Paixão de Cristo, confortai-me. Ó bom Jesus, ouvi-me. Dentro de vossas chagas, escondei-me. Não permitais que me separe de vós. Do espírito maligno, defendei-me. Na hora da morte, chamai-me e mandai-me ir para vós, para que com os vossos santos vos louve por todos os séculos dos séculos. Amém.

0: Senhor nosso Deus, anunciamos este sacramento, a morte e a ressurreição do vosso Filho. Nós os pedimos que, tendo sido associados à sua paixão, mereçamos participar de sua alegria e também de sua glória. Por Cristo nosso Senhor.
1: Amém.
0: Graças e louvores se deem a todo momento
1: ao Santíssimo e Digníssimo Sacramento.
0: Graças e louvores se deem a todo momento
1: ao Santíssimo e Digníssimo Sacramento.
0: Graças e louvores se deem a todo momento
1: ao Santíssimo e Digníssimo Sacramento.
0: Glória ao Pai, ao Filho e ao Espírito Santo,
1: como era no princípio, agora e sempre.

0: vossa proteção recorremos, Santa Mãe de Deus. Não desprezeis as nossas súplicas em nossas necessidades, mas livrai-nos sempre de todos os perigos, ó Virgem gloriosa e bendita. Amém. Nossa Senhora do Rosário,
1: rogai por nós.
0: O Senhor esteja convosco.
1: Ele está no meio de nós.
0: Pela intercessão de Nossa Senhora do Rosário, desça sobre todos vós e permaneça para sempre em vossos corações. A bênção misericordioso e bom, o Pai, o Filho e o Espírito Santo.
1: Amém.
0: Bom dia para todos.
1: Bom dia.
2: Glorificai o Senhor com vossa vida. Ide em paz, o Senhor vos acompanhe.
1: Graças a Deus.

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4: Não viemos ao mundo por acaso. Fazemos parte de um plano de Deus. Por ele fomos criados e a ele pertencemos. A Deus, devemos entregar nossa vida, entregar nossos sonhos, desejos e projetos. Somos obras de suas mãos, preciosos aos seus olhos, e ele nos amou tanto que enviou o seu único filho para nos salvar. Jesus é o caminho que nos leva ao Pai, e através dele nos colocamos totalmente nas mãos de Deus para fazer a sua vontade e não a nossa. A ele devemos nos entregar de corpo e especialmente de alma, pois ele é a nossa rocha firme, nosso refúgio e nossa paz. Só Jesus pode nos livrar do laço do inimigo e restaurar as nossas vidas. Por suas chagas fomos curados, por sua cruz fomos libertados.

0: Olá, meu caro e minha cara ouvinte, estamos juntos para este momento de reflexão, que esta palavra possa abrir a mente e o coração para vivermos melhor e você também possa partilhar com outros e motivar outros a escutarem esta mesma palavra nesta mesma hora e nesta rádio. Eu gostaria de falar hoje sobre o que vem depois da morte a partir de algumas imagens bíblicas, a partir da Bíblia. O Novo Testamento nos oferece imagens consoladoras sobre a morte. Porém, as imagens da Bíblia continuam sendo apenas imagens. O intento é se tornarem ideia para nós, de modo que elas possam, nas profundezas da nossa alma, transformar o medo que temos da morte, do desconhecido que nela nos aguarda. Tais imagens nos colocam em contato com a fé e a esperança pré-existentes no fundo de nossa alma. O mais importante é observarmos as imagens de salvação da Bíblia. Elas não foram feitas para nos acalentar ou distrair, mas consideram a verdade de nossa alma, levam a sério o medo da morte existente em cada ser humano e tentam transformar esse medo. A essência da teologia costuma abordar os anseios que existem dentro de nós por meio das imagens bíblicas e da tradição espiritual. Se nós olhamos a carta aos Hebreus, ela procura dar nova esperança aos cristãos fatigados. Por meio de sua descrição do caminho de Jesus, ele dá aos leitores um grande empurrão. Encontramos motivo de profunda consolação, nós que pusemos nossa perspectiva em alcançar a esperança proposta. Esperança esta que seguramos qual âncora de nossa alma, firme e sólida, e que penetra além do véu do tabernáculo, no lugar santíssimo onde Jesus entrou para nós como precursor, como pontífice eterno, ou seja, como ponte. Com sua morte, Jesus atravessou o véu do templo e entrou nos santos dos santos, que é o lugar da habitação de Deus, assim conquistando para nós o direito de também entrarmos na sala do trono, para onde ele por nós seguiu anteriormente. No entanto, o autor da Epístola aos Hebreus compreende o Santo dos Santos como o céu, onde Jesus entrou antes de nós. Ao mesmo tempo, o Santos dos Santos também é um espaço dentro de cada um de nós. Em todos os seres humanos há um espaço onde Jesus já penetrou com sua presença. É um espaço de esperança e confiança que na morte não é destruído, e sim revelado em sua glória. Por isso, as imagens da Bíblia nos oferecem esperança da vida eterna. Não podemos discutir sobre imagens, não se trata de ter ou não razão a respeito delas, mas de nos deixarmos conduzir de boa vontade pela imagem que nos conduz às profundezas da alma. Curta a nossa página no Facebook, facebook.com/Padre Ezequiel. Ali você vai encontrar reflexões e mensagens diariamente. Um forte abraço, Deus te abençoe e te guarde, em nome do Pai, do Filho e do Espírito Santo. Amém.
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1: 8 horas e 2 minutos.

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1: E é isso, gente. E aí, curtiu? Essa foi a minha última, hein? Fiquem todos com Deus e até a próxima edição do programa Catequese e Família. Tchau, tchau.
2: Bom dia, sim.
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5: O mundo não está ameaçado pelas pessoas más, e sim por aquelas que permitem a maldade. Albert Einstein.
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0: pra vocês. Você tá doido.
1: Oito horas e 42 minutos.

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4: 8 horas e 53 minutos.

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0: Quarta-feira, dia 7 de outubro. Festa de Nossa Senhora do Rosário. Evangelho segundo São Lucas, capítulo 1, versículos 26 a 38. No sexto mês, o anjo Gabriel foi enviado por Deus a uma cidade da Galileia chamada Nazaré, a uma virgem prometida em casamento a um homem chamado José, da casa de Davi. E o nome da virgem era Maria. Entrando onde ela estava, o anjo lhe disse: "Alegre-se, cheia de graça, o Senhor está contigo." Ao ouvir isso, Maria ficou confusa e se perguntava o que esta saudação queria dizer. O anjo lhe disse: "Não tenha medo, Maria, porque você encontrou graça junto de Deus. Eis que você ficará grávida e dará à luz um filho, e lhe dará o nome de Jesus. Ele será grande, será chamado Filho do Altíssimo, e o Senhor Deus lhe dará o trono de seu pai, Davi. Ele reinará para sempre sobre a casa de Jacó, e o seu reinado não terá fim." Palavra da salvação. Glória a vós, Senhor. Meus irmãos e minhas irmãs, a narrativa da Anunciação, rica em símbolos, revela o cumprimento das promessas feitas por Deus à humanidade. Uma virgem, permanecendo virgem, dará à luz um filho. Maria acolhe o desafio proposto pelo anjo. Deixando de lado seus medos e preocupações, inicia seu itinerário de colaboração com Jesus na redenção. A grandeza de Maria consiste na sua fidelidade ao seguimento de Jesus, algo que marcará sua presença ao longo de todo o Evangelho de Lucas. Rezar o Rosário é uma forma de recordar os principais eventos de sua vida ao lado do Filho. Neste itinerário de mãe e discípula perfeita, modelo e inspiração para nós hoje.
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4: Bom dia, bom dia, bom dia, bom dia, Sacramento, bom dia toda a região, salve, salve, estamos chegando na programação da Rádio Sacramento FM e vamos seguir juntos até o meio-dia, trazendo para você o Estúdio 100, na comunicação Luiz Antônio, direção geral Padre Ricardo, Alexandre Fidelis, na produção José de Bahia e você na nossa audiência nesse dia especial quarta-feira, hoje é dia 7 de outubro do ano de 2026. Muito bem, alegria grande estar aqui com você nesse dia de primavera, todo mundo acontecendo aí, virando, gente fazendo aniversário e eu aqui, junto com você na programação da 100,3.

9:10 em Sacramento, tô chegando, bom dia região do Alto Paranaíba, do Triângulo Mineiro e Alta Mogiana no estado de São Paulo, bom dia para você das comunidades e bairros rurais no município da cidade de Sacramento, pessoal dos bairros de Sacramento aqui dentro da cidade, aquele bom dia especial, carinhoso, aquele abraço forte e aquele pedido a Deus que abençoe grandemente a cada um de vocês. Nosso dia tá começando e tá começando bem, trazendo sucesso para você. Quem tá chegando aqui hoje abrindo o programa é Lady Gaga, a música é Abracadabra para levantar o seu dia, melhorar o seu astral e colocar você na crista da onda. 9:11.

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4: Sacramento FM. 9:15. Belíssima canção chegando para você aqui na abertura do programa de hoje.
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1: 9:18 em Sacramento. 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
1: 9:22 em Sacramento. Vamos falar de coisa boa. 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Preste atenção. Chega pertinho do rádio porque eu quero falar com você agora, viu? 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

Muito bem, 9:25 em Sacramento, de volta na programação da Rádio Sacramento FM Estúdio 100, apresentação Luiz Antônio até meio-dia e você na sintonia em toda a região do Alto Paranaíba, Triângulo Mineiro e Alta Mogiana. Tem muitas cidades por aí que daqui a pouquinho eu vou falar o nome de algumas delas, mas nós chegamos em muito mais graças a Deus e ao empenho da equipe da Rádio Sacramento FM, que há 45 anos está aqui trazendo para você notícias, informação, música, evangelização também e divertindo toda a nossa família sacramentana, não é? 9:25, evangelização também e divertindo toda a nossa família sacramentana.

Sacramento, procure o escritório paroquial para você fazer parte com uma pequena contribuição mensal e você vai ser aí também um evangelizador. Quem ajuda a pregação tem méritos de pregador. 9:26 agora. Tem sucesso chegando para você aqui e é Manu Batidão. E a música é Daqui para Sempre. Daqui para sempre vamos ser amigos, eu e você, tá certo? 9:26.

0: Simone Milady!
1: Obrigado, Manu!
0: Chama no!
1: Tchau, gente! Obrigado!

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1: 9:33 na cidade de Sacramento, de volta na programação. Daqui a pouquinho tem música bonita para você ouvir, tá? Você que tá ligadinho conosco, gosta de uma música bonita, fique aí, porque daqui a pouquinho ela vai chegar para você. 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
1: Muito bem, são 9:38. 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Perto do seu coração também. 9:40.
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1: 9:41 da cidade de Sacramento. Quero mandar abraço pro pessoal que já tá chegando por aqui no nosso WhatsApp, a Graça, o Johnny, também a Tereza Ferraz, a Marco Antônio Ferreira já tá por aqui, também a Darcy tá em sintonia conosco, a Luciane, todo mundo aí ligadinhos na programação da 100,3 nessa manhã especial. Hoje é dia 7 de outubro do ano de 2026. Nós estamos aí, ainda tá valendo o sorteio lá do Esporte Lacerda, tá? Que tá sorteando aí um tênis olímpico para você. Pode ligar para cá, deixar o seu nome e o número do seu telefone, tá? Também tem o sorteio do supermercado Renata na promoção de aniversário. Se você precisa responder, qual o supermercado que sorteia um carro todo ano durante 15 anos, tá bom? Essa é a pergunta para você participar. Então são dois sorteios que nós estamos aqui hoje no programa Estúdio 100, trazendo para você. Na próxima sexta-feira, nós estaremos realizando aí durante esta semana, vamos fazer aí a coleta dos dados aí de quem vai participar do sorteio, tá bom? E as pessoas que acertarem a pergunta do supermercado Renata, nós estaremos colocando o nome dela para participar do sorteio aqui, num vale compras de R$50, tá bom? Então tá feito, tá fechado? Então manda para cá sua mensagem com os dados que eu solicitei para colocar aqui nos dois sorteios, tá certo? 9:46 agora. Horizonte Azul chegando com Fred e Fabrício. Confira aí.

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2: 9h53 na programação da Rádio Sacramento FM, tá ligado conosco, tá tudo bem. 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
3: Muito bem, são 9:56, está chegando aí às 10 horas, né? Aquele momento em que o padre Ricardo traz para vocês uma mensagem especial, viu? E logo, logo o Silas Bonetti estará de volta aí com a agenda paroquial, trazendo aquelas notícias importantes para a nossa região, tá? E os avisos paroquiais, quem tiver aí o aviso paroquial e precisar que Luiz Antônio diga e fale aqui na programação, por gentileza, é só mandar aqui no nosso WhatsApp 99197-1748, porque agora eu vou falar do supermercado Maísa na cidade de Sacramento com 2 lojas e tá com ofertas sensacionais nas 2 lojas que você pode aproveitar nesse momento, viu? 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
3: Muito bem, você ligadinho conosco na programação do dia de hoje. Daqui a pouquinho eu tenho uma informação importante para você que tá aí ligadinho conosco, que vai acontecer uma live na cidade de Sacramento no dia de hoje, né? A CEO do Escritório de Contabilidade Modelo estará fazendo essa live, propondo aí uma proposta para a pessoa que busca a sua empregabilidade. Mas isso eu vou trazer daqui a pouquinho para vocês aí saber o que que tá acontecendo. Ela mandou um áudio aqui para nós, né? E nós vamos divulgar aqui na programação da Rádio Sacramento FM, tá bom? Olha, menino, menina, você que tá na sintonia, deixa eu atender aqui a nossa ouvinte, a Amanda Gabriele. Ela tá pedindo aqui para mandar música para a Salésia, que tá fazendo aniversário hoje, tá dando os parabéns, tá? E desejando muitas felicidades. A Salésia mora lá no bairro Cajuru, tá mandando os parabéns para você, viu? Salésia e o pessoal aí do Cajuru também ligadinhos conosco nesse dia especial. E nós vamos aí então mandar a próxima música para todos vocês aí que estão ligadinhos conosco. A Senir também tá ligada na programação. Daqui a pouquinho, Senir, você já tá fazendo parte aqui do sorteio. A Nilza e o João Carlos também estão na audiência do programa, tá? A Graça também está na audiência do programa. A Tereza Ferraz também está ouvindo o programa nosso no dia de hoje. Gratidão aí a todos vocês pela audiência. São 9:59. Quem vai chegar aqui agora é a banda Europe, a música The Final Countdown. Belíssima canção aí, tá? Aproveita para você ouvir.

0: apaga a cicatriz. Que isso, hein?
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2: Muito bem, são 10 horas e 10 minutos na cidade de Sacramento. 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
6: Bom dia, queridos ouvintes da Rádio Sacramento. Hoje a igreja celebra Nossa Senhora do Rosário. Aqui em Sacramento temos uma tradicional igreja que leva o seu nome. Ao longo dos séculos, milhões de cristãos encontraram nessa oração, o Rosário, um caminho simples e profundo para contemplar a vida de Jesus pelas mãos de Maria. O Rosário não é uma repetição vazia de palavras. Enquanto os lábios rezam a Ave Maria, o coração medita os mistérios da vida de Cristo, seu nascimento, sua pregação, sua paixão, sua morte e sua ressurreição. E em muitas famílias o Rosário foi durante anos um momento de encontro, de oração e de transmissão da fé entre as gerações. Talvez seja a hora de recuperar esse belo costume. Não é preciso começar rezando um rosário inteiro. Reúna a família e reze ao menos o terço. Ou então, reserve alguns minutos para essa oração durante o dia. Maria sempre nos conduz ao seu filho. Quem caminha com ela jamais se afasta de Jesus. Peçamos hoje a intercessão de Nossa Senhora do Rosário por nossas famílias, pelos doentes, pelos idosos, pelas crianças e por toda a nossa comunidade. Nossa Senhora do Rosário, rogai por nós. Um excelente dia para você e sua família.
7: Chegamos ao final da nossa reflexão de hoje no Palavra para o Dia. Que a palavra de Deus ilumine seus passos e fortaleça sua caminhada diária. Desejo a todos muita paz, esperança e bênçãos.
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Muito bem, são 10h15 na cidade de Sacramento e eu tô aqui ligadinho com você na 100,3, mandando abraço para todo o nosso pessoal, mandar abraço para Alda Maria Araújo, tá lá no Maria Rosa ouvindo a nossa programação no dia de hoje. Que felicidade ter o seu telefonema por aqui, viu, Alda? Tudo de bom para vocês aí do bairro Maria Rosa, tá? Vamos descer um pouquinho, vamos chegar ali no bairro Chapariz, lá a gente tem o Zezinho, né? O pessoal da CDC Baterias também, tem o Açougue Santa Helena, que todos os dias estão ligadinhos conosco na nossa programação e nós abraçamos com muito carinho todos vocês e um abraço assim de muita fé e de muita irmandade mesmo, porque eu gosto muito de vocês, viu? É, são 10h16 na cidade de Sacramento, a gente desce ali um pouquinho, sobe a ponte para o outro lado, vamos chegar lá no bairro Santo Antônio e abraçar todo aquele pessoal que sempre ficam ligadinhos conosco aí na nossa programação. E dali tem aquela saída que já faz ligamento lá com o Jardim das Acácias e Alto das Torres. Nós queremos abraçar o pessoal do Jardim das Acácias e também do Alto das Torres, não é? O pessoal fica ligadinho aí. Também o Jardim das Oliveiras, que tá por ali, viu? É, nós queremos abraçar todos vocês com o maior carinho e desejar bastante felicidade mesmo e um abraço muito apertado, viu? 10h17 agora. Quem tá chegando aqui na programação nossa é Oingo Boingo, a música Stay. Você já ouviu essa música aqui na nossa programação, não já? E vai curtir ela novamente agora, tá? 10h17.

0: Bom dia, Sacramento. Bom dia, sim. Bom dia pra você ligado. 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
0: Muito bem, 10h23 na cidade de Sacramento. 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
0: Muito bem, são 10h25 agora. Vamos trazendo então aqui a Bruna, contadora, não é? Ela é CEO lá da Contabilidade Modelo e ela vai trazer aqui uma informação sobre contratação assertiva e elaboração de currículos, isso mesmo. E ela vai receber hoje na sua live a Fabiana Gobo, né? CEO da RH Essenza, para a conversa prática sobre contratação assertiva e elaboração de currículos. Isso interessa a você que está na nossa sintonia. E eu pedi para Bruna mandar aí uma mensagem para nós para explicar direitinho tudo isso que ela vai estar fazendo, né? Falar para os nossos ouvintes sobre a live que será feita hoje, quais os objetivos e a quem ela é direcionada. Bom dia, Bruna.
4: Hoje nós teremos uma live muito especial sobre contratação assertiva e elaboração de currículos junto com a psicóloga Fabiana Gobo, CEO da RH Essenza. Nosso objetivo é conversar sobre algo que impacta os dois lados do mercado de trabalho. De um lado, temos os empresários, gestores e profissionais de RH que enfrentam o desafio de encontrar a pessoa certa para a vaga certa. E do outro, os profissionais que estão buscando

0: pode ajudar o profissional a conhecer melhor seu perfil, seus pontos fortes e características comportamentais. Então, eu espero vocês hoje, às 19 horas, no meu Instagram, @gobobruna, e vai ser uma conversa muito prática e rica em informação. Já aproveito e convido um colega que também precisa ouvir sobre esse assunto.
1: Muito bem, Bruna, obrigado aí pela participação do nosso programa, com certeza nos enriqueceu bastante, né? E o pessoal pode então acessar lá a sua live a partir das 19 horas para estar se informando direitinho a respeito dessa regra comportamental para a elaboração do currículo e também a apresentação desse currículo. Coisa importante, viu? Então, beleza? São 10h27 agora na programação nossa. E o nosso abraço vai para Tereza Belay, que está em sintonia conosco no dia de hoje, tá? Adriana Terra, bom dia. Obrigado pelo carinho. Pessoal de Tapira em sintonia conosco, tá? Abração para toda essa gente maravilhosa. Tudo de bom para vocês. Obrigado pelo carinho. Tá chegando Neto e Felipe, The Sound of Silence. É o som do silêncio. Confira aí.

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0: Mas que isso? São 10h32 da cidade de Sacramento, tá? 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
0: Agora 10h33 da cidade de Sacramento. Olha só, alerta importante, golpe na cidade de Sacramento e a população precisa ficar atenta, tá? Porque o Sicoob Sacramento traz um alerta, golpistas estão se passando por funcionários da cooperativa e estão entrando em contato por telefone para tentar obter informações sigilosas. Essas pessoas podem ter acesso à sua conta, senhas pessoais, token de segurança ou até acesso remoto ao seu celular ou computador, alegando verificações de segurança ou atualizações cadastrais. Fique atento, o Sicoob Sacramento não solicita senhas, tokens ou acesso ao seu dispositivo por telefone. 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É 10h35.
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0: Muito bem, são 10h39 na cidade de Sacramento, capital das mulheres bonitas. É, eu quero abraçar toda a nossa audiência feminina nesse momento ligadas na programação da Rádio Sacramento FM, tá? Quero abraçar também o pessoal de outras cidades que sintonizam a programação da Rádio Sacramento, pessoal de Cristais Paulista, Franca, também na audiência do nosso programa. Também vamos chegar um pouquinho perto aqui, Pedregulho, gente boa de Pedregulho, tudo de bom para vocês. Pessoal de Igaçaba e Tirapuã, também sempre ligados aí na 100. E eu quero abraçar com muito carinho o pessoal de Rifaina, vamos chegar um pouquinho ali, abraçar o pessoal de Alto Porã, ligados na programação nossa, também pessoal de Garapava, viu? É, Ituverava, gente amiga de Delta, vamos chegar um pouquinho aqui perto, Ponte Alta, Conquista, e todo esse pessoal nesses entremeios aí dessas cidades, recebendo um carinho todo especial do Luiz Antônio e de toda a equipe do programa Estúdio 100. Também vai um abraço para os meus amigos e as minhas amigas lá da cidade de Uberaba, pessoal da Arquidiocese de Uberaba, em sintonia conosco também, ligados aí às paróquias de todas essas cidades. Nós abraçamos com maior carinho a gente amiga de Araxá e a você também que nos ouve em outras cidades e ao redor do nosso hemisfério, que tá lá em sintonia pelo nosso aplicativo e nossas redes sociais, que em qualquer lugar do mundo tem internet, a Rádio Sacramento FM chega, tá? 10h40 agora. Somos apaixonados de Angelvani e eu sou o último dos apaixonados, viu? Daqui a pouquinho eu toco essa música também.

0: Muito bem, você que tá ligado comigo, são 10h46 na cidade de Sacramento, essa cidade bonita, em que eu abraço todo mundo que tá na sintonia e falo para vocês do Supermercado LC, em sintonia conosco 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
0: 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Maravilha, agora 10h49 na cidade de Sacramento. Estamos caminhando aí para a última hora do nosso programa do dia de hoje. Quarta-feira, dia 7 de outubro do ano de 2026. Para você que está aniversariando no dia de hoje, parabéns, felicidades, tudo de bom. Para você que é do Clube de Amigos da Rádio Sacramento FM, eu quero te dar um abraço bastante apertado mesmo, viu? E daqui a pouquinho eu vou tocar a música que o Zezinho pediu aqui na nossa programação. E eu quero mandar um abraço para Benis Pereira, tá em sintonia conosco nesse momento, acompanhando a dona Alda também em sintonia conosco lá no Maria Rosa, pessoal que tá acompanhando a gente todos os dias e eu fico feliz demais da conta, tá? Deixa eu ver aqui quem tá na sintonia também do nosso programa no dia de hoje, a dona Dair Borges e a dona Francisca também, todos os dias ligadinhas aqui na nossa programação, pessoal do bairro Flamboyant em sintonia, pessoal do Rosário também, e o pessoal aqui pertinho da Rádio Sacramento, né? Do Parque Sabiá, também Jardim Primavera, o pessoal do Perpétuo Socorro, a gente dá uma passeada aqui no Servato 1, 2 e 3, tá bom? E o pessoal do Alto Santa Cruz, ligadinhos aí, eu acolho todos vocês aqui da mesma forma que o Zezinho falou, né? Esse acolhimento é importante e o Luiz Antônio acolhe toda essa gente maravilhosa aí do centro da cidade também, tá? Isso, então, todo o pessoal acolhido, pessoal do bairro de Lourdes, pessoal do 3 de Maio, pessoal do Alto da Estação também, bairro Chafariz, então, todos os dias ligadinho conosco, tá lá o pessoal do São Geraldo, Júlia Terra, também em sintonia conosco. Daqui a pouquinho o Luiz Antônio traz os outros bairros, tá? Vamos ver se a gente consegue lembrar todos, porque são muitos. Agora é hora daquela viagem que a gente vai fazer juntos aqui com Raimundo Fagner e a música Retrovisor. Bora lá, entre nesse trem, bora lá.

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5: Muito bem, são 11:01 na cidade de Sacramento. 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

Muito bem, são 11:07 na cidade de Sacramento. Tudo bem contigo? É, você que tá ligadinho conosco no dia de hoje, tô de volta na programação. Quero mandar um abraço aqui para todo o pessoal e acolher todo o pessoal na nossa programação aqui no Jardim Alvorada, viu? O pessoal tá todos os dias ligadinhos conosco. Pessoal ali da região do Poliesportivo, SCAF 1 e também SCAF 2 estão ligados aí na nossa programação. Que alegria, viu? Felicidades para vocês, tudo de bom. E aonde você estiver aí no bairro João 23, em sintonia conosco também, tá? Pessoal do Lauro Afonso, é isso mesmo, pessoal aí do Cajuru, né? Esse bairro novo que tá surgindo aí perto do Cajuru também. Pessoal aqui do Eurípides Barçanufo, do bairro ali, Eurípides Barçanufo, Coab também, ligados com a nossa programação. Pessoal do Alto da Estação também, que alegria ter vocês aqui, os marianos ali naquela região, tudo de bom. Pessoal aí dos operários também, sempre ligados conosco na programação da Rádio Sacramento FM. São 11:08 na cidade de Sacramento. E você que tá ligadinho conosco aí, tá em sintonia conosco. Daqui a pouquinho eu tenho informação importante para você da cavalgada de Nossa Senhora Aparecida lá na comunidade Quinta Sol, que nós falamos no dia de ontem, mas vamos trazer essa informação aqui também na programação da Rádio Sacramento FM. São 11:08, Zezinho, seu pedido aí que vai para dona Irene também em sintonia conosco no dia de hoje é o seu Jorge trazendo a música Felicidade. E na sequência, como vai ser agora? Homenagem do Renner para o cantor falecido Rick. Você vai acompanhar aqui na Sacramento FM, no Estúdio 100.

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2: Muito bem, são 11:20 na cidade de Sacramento. 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
2: Muito bem, 11 horas e 22 minutos da cidade de Sacramento. Estamos caminhando aí para o finalzinho do programa, tá? É, a última hora do programa e eu quero abraçar você que está na nossa sintonia agora, neste momento. Já está fazendo o seu almoço aí, já está terminando. Já tem muita gente almoçando, parou do serviço às 11, desceu para casa, foi almoçar e retorna aí pelo meio-dia, meio-dia e 30, não é? Então, abraço para você, trabalhador. É você que constrói a riqueza desse país, tá certo? E não desanima não, são 11h22 na cidade de Sacramento. Vamos trazer música aí para toda a nossa gente que estão em sintonia em todos os bairros e comunidades rurais do nosso município, também o pessoal que nos ouve aí pela cidade de Perdizes, não é? No bairro que tá aqui pertinho de Sacramento, de Perdizinha, em sintonia conosco todos os dias, tá? Felicidades, obrigado pela audiência. Eu fiz a promessa de trazer o último dos apaixonados, então tá aí, confira, com Zezé de Camargo e Luciano.

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1: 11:25 em Sacramento, como é que tá você? Tá tudo bem? É, tá tudo tranquilo aí no seu dia, você tá almoçando, né? Então, bom almoço para você, felicidades aí pro seu restante de dia, essa tarde maravilhosa que vai começar, prometendo chuva aí pro período da tarde, então, se organize para você sair aí e não se molhar também, porque pode ficar gripado, não é? Ou gripada também. Então, cuide bem das crianças, viu? E deixe as crianças cuidar de você também. É, fazer aquele jogo, né? Importante a troca de carinho aí entre os familiares, tá bom? É, e na hora do almoço, deixa o celular lá num cantinho, tá? Deixe ele lá por um tempo. Com certeza absoluta você vai descobrir pessoas incríveis morando aí junto com você, tá bom? Então tá, são 11:36. Enquanto você almoça, você vai ouvir comigo aqui Barquinha de Ouro do Guilherme Silva, que já foi gravada aí pelos Filhos de Goiás há um tempo atrás, em 1965, 70, por aí, tá? Mais ou menos dessa data, mas o pessoal trouxe com essa roupagem aí. Vamos lá, 11:36.

Muito bem, bom dia para você que tá ligadinho conosco na programação da Rádio Sacramento FM. Eu fico por aqui, deixo um grande abraço para todo o nosso pessoal que acompanhou o programa Estúdio 100 do dia de hoje. E no finalzinho do programa nós vamos trazendo aí a última seleção do dia de hoje também, e anunciando que daqui a pouquinho tem o Thiago Mariano dentro do programa na Vibe 100 para você conferir conosco. Tá? Volta amanhã a partir das 9 horas com mais um Estúdio 100 na apresentação de Luiz Antônio, enquanto Silas Bonetti curte aí as suas férias nesse mês de outubro, tá? São 11:46 na cidade de Sacramento. Eu vou trazer aqui Renan e Raí. A música do nosso programa que chega para você conferir é Amor Proibido. Vamos conferir então.

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4: Muito bem, são 11:50 na cidade de Sacramento. Estamos iniciando então o programa Momento Rural, hoje com a presença do presidente do Sindicato de Produtores Rurais da cidade de Sacramento, Osni Zago. Bom dia, Osni.
5: Bom dia, Luiz Antônio. Bom dia, ouvintes da Rádio Sacramento, a todos os nossos produtores de Sacramento e região. Mais um dia depois de uma chuvinha gostosa, maravilhosa, né? Umedecer na terra aí para jogar no semente aí para a gente ver as nossas plantações crescerem, né? Graças a Deus.
4: Esse tempo tá bom para o agricultor agora que já vai fazer o seu processo de plantio mais cedo, né, Osni?
5: Correto. O período de o vazio sanitário terminou no dia 30, né? Até o dia 30, mesmo que tivesse condição, era proibido plantar. Então, a partir do dia 1º, já poderíamos. E aguardou a chuva chegou nesse final de semana. Então aí, com essa chuva maravilhosa, e aí tá no ponto de todo mundo de começar a jogar semente.
4: E agora é só correria, então.
5: Agora é só correria.
4: Aproveitar mesmo, né? Assim,
5: exatamente, né?
4: Vamos pros aniversariantes, Osni?
5: Vamos lá. Lembrando que essa semana tá uma semana curta de aniversário. Não tem nem hoje e nem terça que vem também não tem aniversário.
4: Olha só.
5: Mas vamos lá. Então, ó, dia 8, amanhã, Eurípides Vieira da Silva, Maria Lúcia dos Santos de Souza e Auralda Martins Manzan. No dia 10, dia 9 também nós não temos, ó. Dia 10 nós temos o Gustavo Henrique da Silva. No dia 11 nós temos o André Eugênio Barra Bisnoto e a Miralda Dias Dourado. No dia 12 o Danilo Cristiano de Faria Oliveira, a Luana Aparecida Dornelles Fontes e a Maria da Glória Barbosa Afonso. E no dia 13, que é a grande maioria aqui, é o Arnaldo Donizete Nunes, o Edinário de Melo, o Edson Nunes de Aguiar, o Elvio Luiz Rosa, o Emerson José Silva, o Reinaldo Donizete Nunes e finalizando com a Rosângela Ribeiro Máximo Alari. Então, que Deus continue iluminando, protegendo vocês, para estarmos aí, né, se Deus quiser, o ano que vem, celebrando novamente mais uma data de cada um de vocês e que possamos, né, eu, Luiz, ou a equipe, quem for aqui, né, Luiz?
4: Sim, perfeitamente.
5: Tiver aqui, com esse espaço aberto para a gente estar, não só falando do aniversário de vocês, mas como também trazendo algumas notícias aí para. Não só para o homem do campo, né? Porque a gente costuma falar assim, Luiz, que tudo que é gerado no campo acaba virando na cidade, compra um terreno, paga um imposto, compra uma geladeira, movimenta o comércio, né?
4: Tudo que é feito no campo tem reflexos na cidade.
5: Diretamente, né?
4: Exatamente.
5: Exatamente.
4: É isso.
5: Principalmente o nosso município, que é um município, podemos falar assim, quase que na sua totalidade, 90%, ele é agrícola.
4: Ele é agrícola.
5: Ele é agrícola. Então, tudo que faz lá na roça vem refletir aqui dentro da cidade. Com emprego, com um pagamento de impostos. Você tem, em 2024, Sacramento tirou R$1 bilhão em notas fiscais.
4: Olha só.
5: É um dado assim. Óbvio que 2025 também foi maior que isso, maior que R$1 bilhão, mas em 2024 foi a virada de R$1 bilhão em nota fiscal. Não é brinquedo o município tirar um valor desse em notas fiscais, e sendo que 90% dessas notas fiscais vieram do agro.
4: Vieram do agro. Isso é importante demais para a cidade de Sacramento, né, Osni?
5: Exatamente. E nós temos aqui uma terra abençoada. Eu sempre costumo falar aqui que Sacramento, nós estamos numa terra aqui que Pero Vaz de Caminha, quando escreveu pro Dom Manuel lá, falou assim, essa terra é tão boa que em se plantando tudo dá, né? Vamos aportuguesar o que ele falou lá pro nosso português aqui, nosso idioma aqui brasileiro, né? Porque o nosso idioma não é o português falado em Portugal, né? Ele é abrasileirado, que tem a mistura aí das línguas africanas e dos indígenas, né?
4: Exatamente.
5: Então isso virou esse, e fora a influência dos italianos, dos alemães. Mas se ele conhecesse o Triângulo Mineiro hoje, com certeza ele ia mudar essa carta lá pro Dom Manuel, falando que maravilha que isso aqui é uma Mesopotâmia, né? Nós estamos aqui numa faixa de terra entre o Rio Paranaíba, né?
4: Isso,
5: ao norte e ao noroeste, e ao sul e ao sudeste aqui, o Rio Grande. E a Serra da Canastra nos fazendo uma barreira ali. Então nós estamos num Triângulo Mineiro Alto Paranaíba aqui, e podemos estender isso para o noroeste de Minas. Isso aqui é que garante a produção do agro, está ultrapassando todas as barreiras, já 25% da produção agrícola, né, do estado que está aí se destacando. 90% disso também, praticamente, uns 80%, está aqui dessa região nossa.
4: Então,
5: muito
4: bem.
5: Isso aqui nós somos comparados com o Mato Grosso. Mas, no entanto, o Mato Grosso, os dois Mato Grosso, eles são. As culturas são um pouco mais concentradas na soja, no milho, tá? Em plantio de árvore, cana. Agora, o nosso aqui, se nós for ver a diversificação que nós temos aqui, isso aqui é uma maravilha. Tem de tudo. Nós temos aqui mais de 50. Produtos, né, de produção primária no meio rural. Então, e agora nós estamos com a outra cultura aí, que vai ser uma explosão de renda, de emprego, pro município, que é a silvicultura, que é a laranja.
4: Tá chegando aí no município. Tá certo.
5: Só para lembrar, Luiz, aqui, essa semana a gente encaminhou um ofício para a prefeitura solicitando. Nós temos uma lei estadual e temos uma lei aqui que passou na Câmara aqui de 2024, solicitando o prefeito que faça um programa de erradicação da murta e, ao mesmo tempo, faça um projeto de replantio de novas mudas adequadas às calçadas, tudo, né? E a murta tem que ser erradicada. Você que tem na sua casa aí, procura saber qual que é a murta. O pessoal da prefeitura, do Secretaria de Meio Ambiente, sabe informar. E aí, tirar também essas murtas de dentro de casa. Ela é usada muito para fazer cerca viva, para urbanizar, para ficar bonito o jardim, mas infelizmente a gente tem que tirar. A murta, a origem dela é asiática. O psilídeo, que afeta os laranjais, também é da Ásia.
4: Então, tudo de lá.
5: Tudo de lá. Então, o que que acontece? A murta é o hotel do psilídeo. Ele fica ali, o dia que ele sente o cheiro de um pé de laranja, através do cheiro, né? Que característica, você amassa uma folha de limão de laranja, você tem aquele cheiro característico. Só que o nosso olfato, ele é muito pequeno, nós temos que amassar para ver. O psilídeo, não. Ele consegue enxergar isso a não sei quantos quilômetros de distância.
4: Tá? Olha só.
5: E ele viaja muito fácil, porque ele é um mosquitinho pequeno, ele pega um vento aí, o vento leva ele, quando ele percebe, ele acaba chegando nos laranjais.
4: Nem fica cansado.
5: Aproveita aí o vento. Você vê um urubu subir aí, né? Quando pega essas correntes de ar ascendente, o urubu não precisa nem bater asa para ele subir uma altitude, que é impressionante, né? Eles aproveitam aí a força da natureza. E mesma coisa esses insetos que fazem aí esses males para nossa agricultura, né? Então, que a prefeitura aí abraça esse projeto e vamos erradicar essa multa, porque a laranja está vindo aí com toda a força.
4: Tem que preparar o município para isso, né, Zé?
5: Tem que preparar o município para isso.
4: Maravilha.
5: Tem que preparar o município para isso. E a gente está de olho. O papel do sindicato aqui é ver a expansão dessas culturas, ver os problemas que tem. Vamos antecipar, porque a cultura da laranja é uma cultura de um período longo, é 20, 30 anos. A lavoura sendo bem tratada pode chegar a 30 anos. Se em 4, 5, 6 anos ela foi infetada, é um investimento muito alto, que vai haver uma perda, não só para quem investiu, mas também para o município, vai perder emprego na região, vai diminuir a receita do município. Ou seja, é muito ruim para o município.
4: É muito ruim. Osni, diante dessas notícias boas e desses cuidados que nós precisamos ter aí no município, de um modo geral, não só com a cultura da laranja, as outras culturas também necessita de cuidado, como é que tá as cotações para essa semana que você sempre traz aqui no programa?
5: Bom, deixar aqui as cotações, o preço das soja se mantém na faixa aí de R$150, tá? O sorgo deu uma, tá aí mantendo também na 62, o milho é que deu uma caída. Normalmente a diferença entre o sorgo e o milho é na faixa aí de R$10 a saca. Mas, no entanto, está praticamente empatado. O milho essa semana caiu para R$65.
4: O sorgo e o milho, eles têm a mesma função dentro da agropecuária?
5: O milho, muito mais utilidade, né? É. O milho você consegue fazer, fubá, farinha, tirar óleo à vontade. Não que o sorgo também, você não tira óleo. Mas o sorgo hoje, ele é usado praticamente para ração.
4: Só para ração?
5: Só para ração. Principalmente ração para cachorro, uma coisa que eu não sabia.
4: Eu também
5: usado,
4: não.
5: Usado muito para ração para cachorro. E o milho, além de tudo, você também faz ração, mas o aproveitamento do milho, ele é muito maior. E a produção do milho hoje, ela é mais cara você produzir um saco de milho que você produzir um saco de sorgo.
4: O sorgo tem menos cuidado, né?
5: O sorgo tem menos cuidado. Ele suporta mais o estresse hídrico, né? Óbvio que ele tem uma pequena perda, mas ele suporta mais o estresse hídrico do que o milho. O milho precisa, na hora que está enchendo o grão, ele precisa de água, senão não dá uma espiga de qualidade.
4: Ah, sim, entendi. Mas tá bom então.
5: E continuando aqui, né?
4: Sim.
5: O milho na faixa de 65, o café continua aí variando muito o preço, né? O café, de uma semana para outra, varia 50, 60, R$100, né? O preço da soja, que pouco tempo estava 100, o café variava o preço da soja, numa semana variava o preço de uma saca de café.
4: Olha só.
5: Então, o café aí estava 1.700 e pouco, agora essa semana está 1.640 lá na Praça de Patrocínio. E a arroba do boi mantém aí nessa faixa de 330, 350, essa semana está em R$350.
4: Muito bem, Osni. E tem mais alguma informação que você queira trazer aí para o nosso público?
5: Não, é só falar pros produtores aí que tem aí bons plantios, né? Que seja aí sucesso. Vamos torcer para que tenha bastante umidade no solo para a planta crescer e na época da floração e do enchimento de grão tenhamos também chuva, se Deus quiser. E na época da colheita, que a chuva dá uma minguadinha, né? Porque a gente fica torcendo para tudo, né? Chover na hora que precisa, sim, e não chover na hora que não pode. E em 2024 aconteceu o contrário. Infelizmente não choveu na época que precisava encher o grão, a soja não cresceu, nem no, sim, crescimento, nem no encher o grão. E quando chegou na época de colher, choveu demais. Tanto que nós declaramos naquela época aqui estado de emergência aqui no município, né? Vários municípios têm mineiro para praticamente tudo.
4: Portanto, Monte Alegre, chuva, né?
5: Monte Alegre de Minas, para vocês terem uma ideia, que é uma região de terra mais arenosa, eles perderam 70% da produção de soja.
4: Que isso?
5: Então é muito significativo. Mas, infelizmente, a nossa fábrica de produzir, a nossa indústria, ela é a céu aberto. E a gente está sujeito a esses intempéries. Tivemos chuva de granizo no sul de Minas, que afetou aí as lavouras de café. Mas faz parte da natureza e esse é um risco que nós produtores corremos.
4: Osni, a gente ainda tem um tempinho aqui. Nesse momento é importante o produtor rural pensar na
5: securitização.
4: Isso, da produção dele, né? Porque aí ele tem pelo menos uma mínima garantia, né?
5: Só que aí, Luiz, o que aconteceu? O governo lançou um projeto, Plano Safra, até que grande, um projeto grande, mas dificultou muito o acesso ao crédito e eu não sei porque cargas d'água o próprio Banco do Brasil vem dificultando.
4: Está restringindo.
5: Olha, não é só todo mundo que consegue pegar. E a outra coisa, essa questão de securitização, você muitas vezes no banco, eles fazem uma troca. Você, para fazer um seguro lá, ou para você fazer um financiamento, você tem que fazer um seguro. E muitas vezes o seguro, ele não cobre tudo, ele ajuda. Mas, por exemplo, meu pai na época perdeu uma lavoura de café de 300 mil pés de café de 3 anos e o seguro não cobriu.
4: Que isso?
5: Meu pai, 300 mil pés de café na época, tratando durante 3 anos e perder, meu pai praticamente quebrou naquela época. O que manteve ele uns 2, 3 anos até recuperar foi o quê? O leitinho lá. Naquela época a gente plantava arroz, milho, foi o que salvou. Mas a lavoura de café nós levamos um tombo por falta de compromisso lá na época, era o Banco do Brasil, de estar pagando. Porque sobrou lá de 300 mil pés de café, sobrou uns 500 pés e o agrônomo que foi fazer o laudo lá, isso depende muito do bom senso do agrônomo, ele falou assim que o papai não tinha perdido a lavoura tudo.
4: Que é isso?
5: De 300 mil pés, sobrou uns 500 pés.
4: Tinha que perder tudo aqui.
5: Tinha que perder tudo. Aqui lá não, né? Ou seja, você teve que erradicar a lavoura inteirinha e erradicou, inclusive, esses 500 pezinhos que estavam para aqui e para ali, que atrapalhava o novo plantio, né?
4: Correto.
5: E meu pai, como sempre, gostava do café, preparou, plantou tudo de novo. Aí daí 3 anos aí começou a produzir, aí veio o fôlego. Então, mas é interessante você fazer seguro, porque é o que você falou, né? Não só o seguro rural para sua safra, mas você faz seguro também para implementos.
4: Isso.
5: Você não tem que ficar vinculado somente ao Banco do Brasil. Você tem seguradoras aí que cobre cada setor desse.
4: E pode procurar também esses financiamentos em outras. Tem cooperativas
5: que pode. Tem, as nossas cooperativas aqui, o Sicoobi, o Sicredi, está aí de portas abertas para estar recebendo aí os nossos produtores.
4: Maravilha, maravilha. O sindicato também está prontinho lá, esperando o produtor rural com todos os acessórios necessários para ajudar ele na sua produção e no dia a dia, né?
5: Ô Luiz, assim, como é que nós estamos hoje, o Sindicato Rural? Hoje, graças a Deus, nós devemos ter aqui de 2.800 a 3.000 produtores rurais no município. E nós temos hoje em torno aí de 1.120 aí, associados. De vez em quando a gente perde um ou outro aí, que faz sucessão familiar. Aí era o pai que passou para 3 filhos, aí os 3 filhos não vieram para associar, perdemos o pai, né? Porque passou para os filhos. E esse número está variando bem, mas o que acontece? Nós estamos chamando os associados, mas porém, associados grandes, nós já temos assim, não é que é dispensado, pedimos um tempo para nós nos adequarmos, porque o sindicato, a estrutura interna do sindicato não tem como expandir para ter novos contratados, para novos colaboradores, para estar trabalhando com a gente, para atender todas as demandas que nós precisamos. Então, nós, a partir desse ano, nós vamos começar a nos adequar, aí sim, mas aquele produtor pequeno, que precisa de um plano de saúde, que precisa fazer um ITR, que precisa fazer lá um imposto de renda, pode vir, nós estamos abertos, nós estamos lá, a gente faz uma avaliação do que o produtor foi, depois a gente chama o produtor e explica para ele, ó, dá para você vir, essa semana mesmo já 2 novos pequenos produtores, nós estamos lá focado, inclusive, Luiz, para ajudar o pequeno, a agricultura familiar.
4: Beleza.
5: Isso é muito importante, sabe?
4: Isso é importante.
5: Esse é importante, porque aquele produtor grande, a maior parte deles já tem um escritório que faz seu trabalho, já tem uma contabilidade que é bem sofisticada. Então, normalmente eles já têm. E uma coisa que nos atingindo para que a gente restringe alguns produtores é quando a demanda do RH seja muito alta. Por exemplo, o pessoal do HF, a gente quer ter todo mundo lá, mas a rotatividade no HF chega a ser o quê? 30 funcionários a cada 2 meses. Então, ou seja, a hora que você chega isso lá pro sindicato, eu tenho que ter uma equipe boa, porque você tem que fazer há 60 dias atrás ou 90 dias, você fez uma admissão de 30, daqui mais 90 dias você tem que demitir esses 30 e daqui a pouco contratar mais. Quer dizer, a demanda por serviço no RH fica muito pesada.
4: Muito grande.
5: Então,
4: né?
5: Aí a gente precisa aumentar os nossos colaboradores. No entanto, nós não temos espaço físico. Então, nós vamos estar fazendo um projeto agora de readequação ali da nossa sede, para ver o que a gente pode fazer para estar querendo absorver todo mundo. Então, é só um tempinho aí, vamos ver se para o ano que vem nós conseguimos poder abraçar todos.
4: É preciso fazer um planejamento bem feito, não é, Alcir?
5: Exatamente, porque não adianta eu pegar todo mundo e não prestar um serviço de qualidade.
4: Exatamente.
5: Nós somos conhecidos como um sindicato que presta um serviço de qualidade. Então, não vamos ir além daquilo, porque nós não podemos perder essa referência nossa de serviço de qualidade.
4: Muito bem, Osni. Obrigado a você pela sua presença aqui. Na próxima quarta-feira tem mais.
5: Se Deus quiser. Na quarta-feira eu vou estar em Belo Horizonte. Se eu não conseguir gravar o programa de lá, aí eu vou pedir alguém que venha participar aqui.
4: Muito bem, serão bem-vindos. Obrigado.
5: Okay. Um abraço, fiquem com Deus. Bom dia a todos.
4: Na cidade de Sacramento são 11:09. Daqui a pouquinho o Thiago Mariano chega por aqui para fazer o Vibe 100. Continue conosco.

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2: Muito boa tarde, meus queridos ouvintes. Pra você que tá ligado aí comigo na 100,3 e tá ligado comigo agora também na Vibe 100, 12 horas e 27 minutos, meio-dia e 27. Hoje, dia 7 de outubro de 2026. É, e quartou, meus amigos e minhas amigas. Pra você que não tava gostando do comecinho da semana, não tem mais desculpa. Você já pode começar aí aplicando aquela teoria que eu sempre trago pra vocês. É a teoria do TBC. Tira esse bundão da cadeira, parte pra ação, meu amigo. Já pode começar aí aplicando aquela teoria que eu sempre trago pra vocês. É a teoria do TBC. Tira esse bundão.

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1: O som que contagia. O som que contagia você, me contagia também. 12:40, meio-dia e 40. E você que tá ligado comigo na sintonia, tá sempre curtindo aí o melhor da programação, o melhor da música. E é claro que você também vai curtir aqui o melhor das dicas de alimentos que vão fazer bem pra sua saúde, pra sua disposição. E se você, por acaso aí, tá querendo ter uma respiração melhor, né? Tá sentindo que a respiração tá mais ofegante, as mudanças climáticas estão afetando aí o seu trato respiratório, pode colocar na sua dieta já o primeiro item que eu sempre trago pra vocês e eu sempre vou trazer. Pode ter certeza que esse aí não vai falhar, meus amigos, é a água, né? Ela que sem nenhuma dúvida é o alimento e o elemento essencial para você que quer ter saúde e disposição. E para você que é inteligente, sabe que o nosso corpo precisa fazer trocas gasosas, né? Ele precisa respirar para sobreviver. E para você respirar e sobreviver, você precisa de água. O corpo precisa de água para fazer o simples processo de respiração. Então já tá aí uma explicação breve, simples e exata aí para você tratar já agora de pegar aquele copo d'água, aquela garrafa d'água, colocar bem do seu lado para não esquecer de se hidratar, viu? Além disso, para você que de repente tá reclamando, que tá ficando com muitas alergias, tá ficando cansado, né? Tá ficando com aquela fadiga, estresse, tudo isso pode ser, sabe o quê? Falta de água. Então já trata de fazer isso, põe aquele copinho, aquela garrafa, não esquece de se hidratar não, meu amigo. E vamos com mais música, próximo oferecimento pra toda a galera que gosta de música de qualidade, um abraço pra minha querida mamãe, dona Patrícia, que gosta demais dessa música, e todo mundo que gosta aí de Bruno e Marrone também, que vai cantar agora a música Índia. Segura essa aí, galera, e vem curtir comigo.

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2: Vem pra Vibe 100. Vem você pra Vibe 100, 13 horas e 14 minutinhos, meus amigos e minhas amigas. Quarta-feira já tá aí, linda e maravilhosa. Ela já chegou com aquele climinha tranquilão. Pra você que vem chegando junto comigo, tem mais música e também tem dica pra você melhorar a sua respiração. Sabe o que você pode colocar na sua dieta aí, galera? Uma especiaria que, inclusive, você pode usar ela aí pra fazer um chazinho. Nessa época do frio é bom demais, né? Dá pra colocar na sua dieta aí fazendo aquele suco maravilhoso. Coloca bastante aí dessa especiaria também, né? Que na verdade, galera, é uma erva, né? É uma erva até medicinal, tá? É uma erva muito aromática e eu tô falando aqui da hortelã. Pois é, galera, a hortelã aí tem grandes capacidades e também nutrientes e componentes que podem ajudar a sua respiração, porque ela melhora o fluxo da sua respiração, ajuda a expectorar, né, aquele excesso de muco que você tem aí na sua respiração, tá te atrapalhando, tá te inflamando. E além disso também, a hortelã traz aí mais calma pra sua respiração. Ao mesmo tempo, ela é um poderoso calmante pra sua respiração também pro seu estômago, viu? Então é claro que vale colocar na sua dieta aí de várias formas. Muita gente aí, ó, vai fazer algumas receitinhas de carne, galera, e coloca aí algumas pitadas de hortelã. É uma ótima dica também pra melhorar a digestão e, consequentemente, a sua respiração, viu? 13:15, vamos trazendo mais música pra você que tá ligado comigo. Já vamos trazendo agora o melhor da música, que é o oferecimento lá pra minha amiga, ela que tá sempre ligada e tá oferecendo para o seu amado. E Bruna, vou falar um negócio, hein, minha amiga? Se ama esse caboclinho, né? Ô Zé, tá me ouvindo aí, meu querido? Essa mulher aí, Zé, não te ama pouco não, viu? Ela não te ama quilos, ela te ama toneladas. É, Zé Armando, segura aí, meu querido. Ela que tá mandando aí pra você, comemorando o seu aniversário. Parabéns, meu querido. Segura aí, com o Zé Neto Cristiano, plano C pra você. Vem comigo.

0: tá lá!
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2: 13h40 e vocês ouviram aí, né, galera? 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Daqui a pouco eu já trago mais dica pra você. Enquanto isso, vamos naquela pegada aí, daquele sambinha, aquele pagode, pra você já ir entrando no clima aí do finalzinho de semana, hein? Será que vai ter jeito, gente? Vai abrir um solzinho aí pra gente fazer aquela resenha? Então já segura aí junto com o Ferrugem, Zóio de Lula e Céu Azul, homenagem aí a Charlie Brown Jr. Segura aí, vem com a gente.
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0: Valeu, valeu. Obrigado.
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Então agora é o seguinte, vamos fazer um pagode aqui rapidinho? Ó, o pagode do jeito que a gente faz, do jeito que a gente faz, bagunçado. Não, bagunçado não, um pagodinho arrumado.

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O som que contagia você, me contagia também. 14 horas e 22 minutinhos. E você que vem comigo na sintonia, tá curtindo aí sempre o melhor da música, o melhor da programação. E é claro que pra você que tá sentindo tudo isso aí, galera, vamos colocar aí, ó, mais itens na sua dieta que podem trazer pra vocês saúde e disposição e também vai melhorar a sua respiração. Pois é, pode colocar na sua dieta aí também mais um item que inclusive vai te ajudar aí muito a respirar melhor, galera. Inclusive é um item natural, né, que eu sempre trago aí produtos naturais para vocês, né, de alimentos aí que vão melhorar a sua respiração de forma geral e também podem trazer até mais calma aí pro seu dia a dia, viu? E eu tô falando aqui, galera, de um alimento aí que você consegue encontrar com facilidade, inclusive aí você consegue encontrar em qualquer lugar, né? Consegue encontrar aí em varejões, supermercados. E eu tô falando aqui, pessoal, da semente de abóbora. Já falei diversas e diversas vezes desse alimento. A semente de abóbora é rica em vitamina E, em zinco, e ela também é crucial para desenvolver ali, né, mais modulação de resposta contra o estresse, principalmente. E vocês sabiam aí que uma das maiores causas aí de falta de ar, né, de algumas causas aí também de respiração ofegante, muitas vezes causada pela ansiedade, é devido à falta de vitaminas e também de minerais? Então coloque na sua dieta aí. Semente de abóbora você consegue encontrar aí hoje em dia, galera, em qualquer supermercado, loja de produtos naturais. Quem tá aí com mais tempo pode até produzir também, né, na sua própria casa, né? Procure aí a forma mais correta. Tenho certeza que seu corpo agradece muito. 14 horas e 24, vamos trazendo mais música pra você que tá ligado comigo na sintonia. A próxima é o oferecimento do meu grande amigo José Belisário. Fala, Zezinho! Ele que tá sempre comigo na sintonia, tá pedindo aí, ó, e desejando pra todos vocês muita vida boa, né? Vida boa, vida. Eu te desejo muita paz. É isso aí, né? Com Flávia Venceslau, e eu te desejo. Vem comigo.

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0: Thiago Mariano na Vibe 100. Boa tarde. Muitíssimo boa tarde pra você, 14 horas e 51 minutinhos. E você que vem comigo na sintonia, tá curtindo aí o melhor da programação, melhor da música. Tem informação também pra você que quer respirar melhor, meu amigo e minha amiga. Pois é, quer respirar melhor? Então pode colocar na sua dica aí mais um item que inclusive vai te ajudar aí a respirar e trazer vários benefícios pra sua saúde. E dessa vez aqui, galera, eu tô falando aqui de um alimento que inclusive tem outras e vários benefícios. Tô falando aqui do mel. Pois é, viu, galera? O mel, ele é rico em vitaminas do complexo B, também rico em potássio, e ele estimula a produção de serotonina, agindo como um calmante natural e também facilitando a expectoração, né? Ajudando aí na melhoria da sua respiração quando você tá aí de repente com algum tipo de infecção, né? Ou tá sentindo que vai começar a gripar. O mel é um ótimo aliado, galera. Pra quem não gosta aí de tomar ele puro, né? Que é delicioso, modéstia à parte, né, gente? O mel também pode ser usado aí em diversas receitas. Pode colocar pra adoçar, né? Vários alimentos ali que você usa durante o dia. Pode colocar em cima das frutas. E o mel, gente, tem diversos e outros benefícios. É um alimento medicinal, milenário, e que você pode colocar na sua dieta e o seu corpo agradece muito. 14h52, vamos trazendo mais música. A próxima é oferecimento especial pra toda a galera que tá nos ouvindo, especialmente pra galera aí que tá ligada através do nosso WhatsApp, das ondas do rádio, pelo aplicativo. Já deixo aqui um grande abraço especialíssimo lá pro pessoal que tá me ouvindo diretamente lá da comunidade Bananal. Um grande abraço pra essa galera maravilhosa. Os meus amigos que estão me acompanhando aqui pelo WhatsApp, já deixo um grande abraço lá pro meu amigo Caio Tuani, um abraço também lá pra Lilian, minha amiga de Araxá, seu grande amor, né? O Caetano, um abraço lá pra Rejane, a Tereza Belay, um abraço lá pra minha amiga Adriana Terra, toda a família linda, a Nilza e o João Carlos também, a amiga Senir, um abraço lá pra Amanda, todo o pessoal do Cajuru que tá sempre nos ouvindo também. Vamos curtir agora a música boa, essa aí, ó, que vai trazer aquela energia positiva, galera, porque tudo vai dar certo, pode ter certeza.

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4: Muitíssimo boa tarde pra você, 14:59, quase chegando o momento de consagração, um momento pra você agradecer, pedir paz e amor pra você e sua família. Logo após a consagração eu volto só com flashback de primeira, viu? Continua comigo na sintonia.

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3: Uma boa tarde a você, ouvinte da Rede Aparecida de Rádio. Eu sou o padre Alberto Pascotto e é com muita alegria que estamos celebrando mais uma vez a novena de Nossa Senhora Aparecida. Nos reunimos neste momento para renovar a nossa consagração à rainha e padroeira do Brasil. Com Maria em comunidade, conhecer e praticar a palavra. Esse é o tema principal da novena deste ano. Com o padre Ferdinando Mancílio, prefeito da Igreja do Santuário Nacional, vamos refletir o tema de hoje.
4: Minha saudação fraterna para você que está rezando conosco esta novena tão bonita em louvor a Nossa Senhora. E hoje vamos rezar o quinto dia da novena em louvor à Mãe de Deus, a Senhora Aparecida, e vem lembrar para nós que com Maria levamos o terço e a Bíblia nas mãos e também no coração. Eu diria assim que todos nós fomos, como humanidade, como povo de Deus, fomos redimidos pela palavra do Senhor. A palavra do Senhor é o próprio Deus entre nós. Então, na Eucaristia, numa celebração como a da novena, outras celebrações na sua comunidade, a palavra de Deus está presente. Isto significa que a eternidade está presente dentro da nossa realidade temporal, da nossa temporalidade. Então, a Bíblia na mão, no coração, o terço na mão, no coração, para que a gente possa ir vivendo esta realidade da presença de Deus entre nós, né? E esse rezar com a palavra, rezar com a oração de Nossa Senhora, a oração do terço, vem lembrar para nós que é, digamos, um doce e suave abandono nas mãos de Deus. E é tão bom abandonar-se nas mãos de Deus, seja qual for a realidade que nós estivermos vivendo em nossa vida. Faça essa experiência de fé, de abandonar-se nas mãos de Deus. Então, quando rezamos o terço, quando meditamos a palavra, a gente vai compreendendo que Deus não nos abandona jamais. Celebre este quinto dia com toda a força da sua fé e do seu coração. Continuemos unidos nesta novena em louvor à Nossa Senhora Aparecida. Que Deus te abençoe, em nome do Pai, Filho e Espírito Santo. Não se esqueça, conto com você amanhã, sexto dia da novena. Um abraço para você, muita paz.
3: E agora a bênção da água. Deus Pai, Criador de todas as coisas, que criastes a água para purificar, lavar, trazer vida, abençoai a água, criatura vossa, que traga saúde, vida, libertação de todo o mal a todos que dela tomarem. Isso vos pedimos por Maria, por Jesus, na unidade do Espírito Santo. Amém. E agora vamos nos consagrar à Virgem Maria, Nossa Senhora Aparecida, na voz do venerável Padre Vítor Coelho de Almeida.
5: Ó Maria Santíssima, que em vossa imagem milagrosa de Aparecida espalhais inúmeros benefícios sobre o Brasil, eu, embora indigno de pertencer ao número dos vossos servos, mas desejando participar dos benefícios da vossa misericórdia, prostrado aos vossos pés, consagro-vos o entendimento para que sempre pense o amor que mereceis. Consagro-vos a língua para que sempre vos louve e propague a vossa devoção. Consagro-vos o coração, para que depois de Deus vos ame sobre todas as coisas. Recebei-nos, ó Rainha incomparável, do ditoso número dos vossos servos. Acolhei-nos debaixo da vossa proteção. Socorrei-nos em nossas necessidades espirituais e temporais, e sobretudo na hora da nossa morte. Abençoai-nos, ó Mãe Celestial, e com vossa poderosa intercessão, fortalecei-nos em nossa fraqueza, a fim de que, servindo-vos fielmente nesta vida, possamos louvar-vos, amar-vos e render-vos graças ao céu por toda a eternidade. Assim seja.

0: Obrigado a você que rezou conosco nesse dia especial. Fique com as bênçãos de Deus, pela intercessão de Nossa Senhora Aparecida. Em nome do Pai e do Filho e do Espírito Santo. Amém.
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2: Vem você pra Vibe 100. É, muita gente tá sintonizada por aí e já vai rolar, galera, um bate-papo aqui super interessante. Bate-papo aqui que você vai falar sobre as mulheres, né? Sobre o outubro, né? O dia do idoso. E tem duas mulheres aqui super competentes para falar sobre isso, viu? Já a gente volta falando um pouco. E já aproveitando também, né? Vou deixar aqui um grande abraço pra galera que vai ficando mais velha também, vai ficando mais idosa, né? Pessoal mais experiente, já aproveito para mandar um abraço para quem faz aniversário hoje, dia 7 de outubro. Quem faz aniversário hoje são os nossos amigos que estão sempre ligados aqui através das ondas do rádio, através do nosso aplicativo e também das nossas redes sociais. Já mando aqui um abração lá pra minha amiga Amanda Oliveira, que tá fazendo mais um ano de vida. Um abraço lá pra Joyce Bizinotto, meu amigo José Armando, um grande abraço também lá pra Patrícia Oliveira, minha amiga Camila Batistella, gente, que tá me ouvindo lá de Cuiabá pelo aplicativo. Minha grande amiga aí da época da faculdade me ouve aí até hoje, gente. Um abraço, Camila, você e a família toda, viu? E todo mundo aí que faz aniversário hoje, sintam-se abraçados com desejos de paz, amor e muita prosperidade no caminho de vocês, viu? Daqui a pouquinho eu já volto com um bate-papo pra você.

0: 15h19. É, galera, o negócio já começou por aqui, viu? O bate-papo aqui já começa antes de entrar no ar, tá? E o bate-papo aqui tava bacana, viu? A gente tava falando sobre a vida, tá, gente? E falando sobre a vida, a gente fala também sobre o passar da vida. E ao longo da vida as experiências contam demais. E hoje a gente vai falar sobre o dia do idoso, né? Que é um dia mundial do idoso, né? É isso aí. Foi dia primeiro, né, dona Sirlene? Dia 1º de outubro. Exatamente. E o bate-papo hoje vai ser
1: conscientizar a sociedade sobre a importância de garantir direitos, respeito, saúde, autonomia e qualidade de vida para a terceira idade. E está aqui conosco a nossa psicóloga, ó, que eu formei também, viu?
0: Tá vendo?
1: Aqui só aparece a aluna da Sirlene. Tá doido, da Sirlene. Os meninos falam assim, já tá quase fazendo 100 anos.
0: Tá,
2: professora.
1: Ana Carolina Silva Loyola, psicóloga, vai trabalhar com os idosos e vai dar uma pincelada boa para nós,
0: certeza,
1: naquilo que nós precisamos.
0: Sim.
1: Respeitar, com trabalhar, certeza, e o que eles representam para nós, Ana Carolina.
2: Sim. Então, dona Sirlene, em primeiro lugar, eu gostaria de agradecer a oportunidade, cumprimentar você, Thiago, a senhora, dona Sirlene, também todos os radio-ouvintes, né? Graças a Deus, a senhora sempre se lembra de me chamar. Né?
1: Ah,
2: para que a gente possa conversar de um assunto que eu amo muito, que é sobre a terceira idade, né?
1: Terceira
2: um movimento
1: idade
2: que a gente vem ajudando a coordenar aí já há um tempo. E eu faço parte do CRAS, ligado à assistência social, e dentro do CRAS nós temos o serviço de fortalecimento de vínculos, no qual está inserido o trabalho com os idosos. Então eu coordeno o Feliz Idade, que é um grupo grande, um grupo que tem uma história muito bonita, né? E que aos poucos vem crescendo bastante.
1: Graças a Deus.
2: É. E esse grupo, a gente não vem com uma intenção só de falar de coisas que acontecem na terceira idade. Tipo, falar como é que você previne uma doença, a doença tal tem tais sintomas. A gente não procura falar desse tipo de assunto. Mas a gente procura oferecer temas que reforcem a qualidade de vida do idoso e a história que eles têm e que eles trazem com eles, né?
1: É porque cada idoso tem um cabedal de experiência, né, gente?
2: Sem dúvida.
1: Então, um exemplo muito grande para vocês seguirem, né? Porque olha que eu carrego já bastante coisa. E o que que representa, Ana, o mês do idoso para a comunidade?
2: É um mês que a gente procura refletir um pouco mais sobre os temas ligados à terceira idade, né? A gente procura falar da importância de uma boa saúde, a gente procura falar de prevenção, a gente procura falar da importância da convivência, que é o Grupo Felicidade, praticamente tem esse objetivo maior de trazer esse idoso para essa convivência. Então, eles chegam mais cedo, eles conversam, eles dão risada, as crocheteiras levam seus crochês, ficam conversando. Depois tem um cafezinho, tem um pouquinho de reflexão também, a gente reza, a gente canta, né? Então, é um grupo com muitas atividades. E essas atividades reforçam muito essa melhoria de qualidade, né, de vida do idoso.
1: E qual é o papel do CRAS no acompanhamento e na promoção da qualidade de vida dos idosos?
2: O CRAS, que é o Centro de Referência da Assistência Social, ele é a porta de entrada da assistência social. Igual um postinho de saúde é a porta de entrada para a saúde, o CRAS é a porta de entrada da assistência social. Então, ali, as pessoas procuram quando estão passando por uma vulnerabilidade maior e também procuram como uma forma de garantir direitos que elas têm. Dentro do CRAS existe o serviço de convivência e fortalecimento de vínculo, como eu falei agora mesmo, e um dos grupos que fazem parte desse serviço é o grupo com o idoso. Nós temos também os jovens, temos também as crianças, e os idosos estão também dentro desse serviço, né? E atualmente, dentro do grupo Felicidade, nós temos mais de 220 cadastrados.
1: Beleza.
2: E uma forma de contato diário, rotineiro, semanal com eles, são 120 idosos. É, terça-feira passada, ontem, né, nós tivemos lá 110 idosos participando da abertura do mês do idoso.
1: Do mês do idoso.
2: É.
1: E quais as atividades propostas pelo CRAS para a população da terceira idade aqui em Sacramento?
2: Olha, graças a Deus, de um tempo para cá, a gente consegue ainda oferecer algumas atividades muito interessantes para essa população idosa. Praticamente todos os dias nós temos alguma coisa, com exceção da quarta-feira. É inclusive por isso que deu certo vir hoje, né?
1: É.
2: Porque os demais dias da semana eu sempre estou envolvida com oficinas para eles. Né? Na segunda-feira a gente oferece para eles um momento que se chama roda de conversa. Nessa roda de conversa aparecem as histórias, né? É muita coisa boa que eles falam, que eles trazem, as lembranças. Então, são vários temas. Para vocês terem uma ideia, nós tivemos um tema recentemente sobre a importância do voluntariado, que eles ainda podem fazer, né? Mesmo estando na terceira idade,
3: sim,
2: né?
3: Com certeza.
2: Outro dia também falamos da importância dos vínculos que eles podem estabelecer fora de casa, né?
3: Que é muito importante.
2: Que é muito importante também. Enfim, vários temas. Na segunda-feira também é oferecido pela professora Ieda, lá no centro, lá no CRAS, que fica no antigo Lar Solidário, no João 23, do bairro João 23, o Tai Chi Chuan, que é uma prática muito legal e está tendo uma adesão muito boa. Então, são duas atividades que os idosos podem estar procurando participar. A roda de conversa é às 14 horas e o Tai Chi Chuan é às 3h15 da tarde, às 15h15, né? Na terça-feira, nós temos o encontro do Grupo Felicidade. Só que esse encontro não é lá no CRAS, é lá no Salão do Alvorada, no Salão do Idoso.
3: Sim.
2: Salão grande, onde ali também existem outras atividades, não só para a população idosa, mas o Grupo Felicidade se reúne todas as terças-feiras lá a partir das 14 horas. E também nós temos no CRAS o Tai Chi Chuan também de novo na terça-feira. Na quarta-feira a gente tem o Tai Chi Chuan novamente às 15h15. Na quinta-feira nós temos o forró a partir da 1h30 da tarde, que nós temos a participação do pessoal do Lar São Vicente, que é muito legal, que eles têm participado com a gente. Nossa,
3: legal.
2: Essa alegria, né?
3: Essa
2: ótima para
3: eles também, pra é todos. Importante.
2: Muito,
3: né?
2: Muito. Então, eles dançam, eles tomam ali um lanchinho com a gente também, um cafezinho simples, mas a gente tem ali junto com eles. E o pessoal do CAPS também vai.
3: Que legal.
2: Então, é uma...
3: integração.
2: Uma integração legal, que é exatamente o propósito do... serviço de fortalecimento e convivência, né?
3: Sim.
2: E na sexta temos o carteado. Aí tem o truco, as mulheres gostam também de fazer um colorido, tem torrinha, tem dama, tem xadrez, né? E outros jogos mais que a gente tem oferecido para eles. Então a semana toda tem coisa, dona Sirlene.
1: Tem atividades, né?
2: É isso mesmo.
1: Ah, não, gente, mas tem que ter, né? Porque você já pensou você ficar o dia inteiro vendo.
2: Hoje mesmo,
1: passar.
2: De manhã, um assistente social me chamou na sala dele, falou: Ana, eu tô com um idoso ali e a família veio junto, disse que ele está muito entristecido, eu gostaria de encaminhá-lo pro grupo, né? E aí eu cheguei e já sabia o nome dele, o cumprimentei. Ele falou: mas você me conhece? Eu falei: já conheço o senhor, sei seu nome. E convidei, né, para fazer parte do grupo. Ele ficou muito feliz com o convite e me falou que já vai começar a fazer o carteado na sexta-feira. Aí. Vamos ver se realmente eu posso ter a alegria de vê-lo lá, né?
1: Com certeza vai.
2: Porque vai fazer bem a ele, tem certeza.
3: Né? Esse envolvimento, como a senhora falou, né, dona Ana? Esse envolvimento social
4: para a pessoa que de repente está desejando fazer já alguma coisa, quer dizer que ela já está se sentindo entediada, ociosa.
2: Isso.
4: Né? E esse envolvimento social, ele é essencial, né? Para as pessoas, para o desenvolvimento, né?
2: Nossa, isso estimula a parte cognitiva. Isso. Ele sai de casa, ele começa a ser estimulado de outras formas.
1: Aí, ó, é outra. A visão dele para o mundo é outra.
2: É outra.
4: Ah, com certeza.
2: Sem dúvida.
4: É,
2: começa a acreditar que a vida segue, né?
1: Segue.
2: Não tem nada parado, né?
1: E depois falei, eu estou independente.
4: É.
2: Essa é a situação que mais a gente acredita que precisa ser trabalhada, a garantia da autonomia.
1: É, porque a pessoa, gente, ficar só ali, naquele mundinho fechado, porque eu conheço pessoas que ficam em casa, não saem e não tem como sair.
2: Sim. É. Às vezes, difícil. Dona Sirlene, é porque, assim, existem vários fatores, a gente não pode generalizar. Mas, assim, a própria família, com os afazeres diários, às vezes tem que deixar um idoso em casa sozinho, né? Mas se a família tem condições de levá-lo nessas atividades, por exemplo, como eu tenho, eu recebo o idoso ali pro forró, que o filho leva.
4: Sim.
2: Né? Busca mais tardes, por exemplo, como eu tenho, eu recebo o idoso ali pro forró, que o filho leva.

0: que acontece, como a senhora falou, né? Igual lá no CRAS tem diversas atividades, né, que dá para incluir aí os idosos. É, de repente o idoso tem um amigo ou uma amiga que dá para chamar para ir. De repente fala assim, ô, meu filho vai hoje, vai me levar. Não, então me dá uma carona, né? Então,
1: Eu tenho um idoso lá, que é o senhor, eu até vou citar o nome dele e mandar um abraço para ele, que é o senhor Arnaldo Bárbara. O senhor Arnaldo Bárbara, ele chega lá pro truco com os amigos, ele passa na casa dos amigos e leva pro truco.
0: Ai, que beleza.
1: Eu acho tão bonito isso, né? Porque aí ele acaba também tendo esse movimento na vida dele, né? Nas sextas-feiras. E sempre dá jogo, sabe? Sempre dá mesa, até duas mesas de truco tem isso, dado lá.
0: Virou uma turma.
1: E é muito divertido.
2: Não, eu conheço gente que, ó, que vai achar muito bom. Eu vou oferecer.
0: Isso.
2: Agora eu vou ver, assim, o horário da volta, né? Pra ir. É fácil, né?
0: É.
2: Agora vão ver na volta. Mas a gente dá um jeitinho também,
0: não,
2: né?
0: A gente sempre
1: tá
0: dá
1: certo.
0: Um jeito, isso aí. A gente,
2: porque às vezes a pessoa até tem condições de pagar um Uber, isso, uma coisa ou outra.
0: Talvez é só falta de conhecimento do que existe.
2: Falta mesmo, de conhecimento ou de.
0: De um convite.
2: De convite.
0: Né? Vamos lá. Não sei, acho que não vou mexer com isso, não. Ah, vamos sim. Aí vai, então vamos. Pronto.
1: Só que um anima o outro.
0: Já anima o outro.
2: É. Bom, e o que mudou na maneira como a sociedade enxerga o envelhecimento?
1: Mudou, viu, dona Sirlene? Mudou muito.
0: Muito.
1: Eu me lembro da época, né, dos meus avós, né? Onde o idoso era considerado velho. Né, tem uma diferença grande entre ser idoso e ser velho. O idoso hoje é uma pessoa ativa, que busca mais autonomia, que acredita que ele pode melhorar a vida dele para seguir com mais saúde, com mais animação, aproveitar a vida de uma forma diferente, uma vez que já trabalhou bastante, ainda colaborar como voluntário, né, numa série de atividades também, porque isso acaba preenchendo o tempo. Quanto mais ociosidade, quanto mais não fazer nada, pior para esse idoso, né? Então ele precisa sim de ter essa oportunidade de continuar ativo. E antigamente não, depois de uma certa idade, principalmente a memória, ao ser atingida, era considerado, aquele já está esclerosado, aquele ali já está gagá, aquele ali já está batendo pino.
2: Ah, sei lá, não lembro. Coroca, não foi, sei lá.
1: Esclerosado.
2: É, mas eu lembro, por exemplo, pai da Ana, os tios e o avô. Gente, eles sentavam ali na porta da garagem. Aí é meu pai e mais alguns amigos. Era ou não era?
1: É, sim.
0: Aí,
2: então, ali o que que é? Eu falava pro meu pai, aí hoje o senhor não vai lá pros Loyola?
1: Tá vendo?
2: Então, criar uma amizade
0: aí,
2: e, não é?
1: Vínculos.
2: Era um vínculo assim, afetivo. E ó, toda tarde tava lá aquele grupinho.
1: Que bom, né, dona?
2: Eu acho que a Ana não lembra muito.
1: Mas
2: não.
1: O papai contava muito.
2: É.
1: E o papai também vivia uma época interessante, ali na esquina da Basílica. Tinha um alfaiate, que era o Sussu, apelido dele, né? E ali era o Senadinho.
2: É, o Senado.
1: O Senadinho reunia essas pessoas ali da rua, meu pai, meus tios, o seu Clanter Escalou e outros mais, e eles iam conversar. Mas eles chamavam o lugar de Senadinho.
0: Senadinho, era o lugar de trocar uma ideia ali. De
1: conversar sobre tudo.
0: De tudo,
2: era,
0: né?
2: Mas
0: não
2: ali,
0: só de política, né?
1: Uh-huh.
0: Fala Senado. Daí,
2: depois ainda durou esse Senadinho um tempo, né?
1: E
2: agora
1: era,
2: acabou,
1: né? E era tão gostoso, Tiago, que as cadeiras ficavam na calçada, dormiam ali.
2: Aí, sabe aquelas cadeiras assim de tabuinha,
0: né? Eu sinto falta disso, parece que antigamente tinha tanto isso, né?
2: Era.
0: As cadeiras na porta da casa, assim.
1: Não precisava tirar.
2: O Sussu, ele era alfaiate, né?
1: Sim, alfaiate.
2: Então, ali, ó, eles se uniam e conversavam.
0: Sim.
2: Era coisa boa. Coisa
1: não,
2: boa.
1: Não existia, né? O tal do celular.
2: Não.
1: A rede era presencial.
0: A rede social era uma mesa com
2: muito
0: várias pessoas.
2: Presencial.
0: Né? Vai ser bom.
2: E a velhice...

0: uma fase de perdas ou também de possibilidades?
1: As duas coisas, né, dona Sirlene? Porque não adianta a gente negar, a gente passa por perda sim, mas não só na velhice, né? Acredito que a perda faz parte da vida, né? A gente perde uma habilidade, a gente perde um pouco de memória, a gente perde um pouco de interesse, né? Perde pessoas, enfim, a vida é feita de perdas, né? Mas a gente precisa entender o que fazer com elas. A gente precisa ter a oportunidade de ressignificar as perdas, né? De estar procurando colocar um outro sentido também quando a perda afeta a gente de uma forma negativa, quando nos traz depressão, tristeza, angústia, né? E eu acho que no envelhecimento, especificamente depois de uma certa idade, essas perdas ficam um pouco mais concretas, né? Eu sinto, já tenho mais de 60 anos e sinto sim, né? Eu já perdi muitas habilidades. Mas a gente precisa continuar acreditando,
0: buscar, né?
1: E estimular de uma certa forma outros setores da nossa vida para que a gente consiga, né, continuar ativo, com autonomia, podendo realizar ainda muitas coisas pelas pessoas e por nós mesmos, né?
0: Nós temos que realizar e buscar e ajudar as pessoas.
1: Sim.
0: Aí Deus fala assim, uai, dona Sirlene, por que só não monta um Uber? Ai, gente, não é questão de Uber, não. Ai, se a pessoa vai mesmo sentido que eu vou, quanto que custa eu dar uma carona?
2: Verdade, não é?
0: Então, uma carona pra cá, eu falei, é os meus caroneiros. Então, vamos, uai. Se a pessoa não tem, tem que colocar pra trabalhar, né?
2: Com certeza.
0: A programação aqui de outubro.
1: É, nós começamos ontem.
0: Você já passou,
1: ontem,
0: né?
1: Ah, não, e de outubro começou, não passei, né, ainda, porque começamos ontem, dona Sirlene. Ontem nós abrimos, né, o mês de outubro e o mês do idoso com o Forró da Rosa. Por que chama Forró da Rosa? Porque foi um forró animado pelo Rodrigo Cassabian, que foi sensacional. A participação foi muito boa.
2: Sim.
1: E o outubro rosa. Então chamou Forró da Rosa.
0: A senhora tá gostamos de rosa,
1: rosa. Eu também.
0: Aí,
1: né?
0: Ó, tá vendo?
1: E ali a gente passou, né, o recadinho para eles da importância da prevenção. Fizemos algumas fotos. As fotos ficaram muito interessantes, muito bonitas, né? Na próxima terça, que vai ser dia 13. Nós vamos fazer aí atividade também lá no Salão do Idoso no Alvorada, uma parceria com a cultura. Então, meu grande amigo Luiz Alberto sempre nos traz ótimas surpresas, sabe? Ele se interage muito com o grupo, sabe?
2: Eu já vi lá uns teatros, ações que foram muito legais.
1: Foi muito bom.
2: Muito bom.
1: Nós também teremos um desfile do pessoal da terceira idade, né? Com trajes diferentes, contextos diferentes.
2: Isso
1: eu acho que vai ser bem interessante.
0: Terça-feira,
1: às 14 horas lá no salão.
0: Ó, Thiago, tá vendo? Eu já tô olhando aí, ó. Eu vou lá e venho correndo.
2: Senhora, eu já ia lá, hein? Desfilar, hein?
1: Na outra terça, dia 20, né?
0: É.
1: No dia 20, nós vamos ter um encontro geracional. O grupo vai até o CAS, o antigo seminário.
2: Sim.
1: E nós vamos fazer uma troca com a criançada lá. Vamos ter jogos, vamos ter apresentações. Muitos não conhecem aquele lugar maravilhoso que é o nosso antigo seminário. Que lugar gostoso, né? Eu acho que eles vão se encantar, quem não conhece ali. Ele está bem diferente, está muito bem cuidado. Então iremos lá. Na última terça-feira, que vai ser dia 27, nós faremos um encerramento na quadra dos bombeiros para facilitar a ida. A ida até o local dos nossos amigos do Lar São Vicente, porque é bem pertinho do lar.
0: Sim.
1: Então eles vão poder participar mais ativamente desse momento lá na quadra, né? Vamos ter bingo nesse dia, a participação de artistas da orquestra de viola, do meu Zé, amigo Arnaldo Santana, que vai também participar lá com eles.
2: Olha só.
1: E teremos alguns sorteios. Então, eu acredito que está sendo muito bem comemorado. né, dentro das nossas possibilidades, esse mês do idoso.
2: Ah, é. Com certeza. Recheado de programação, desse jeito não
0: pois
2: tem como
0: é,
2: ser bom.
0: Então, ó, Tiago, às vezes eu ainda vou mudar o dia da programação.
2: Pode, não, para esse fim aí, a senhora está autorizada.
0: Aí, ó, tá vendo? Eu, porque eu não posso deixar o outubro rosa, né?
2: Não, de forma nenhuma.
0: Né, Ana?
1: Isso mesmo. É.
0: Pois
2: a gente se organiza pro bem da população.
0: O Ana, você quer fazer mais algum comentário a respeito desses
2: Sabe o que eu queria perguntar, dona Ana? Até uma informação que talvez a senhora pode dar para os ouvintes aí, né? A senhora falou de tantos programas aí que são desenvolvidos no CRAS, né? E também com um grupo de idosos. Tem algum contato que, de repente, algum idoso ou algum filho está nos ouvindo, fala, não, eu queria saber mais informações.
1: Claro.
2: Qual que é o contato
1: claro.
2: Que a gente consegue
1: Olha,
2: falar?
1: Pode procurar o próprio CRAS, que fica Sim. lá no Lar Solidário, uhum. porque é só chegar na recepção, pode me chamar, né? Sim. É só chamar pela Ana Carolina, psicóloga, que coordena o grupo dos idosos, a gente conversa, explica, uhum. e eu entrego essa programação semanal, a gente sempre tem lá para oferecer para a família ou para a pessoa que nos procurar lá. Né? E também pode me procurar também na minha casa, claro, né? Quem souber onde eu moro ali ao lado da Escola Barão, algum familiar que queira informações, só me procurar. Procurar o Reginaldo também,
2: isso,
1: né? Que é meu marido.
2: Me procura aqui também, porque
1: né?
2: eu destino para dona
1: Ana. Isso, e aí ele me passa a informação.
2: Isso.
1: Estamos sempre abertos aí para receber com carinho qualquer aí. Pessoa que queira participar.
2: Pronto, essa Amém, galera aí de tá, hein, galera de peso, hein?
0: Yeah.
2: Dona Ana, doutor Reginaldo, Rádio Sacramento, Dona Sirlene.
1: Pode procurar a Dona
0: pois
1: Sirlene, é, o Tiago, eles sempre passam.
0: Nós vamos endereçar e fazer e caminhar
1: isso,
0: junto,
2: com
0: né?
2: certeza, tamo junto nessa aí. Pode contar comigo, viu, galera?
0: Pode.
2: Se souber me ver na rua aí, Tiago, quero saber como é que funciona aqui lá. Pode me chamar aí.
0: Pode me chamar.
2: Eu dou um jeito de levar vocês lá.
0: Também, né?
1: Isso mesmo.
2: Na hora.
0: É, não, aí,
2: é isso
0: ó,
2: mesmo.
0: Nós queremos é que o pessoal movimente.
2: É isso
0: não quer
2: aí,
0: ninguém aí parado, tudo. Não, porque eu vou te falar, isso é muito triste.
2: É, não, é movimento
0: triste,
2: é vida.
0: Não, é isso mesmo, tá?
2: Falou tudo.
0: Bom, gente.
2: Um recadinhos pra hoje? Tem
0: um forró aí, ó.
2: Oh.
0: Ah, gente, o melhor banda de todos os tempos.
2: Oh,
1: beleza.
0: Balanço Mineiro.
2: Aí.
0: Dia 17 do 10.
2: Dia 17 do 10. Sem ser agora, nesse sábado.
0: Mas 11 do 10 já passou?
2: Não.
0: Ué?
2: Não.
0: Então, primeiro é 11 do 10.
2: Então, dois sábados seguidos?
0: É, ué.
2: Então, domingo, né?
0: É, domingo.
2: Domingo de 11 do 10 e o outro vai ser no dia 17?
0: É.
2: Então, no domingo agora e o
0: Com
2: outro no sábado.
0: Com Epaminondas, né?
2: É.
0: E depois, dia 17, vai ser no sábado.
2: Ah, legal. Bacana, então.
0: Balanço aí, Mineiro. Então, nós temos agora o Epaminondas dia 11
2: dia
0: do 11, 10.
2: No domingo.
0: E depois, dia 17 do 10, vai ser no sábado.
2: Isso
0: né?
2: aí. Muito bom. Horário mesmo?
0: Horário mesmo.
2: A partir das 18 horas?
0: Das 18 horas até as 11,
2: até
0: por aí,
2: acabar.
0: Até acabar. Ah, mas eles né? sabem, viu? Porque tem o ônibus que leva atrás,
2: Pronto,
0: né?
2: Aí, ó, tem
0: ah, você
2: não,
0: acha gente. Que você vai querer perder o ônibus, a condição,
2: não perde
0: né?
2: Essa,
1: é verdade.
2: Não.
0: Isso aí é muito importante.
1: Tem que aproveitar, né?
0: Tem que aproveitar.
2: Então, aplica a teoria do TBC.
0: É, do TBC. O Tiago fala. E, Ana, graças a Deus, eu quero te agradecer de todo o carinho que você veio e dá um abraço dos nossos idosos.
1: Darei
0: sim. Eu, qualquer dia eu apareço lá.
1: Ah, apareça sim.
0: Mais
1: o grupo está aberto. Quero enviar um abraço a todos que participam, seja das oficinas, seja do grupo Felicidade, pelos quais, assim, por esse grupo eu tenho um carinho muito grande, porque eu tenho uma história com esse grupo, né? Agradecer também a parceria, todo o apoio que eu recebo da Juliane e da Priscila, que estão na secretaria, à frente da secretaria. Agradecer ao governo municipal também, que sempre nos dá todo o apoio, né? para que isso aconteça, porque sem essa rede, né, a gente não consegue realizar, uhum, né, dona Lucerlene?
0: Não.
1: E desejar, assim, sabe, que muitos anos de vida para todos, mas muita vida, né, nesses anos todos. Né?
0: É um sucesso total, porque isso aqui, ó, é uma herança que ela recebeu, viu? Da,
2: né,
0: dona Derli.
2: Tá vendo?
0: Vai, isso aqui é a cara da mãe dela. Viu, não é?
1: Muitos falam que eu me pareço por ela, eu tento.
0: Mas era igualzinho, cantava, né, e participava de todo o movimento.
2: Olha,
0: a
2: só.
0: Gente procurava ajudar, viu, Ana?
1: Eu sei disso também.
0: Mas aí, ó,
2: continuar o legado, né?
0: O legado
2: passou
0: tá aí.
2: Passou pra dona Ana, ela vai passando isso pra frente e assim vai.
0: Não pode.
1: A gente tem, eu acredito que a gente tem que fazer daquilo que a gente gosta, a missão da gente.
0: A missão.
1: Dentro da minha profissão, eu tenho uma missão, sim. Eu tenho isso muito claro dentro da minha cabeça, sabe? Eu não servia para ser outra coisa. Eu acho que eu sempre nasci para ser o que eu sou mesmo.
0: Mas
2: a gente que te conhece,
0: assim,
2: não tem dúvida.
0: É um casal que,
2: né, se completou, né?
0: Se completou mesmo, porque o Reginaldo é uma pessoa excelente.
2: Excepcional. Né? Eu também sou suspeito para falar.
1: Eu sou suspeito também.
2: Eu também, todo mundo suspeito aqui. Gente, então muito obrigado, o recado tá dado.
0: Tá dado.
2: É isso.
0: E até terça-feira que vem, se Deus quiser.
2: Estaremos juntos, né?
0: Estaremos, se Deus quiser.
2: Gente, então, os nossos ouvintes que estiveram presentes com a gente, muito obrigado. Na próxima semana estaremos juntos novamente com o Roteiro Mostra o Caminho. Muito obrigado, dona Ana. Foi um prazer te receber por aqui. A Rádio Sacramento está sempre de portas abertas para te receber. É um prazer. Dona Sirlene também, próxima semana estaremos aqui novamente. Muito obrigado. Valeu, até mais.
0: Obrigada.
2: Fui.
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Alô, gente, boa tarde, Sacramento, cidades vizinhas, alô, galera aí da internet, as amigas e os amigos, e todos vocês que a partir de agora vão acompanhar o nosso programa, sejam bem-vindos, são 16 horas em ponto, começa aqui o Ponteio da Viola.

Direção geral, padre Ricardo Fidelis, produção José de Bahir, meu amigo, e a apresentação é minha, sou eu, Walter Filho, seu amigo, chegando pra ficar.

juntinhos aí até as 18h30, hein? E o melhor do sertanejão no seu rádio, que você já pode participar aí através do nosso WhatsApp 9197-1748. Gente, a galera é o seguinte: o Thiago termina o programa, a galera já começa a ligar para participar aqui do ponteio. Vocês têm que esperar a gente abrir o programa, porque a gente chega e tem que montar aqui a abertura do programa, essa coisa toda. Espera começar o programa, gente.

0: bem, 16 horas agora, 15 minutos, 16 e 15, tivemos aí o Peito Sadio, Zé Carreiro e Carreirinho, antes o Zé Mulato e Cassiano, o Homem e a Espingarda, Zé do Rancho, Zé do Pinho, Velho Carro e o Zé Garoto e Timboré, Compadre Conquistador, foi só o começo, meu povo.
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0: São 16 horas agora, 19 minutos, 16 e 19 em Sacramento. Vamos mandar um abraço pra Olga. A Olga que tá na sintonia do nosso Ponteiro da Viola. Olga, que bom que você tá ouvindo a gente. Um abração, viu? Obrigado pela sua audiência. Olha o modão chegando aí pra você.

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muito bem, bem, bem, 16:26, nós tivemos aí, Zazá e Zezé a caminho do além, Luizinho Limeiro, menino da Porteira, e agora eu atendo o seu Agostinho lá em Conquista, oferecendo pros amigos e para nós da rádio, e ele pediu Mato Grosso e Matias, retrato de mãe.

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0: São 16:37, 16:37.

0: Brasil Sanfoninha. Trechola. Mas tivemos um bolero gostoso aí com Pedro Bento e Zé da Estrada, a famosa boneca cobiçada, né? Também o Zé Tapera e Teodoro, Ciro de Três Lagoas e Zilizalo, o milagre do ladrão.
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7: Vamos lá, vamos atender o Zé Humberto lá em Conquista, né? Boa tarde, Zé Humberto. Tá pedindo pra gente aqui hoje o Pardinho Pardal, menino da gaita. Aliás, o menino da tábua, né?

0: 17 em ponto, menino da tábua, pardinho e pardal.
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0: Tudo bem, vamos atender agora a dona Francisca, mandando música pra sobrinha Luciana, lá perto de Uberlândia, tá ouvindo a gente, né? Fazenda lá, não passaram o nome da fazenda pra nós. É, Luciana aí numa fazenda perto de Uberlândia, um abraço, viu, Luciana? A sua tia dona Francisca aqui em Sacramento mandando um abração pra você, também pros sobrinhos Uberaba, né? O Tiago especialmente. Vamos trazer o João Mineiro e Marciano.

0: Aí o João Mineiro e Marciano, Viola está chorando. Tivemos antes aí a participação de Pardinho e Pardal, o menino da tábua. 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Olha, minha gente, chegando agora para nós aqui as dicas de hoje para um trânsito seguro. 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
2: Dezessete horas agora, 9 minutos, né? 17:09. É hora de música. Da música que nós vamos trazer, ué. Eu tinha pausado o negócio aqui, eu achei que eu tinha posto, era... O que foi que brecou o negócio aqui, hein? Agora sim! 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
2: 17 horas, 11 minutos, 17:11.

Cleiton e Cristiane, eu não sou brinquedo seu, é o modão que nós ouvimos aqui. César e Duda, Herói do Laço. Há quanto tempo eu não ouvi essa música, rapaz? Herói do Laço, música bonita, a música.

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3: Muito bem, minha gente, vamos ao calendário de celebrações das Santas Missas nas comunidades rurais da Paróquia Basílica Santuário do Santíssimo Sacramento. 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Dia 24, sexta, e dia 25, sábado. Peraí, tá errado aqui. Dia 23, sexta, e depois dia 24, sexta de novo. Cadê o? Vou pegar o calendário aqui, gente. Tem um erro nisso aqui, deixa eu ver aqui onde é que tá o erro aqui, né? Outubro, cadê aqui o outubro? Cadê o outubro? Dia 23 é sexta, tá certo. Aí depois 24 e 25. Então seria sábado e domingo aqui, né? É sábado e domingo, então. Soberbo, festa de Nossa Senhora do Rosário. É isso? 19 horas? 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

17 horas, agora 28 minutos. Vamos lá, Douradinho, primeira dama.

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4: São 17 horas agora, mais 34 minutos, 17 mais 34 em Sacramento.

0: e cachorro. É, nós tivemos aí o Charanga e Xará, sai cachorro. Antes o César Menotti e Fabiano, Astros na Areia. Eita coisa bonita essa música, né, gente? Essa música faz a gente pensar muito, né? 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
2: 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Olha, minha gente, são 17 horas agora, 45 minutos, 17:45. 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
2: Boa tarde, Walter, qual que é a música de agora?
0: Rapaz, tá chegando moda boa demais aqui, são 17:49, vamos trazer o Douglas Cial.

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Aí, modão, hein? Anistia de amor. Dudu Quidalvan, e você ouviu também o Douglas Cial, Velhos Amantes. Dá tempo de tocar mais uma, né? Antes aí da oração do Ângelus. Dá sim. Deixa eu localizar aqui. Deixa eu localizar um modão aqui pra gente trazer aí, antes da oração do Ângelus, né? Trazer a participação deles aqui. Rapaz, eu tava com a música aqui, mas ela sumiu. Vai essa aqui mesmo.

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0: Em nome do Pai, do Filho e do Espírito Santo. Amém. O anjo do Senhor anunciou a Maria
1: e ela concebeu do Espírito Santo.
0: Ave Maria, cheia de graça, o Senhor é convosco. Bendita sois vós entre as mulheres e bendito é o fruto do vosso ventre, Jesus.
1: Santa Maria, Mãe de Deus, rogai por nós, pecadores, agora e na hora de nossa morte. Amém.
0: Eis aqui a serva do Senhor.
1: Faça-se em mim segundo a tua palavra.
0: Ave Maria, cheia de graça, o Senhor é convosco. Bendita sois vós entre as mulheres e bendito é o fruto do vosso ventre, Jesus.
1: Santa Maria, Mãe de Deus, rogai por nós, pecadores, agora e na hora de nossa morte. Amém.
0: O Verbo divino se fez carne
1: e habitou entre nós.
0: Ave Maria, cheia de graça, o Senhor é convosco. Bendita sois vós entre as mulheres, bendito é o fruto do vosso ventre, Jesus.
1: Santa Maria, Mãe de Deus, rogai por nós, pecadores, agora e na hora de nossa morte. Amém.
0: Rogai por nós, Santa Mãe de Deus,
1: para que sejamos dignos das promessas de Cristo.
0: Oremos, infundi, Senhor, em nossos corações a vossa graça, para que nós que conhecemos pela anunciação do anjo a encarnação de Jesus Cristo, vosso Filho, cheguemos por sua paixão e morte na cruz, à glória da ressurreição, pelo mesmo Cristo nosso Senhor.
1: Amém.
0: E desejo para todos que nos acompanham as bênçãos de Deus Todo-Poderoso, Pai, o Filho e o Espírito Santo, e permaneça para sempre.

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7: São 18 horas mais 6 minutinhos. 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
7: 18 e 8, 18 e 8, boa noite.

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0: 18h16, 18h16. Emílio Eduardo, meu psicólogo. Meu psicólogo é o garçom. Boa essa. Guilherme Santiago fizeram um pupurri aí da blusa vermelha. E último beijo.
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1: 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E aí, povão? Tá chegando a dupla do Delei e Dorivan. Delei, aconteceu mesmo com você? Foi você que fez a música? A composição é minha, aconteceu comigo. Segura, Delei.
2: Deixa comigo, Dorivan.
1: Vamos lá, gente. Todo mundo na palma da mão, cantando com a gente. Vamos lá.

Minha gente, eu tô indo embora, vem aí o Santo Terço com o Padre Ricardo, um abraço a todos vocês, obrigado pelo carinho, obrigado pela companhia, amanhã, se o bom pai se o permitir, estaremos de volta a partir das 16 horas em mais um Ponteio da Viola.

0: amiga essa sirigaita?
1: Sei lá.
0: Tá de casa com ela? Jura? Quer que uma cobra te pica se estiver mentindo? Uma cobra cascavel?
1: Ô, Su, será que não dá pra você arrumar uma cobra mais mansa, não? Cascavel, Deus me livre desse trem, Su.
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5: Queridos ouvintes da Rádio Sacramento, com alegria e fé, iniciamos agora.

Com o coração cheio de esperança, iniciemos nossa oração pedindo pelas famílias, pela igreja, pelo mundo e por todas as intenções que trazemos em nosso coração. Em nome do Pai e do Filho e do Espírito Santo. Amém. Senhor Jesus, nós vos oferecemos este terço que vamos rezar, contemplando os mistérios de nossa redenção. Concedei-nos, por intercessão de Maria, vossa Mãe Santíssima, a quem nos mistérios de nossa redenção. Concedei-nos, por intercessão de Maria, vossa Mãe

0: Mistérios Gloriosos. Nos Mistérios Gloriosos celebramos a vitória de Cristo sobre a morte e a glorificação de Maria. Esses mistérios renovam nossa esperança, recordando-nos que com Cristo também somos chamados à vida plena na glória do Pai. Creio em Deus Pai Todo-Poderoso, Criador do céu e da terra, e em Jesus Cristo, seu único Filho, nosso Senhor, que foi concebido pelo poder do Espírito Santo, nasceu da Virgem Maria, padeceu sob Pôncio Pilatos, foi crucificado, morto e sepultado, desceu à mansão dos mortos, ressuscitou ao terceiro dia, subiu aos céus, está sentado à direita de Deus Pai Todo-Poderoso, donde há de vir a julgar os vivos e os mortos. Creio no Espírito Santo, na Santa Igreja Católica, na comunhão dos santos, na remissão dos pecados, na ressurreição da carne, na vida eterna. Amém. Pai nosso que estais no céu, santificado seja o vosso nome. Venha a nós o vosso reino. Seja feita a vossa vontade, assim na terra como no céu.
1: O pão nosso de cada dia nos dai hoje. Perdoai-nos as nossas ofensas, assim como nós perdoamos a quem nos tem ofendido. E não nos deixeis cair em tentação, mas livrai-nos do mal. Amém.
0: Ave Maria, cheia de graça, o Senhor é convosco, bendita sois vós entre as mulheres, e bendito é o fruto do vosso ventre, Jesus.
1: Santa Maria, Mãe de Deus, rogai por nós, pecadores, agora e na hora da nossa morte. Amém.
0: Ave Maria, cheia de graça, o Senhor é convosco, bendita sois vós entre as mulheres, e bendito é o fruto do vosso ventre, Jesus.
1: Santa Maria, Mãe de Deus, rogai por nós, pecadores, agora e na hora da nossa morte. Amém.
0: Ave Maria, cheia de graça, o Senhor é convosco, bendita sois vós entre as mulheres, e bendito é o fruto do vosso ventre, Jesus.
1: Santa Maria, Mãe de Deus, rogai por nós, pecadores, agora e na hora da nossa morte. Amém.
0: Glória ao Pai, ao Filho e ao Espírito Santo.
1: Assim como era no princípio, agora e sempre, pelos séculos dos séculos. Amém.
0: Ó meu Jesus, perdoai-nos, livrai-nos do fogo do inferno, levai as almas todas para o céu e socorrei principalmente aquelas que mais precisarem da vossa misericórdia. Sagrado Coração de Jesus, nós temos confiança em vós. Nossa Senhora do Patrocínio do Santíssimo Sacramento, rogai por nós. No primeiro mistério, contemplamos a ressurreição do Senhor Jesus.

0: Pai nosso que estais nos céus, santificado seja o vosso nome. Venha a nós o vosso reino. Seja feita a vossa vontade, assim na terra como no céu.
1: O pão nosso de cada dia nos dai hoje. Perdoai-nos as nossas ofensas, assim como nós perdoamos a quem nos tem ofendido. E não nos deixeis cair em tentação, mas livrai-nos do mal. Amém.
0: Ave Maria, cheia de graça, o Senhor é convosco. Bendita sois vós entre as mulheres. E bendito é o fruto do vosso ventre, Jesus.
1: Santa Maria, Mãe de Deus, rogai por nós, pecadores, agora e na hora da nossa morte. Amém.
0: Ave Maria, cheia de graça, o Senhor é convosco. Bendita sois vós entre as mulheres, e bendito é o fruto do vosso ventre, Jesus.
1: Santa Maria, Mãe de Deus, rogai por nós, pecadores, agora e na hora da nossa morte. Amém.
0: Ave Maria, cheia de graça, o Senhor é convosco. Bendita sois vós entre as mulheres, e bendito é o fruto do vosso ventre, Jesus.
1: Santa Maria, Mãe de Deus, rogai por nós, pecadores, agora e na hora da nossa morte. Amém.
0: Ave Maria, cheia de graça, o Senhor é convosco. Bendita sois vós entre as mulheres, e bendito é o fruto do vosso ventre, Jesus.
1: Santa Maria,

0: Maria, Mãe de Deus, rogai por nós, pecadores, agora e na hora da nossa morte. Amém.
1: Ave Maria, cheia de graça, o Senhor é convosco. Bendita sois vós entre as mulheres, e bendito é o fruto do vosso ventre, Jesus.
0: Santa Maria, Mãe de Deus, rogai por nós, pecadores, agora e na hora da nossa morte. Amém.
1: Ave Maria, cheia de graça, o Senhor é convosco. Bendita sois vós entre as mulheres, e bendito é o fruto do vosso ventre, Jesus.
0: Santa Maria, Mãe de Deus, rogai por nós, pecadores, agora e na hora da nossa morte. Amém.
1: Ave Maria, cheia de graça, o Senhor é convosco. Bendita sois vós entre as mulheres, e bendito é o fruto do vosso ventre, Jesus.
0: Santa Maria, Mãe de Deus, rogai por nós, pecadores, agora e na hora da nossa morte. Amém.
1: Ave Maria, cheia de graça, o Senhor é convosco. Bendita sois vós entre as mulheres, e bendito é o fruto do vosso ventre, Jesus.
0: Santa Maria, Mãe de Deus, rogai por nós, pecadores, agora e na hora da nossa morte. Amém.
1: Ave Maria, cheia de graça, o Senhor é convosco. Bendita sois vós entre as mulheres, e bendito é o fruto do vosso ventre, Jesus.
0: Santa Maria, Mãe de Deus, rogai por nós, pecadores, agora e na hora da nossa morte. Amém.
1: Ave Maria, cheia de graça, o Senhor é convosco. Bendita sois vós entre as mulheres, e bendito é o fruto do vosso ventre, Jesus.
0: Santa Maria, Mãe de Deus, rogai por nós, pecadores, agora e na hora da nossa morte. Amém.
1: Glória ao Pai, e ao Filho, e ao Espírito Santo.
0: Assim como era no princípio, agora e sempre, pelos séculos dos séculos. Amém.
1: Ó meu Jesus, perdoai-nos, livrai-nos do fogo do inferno. Levai as almas todas para o céu, e socorrei principalmente aquelas que mais precisarem da vossa misericórdia. Sagrado Coração de Jesus, nós temos confiança em vós. Ó Maria concebida sem pecado, rogai por nós que recorremos a vós. No segundo mistério contemplamos a ascensão de Jesus aos céus.

0: nosso que estais nos céus, santificado seja o vosso nome. Venha a nós o vosso reino, seja feita a vossa vontade, assim na terra como no céu.
1: O pão nosso de cada dia nos dai hoje. Perdoai-nos as nossas ofensas, assim como nós perdoamos a quem nos tem ofendido. E não nos deixeis cair em tentação, mas livrai-nos do mal. Amém.
0: Ave Maria, cheia de graça, o Senhor é convosco. Bendita sois vós entre as mulheres. E bendito é o fruto do vosso ventre, Jesus.
1: Santa Maria, Mãe de Deus, rogai por nós, pecadores, agora e na hora da nossa morte. Amém.
0: Ave Maria, cheia de graça, o Senhor é convosco. Bendita sois vós entre as mulheres, e bendito é o fruto do vosso ventre, Jesus.
1: Santa Maria, Mãe de Deus, rogai por nós, pecadores, agora e na hora da nossa morte. Amém.
0: Ave Maria, cheia de graça, o Senhor é convosco. Bendita sois vós entre as mulheres, e bendito é o fruto do vosso ventre, Jesus.
1: Santa Maria, Mãe de Deus, rogai por nós, pecadores, agora e na hora da nossa morte. Amém.
0: Ave Maria, cheia de graça, o Senhor é convosco. Bendita sois vós entre as mulheres, e bendito é o fruto do vosso ventre, Jesus.
1: Santa Maria, Mãe de Deus, rogai por nós, pecadores, agora e na hora da nossa morte. Amém.
0: Ave Maria, cheia de graça, o Senhor é convosco. Bendita sois vós entre as mulheres, e bendito é o fruto do vosso ventre, Jesus.
1: Santa Maria, Mãe de Deus, rogai por nós, pecadores, agora e na hora da nossa morte. Amém.
0: Ave Maria, cheia de graça, o Senhor é convosco. Bendita sois vós entre as mulheres, e bendito é o fruto do vosso ventre, Jesus.
1: Santa Maria, Mãe de Deus, rogai por nós, pecadores, agora e na hora da nossa morte. Amém.
0: Ave Maria, cheia de graça, o Senhor é convosco. Bendita sois vós entre as mulheres, e bendito é o fruto do vosso ventre, Jesus.
1: Santa Maria, Mãe de Deus, rogai por nós, pecadores, agora e na hora da nossa morte. Amém.
0: Ave Maria, cheia de graça, o Senhor é convosco. Bendita sois vós entre as mulheres, e bendito é o fruto do vosso ventre, Jesus.
1: Santa Maria, Mãe de Deus, rogai por nós, pecadores, agora e na hora da nossa morte. Amém.
0: Ave Maria, cheia de graça, o Senhor é convosco. Bendita sois vós entre as mulheres, e bendito é o fruto do vosso ventre, Jesus.
1: Santa Maria, Mãe de Deus, rogai por nós, pecadores, agora e na hora da nossa morte. Amém.
0: Ave Maria, cheia de graça, o Senhor é convosco. Bendita sois vós entre as mulheres, e bendito é o fruto do vosso ventre, Jesus.
1: Santa Maria, Mãe de Deus, rogai por nós, pecadores, agora e na hora da nossa morte. Amém.
0: Glória ao Pai, e ao Filho, e ao Espírito Santo.
1: Assim como era no princípio, agora e sempre, pelos séculos dos séculos. Amém.
0: Ó meu Jesus, perdoai-nos, livrai-nos do fogo do inferno. Levai as almas todas para o céu, e socorrei principalmente aquelas que mais precisarem da vossa misericórdia. Sagrado Coração de Jesus, nós temos confiança em vós. Ó Maria concebida sem pecado, rogai por nós que recorremos a vós. No terceiro mistério contemplamos a vinda do Espírito Santo sobre os apóstolos e a Virgem Maria.

0: Pai nosso que estais nos céus, santificado seja o vosso nome. Venha a nós o vosso reino. Seja feita a vossa vontade, assim na terra como no céu.
1: O pão nosso de cada dia nos dai hoje. Perdoai-nos as nossas ofensas, assim como nós perdoamos a quem nos tem ofendido. E não nos deixeis cair em tentação, mas livrai-nos do mal. Amém.
0: Ave Maria, cheia de graça, o Senhor é convosco. Bendita sois vós entre as mulheres. E bendito é o fruto do vosso ventre, Jesus.
1: Santa Maria, Mãe de Deus, rogai por nós, pecadores, agora e na hora da nossa morte. Amém.
0: Ave Maria, cheia de graça, o Senhor é convosco. Bendita sois vós entre as mulheres, e bendito é o fruto do vosso ventre, Jesus.
1: Santa Maria, Mãe de Deus, rogai por nós, pecadores, agora e na hora da nossa morte. Amém.
0: Ave Maria, cheia de graça, o Senhor é convosco. Bendita sois vós entre as mulheres, e bendito é o fruto do vosso ventre, Jesus.
1: Santa Maria, Mãe de Deus, rogai por nós, pecadores, agora e na hora da nossa morte. Amém.
0: Ave Maria, cheia de graça, o Senhor é convosco. Bendita sois vós entre as mulheres, e bendito é o fruto do vosso ventre, Jesus.
1: Santa Maria, Mãe de Deus, rogai por nós, pecadores, agora e na hora da nossa morte. Amém.
0: Ave Maria, cheia de graça, o Senhor é convosco. Bendita sois vós entre as mulheres, e bendito é o fruto do vosso ventre, Jesus.
1: Santa Maria, Mãe de Deus, rogai por nós, pecadores, agora e na hora da nossa morte. Amém.
0: Ave Maria, cheia de graça, o Senhor é convosco. Bendita sois vós entre as mulheres, e bendito é o fruto do vosso ventre, Jesus.
1: Santa Maria, Mãe de Deus, rogai por nós, pecadores, agora e na hora da nossa morte. Amém.
0: Ave Maria, cheia de graça, o Senhor é convosco. Bendita sois vós entre as mulheres, e bendito é o fruto do vosso ventre, Jesus.
1: Santa Maria, Mãe de Deus, rogai por nós, pecadores, agora e na hora da nossa morte. Amém.
0: Ave Maria, cheia de graça, o Senhor é convosco. Bendita sois vós entre as mulheres, e bendito é o fruto do vosso ventre, Jesus.
1: Santa Maria, Mãe de Deus, rogai por nós, pecadores, agora e na hora da nossa morte. Amém.
0: Ave Maria, cheia de graça, o Senhor é convosco. Bendita sois vós entre as mulheres, e bendito é o fruto do vosso ventre, Jesus.
1: Santa Maria, Mãe de Deus, rogai por nós, pecadores, agora e na hora da nossa morte. Amém.
0: Ave Maria, cheia de graça, o Senhor é convosco. Bendita sois vós entre as mulheres, e bendito é o fruto do vosso ventre, Jesus.
1: Santa Maria, Mãe de Deus, rogai por nós, pecadores, agora e na hora da nossa morte. Amém.
0: Glória ao Pai, e ao Filho, e ao Espírito Santo.
1: Assim como era no princípio, agora e sempre, pelos séculos dos séculos. Amém.
0: Ó meu Jesus, perdoai-nos, livrai-nos do fogo do inferno. Levai as almas todas para o céu, e socorrei principalmente aquelas que mais precisarem da vossa misericórdia. Sagrado Coração de Jesus, nós temos confiança em vós. Ó Maria concebida sem pecado, rogai por nós que recorremos a vós. No quarto mistério contemplamos a Assunção de Nossa Senhora ao céu.

0: Pai nosso que estais nos céus, santificado seja o vosso nome. Venha a nós o vosso reino. Seja feita a vossa vontade, assim na terra como no céu.
1: O pão nosso de cada dia nos dai hoje. Perdoai-nos as nossas ofensas, assim como nós perdoamos a quem nos tem ofendido. E não nos deixeis cair em tentação, mas livrai-nos do mal. Amém.
0: Ave Maria, cheia de graça, o Senhor é convosco. Bendita sois vós entre as mulheres. E bendito é o fruto do vosso ventre, Jesus.
1: Santa Maria, Mãe de Deus, rogai por nós, pecadores, agora e na hora da nossa morte. Amém.
0: Ave Maria, cheia de graça, o Senhor é convosco. Bendita sois vós entre as mulheres, e bendito é o fruto do vosso ventre, Jesus.
1: Santa Maria, Mãe de Deus, rogai por nós, pecadores, agora e na hora da nossa morte. Amém.
0: Ave Maria, cheia de graça, o Senhor é convosco. Bendita sois vós entre as mulheres, e bendito é o fruto do vosso ventre, Jesus.
1: Santa Maria, Mãe de Deus, rogai por nós, pecadores, agora e na hora da nossa morte. Amém.
0: Ave Maria, cheia de graça, o Senhor é convosco. Bendita sois vós entre as mulheres, e bendito é o fruto do vosso ventre, Jesus.
1: Santa Maria, Mãe de Deus, rogai por nós, pecadores, agora e na hora da nossa morte. Amém.
0: Ave Maria, cheia de graça, o Senhor é convosco. Bendita sois vós entre as mulheres, e bendito é o fruto do vosso ventre, Jesus.
1: Santa Maria, Mãe de Deus, rogai por nós, pecadores, agora e na hora da nossa morte. Amém.
0: Ave Maria, cheia de graça, o Senhor é convosco. Bendita sois vós entre as mulheres, e bendito é o fruto do vosso ventre, Jesus.
1: Santa Maria, Mãe de Deus, rogai por nós, pecadores, agora e na hora da nossa morte. Amém.
0: Ave Maria, cheia de graça, o Senhor é convosco. Bendita sois vós entre as mulheres, e bendito é o fruto do vosso ventre, Jesus.
1: Santa Maria, Mãe de Deus, rogai por nós, pecadores, agora e na hora da nossa morte. Amém.
0: Ave Maria, cheia de graça, o Senhor é convosco. Bendita sois vós entre as mulheres, e bendito é o fruto do vosso ventre, Jesus.
1: Santa Maria, Mãe de Deus, rogai por nós, pecadores, agora e na hora da nossa morte. Amém.
0: Ave Maria, cheia de graça, o Senhor é convosco. Bendita sois vós entre as mulheres, e bendito é o fruto do vosso ventre, Jesus.
1: Santa Maria, Mãe de Deus, rogai por nós, pecadores, agora e na hora da nossa morte. Amém.
0: Ave Maria, cheia de graça, o Senhor é convosco. Bendita sois vós entre as mulheres, e bendito é o fruto do vosso ventre, Jesus.
1: Santa Maria, Mãe de Deus, rogai por nós, pecadores, agora e na hora da nossa morte. Amém.
0: Glória ao Pai, e ao Filho, e ao Espírito Santo.
1: Assim como era no princípio, agora e sempre, pelos séculos dos séculos. Amém.
0: Ó meu Jesus, perdoai-nos, livrai-nos do fogo do inferno. Levai as almas todas para o céu, e socorrei principalmente aquelas que mais precisarem da vossa misericórdia. Sagrado Coração de Jesus, nós temos confiança em vós. Ó Maria concebida sem pecado, rogai por nós que recorremos a vós. No quinto mistério contemplamos a coroação de Nossa Senhora como Rainha do céu e da terra.

0: Pai nosso que estais nos céus, santificado seja o vosso nome. Venha a nós o vosso reino, seja feita a vossa vontade, assim na terra como no céu.
1: O pão nosso de cada dia nos dai hoje. Perdoai-nos as nossas ofensas, assim como nós perdoamos a quem nos tem ofendido. E não nos deixeis cair em tentação, mas livrai-nos do mal. Amém.
0: Ave Maria, cheia de graça, o Senhor é convosco. Bendita sois vós entre as mulheres. E bendito é o fruto do vosso ventre, Jesus.
1: Santa Maria, Mãe de Deus, rogai por nós, pecadores, agora e na hora da nossa morte. Amém.
0: Ave Maria, cheia de graça, o Senhor é convosco. Bendita sois vós entre as mulheres, e bendito é o fruto do vosso ventre, Jesus.
1: Santa Maria, Mãe de Deus, rogai por nós, pecadores, agora e na hora da nossa morte. Amém.
0: Ave Maria, cheia de graça, o Senhor é convosco. Bendita sois vós entre as mulheres, e bendito é o fruto do vosso ventre, Jesus.
1: Santa Maria, Mãe de Deus, rogai por nós, pecadores, agora e na hora da nossa morte. Amém.
0: Ave Maria, cheia de graça, o Senhor é convosco. Bendita sois vós entre as mulheres, e bendito é o fruto do vosso ventre, Jesus.
1: Santa Maria, Mãe de Deus, rogai por nós, pecadores, agora e na hora da nossa morte. Amém.
0: Ave Maria, cheia de graça, o Senhor é convosco. Bendita sois vós entre as mulheres, e bendito é o fruto do vosso ventre, Jesus.
1: Santa Maria, Mãe de Deus, rogai por nós, pecadores, agora e na hora da nossa morte. Amém.
0: Ave Maria, cheia de graça, o Senhor é convosco. Bendita sois vós entre as mulheres, e bendito é o fruto do vosso ventre, Jesus.
1: Santa Maria, Mãe de Deus, rogai por nós, pecadores, agora e na hora da nossa morte. Amém.
0: Ave Maria, cheia de graça, o Senhor é convosco. Bendita sois vós entre as mulheres, e bendito é o fruto do vosso ventre, Jesus.
1: Santa Maria, Mãe de Deus, rogai por nós, pecadores, agora e na hora da nossa morte. Amém.
0: Ave Maria, cheia de graça, o Senhor é convosco. Bendita sois vós entre as mulheres, e bendito é o fruto do vosso ventre, Jesus.
1: Santa Maria, Mãe de Deus, rogai por nós, pecadores, agora e na hora da nossa morte. Amém.
0: Ave Maria, cheia de graça, o Senhor é convosco. Bendita sois vós entre as mulheres, e bendito é o fruto do vosso ventre, Jesus.
1: Santa Maria, Mãe de Deus, rogai por nós, pecadores, agora e na hora da nossa morte. Amém.
0: Ave Maria, cheia de graça, o Senhor é convosco. Bendita sois vós entre as mulheres, e bendito é o fruto do vosso ventre, Jesus.
1: Santa Maria, Mãe de Deus, rogai por nós, pecadores, agora e na hora da nossa morte. Amém.
0: Glória ao Pai, e ao Filho, e ao Espírito Santo.
1: Assim como era no princípio, agora e sempre, pelos séculos dos séculos. Amém.
0: Ó meu Jesus, perdoai-nos, livrai-nos do fogo do inferno. Levai as almas todas para o céu, e socorrei principalmente aquelas que mais precisarem da vossa misericórdia. Sagrado Coração de Jesus, nós temos confiança em vós. Ó Maria concebida sem pecado, rogai por nós que recorremos a vós. Infinitas graças vos damos, soberana rainha, pelos benefícios que todos os dias recebemos de vossas mãos liberais. Dignai-vos agora e para sempre tomar-nos debaixo do vosso poderoso amparo. E para mais vos agradecer, vos saudamos dizendo:
1: Salve rainha, mãe de misericórdia, vida, doçura e esperança nossa, salve. A vós bradamos os degradados filhos de Eva, a vós suspiramos gemendo e chorando neste vale de lágrimas. Eia, pois, advogada nossa, esses vossos olhos misericordiosos a nós volvei, e depois deste desterro, mostrai-nos Jesus, bendito fruto do vosso ventre, ó clemente, ó piedosa, ó doce sempre Virgem Maria.
0: Rogai por nós, Santa Mãe de Deus,
1: para que sejamos dignos das promessas de Cristo. Amém.
0: O Senhor esteja convosco.
2: Ele está no meio de nós.
0: Abençoe-vos Deus Todo-Poderoso, Pai, Filho e Espírito Santo. Amém.

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0: Quarta-feira, 7 de outubro de 2026.
1: Vamos aos destaques do dia.
0: Idosos, gestantes e crianças estão entre os grupos com maior risco de complicações por erro de dosagens de medicamentos.
1: Campanha nacional estimula a prevenção e registro de falhas em hospitais, farmácias e no dia a dia do paciente. Luana Karen.
2: A campanha quer fortalecer entre profissionais de saúde e população o hábito de notificar quando um medicamento provocar efeito adverso.
0: Saúde da mulher.
1: Saiba como identificar os primeiros sintomas da menopausa e os cuidados disponíveis na rede pública de saúde. Gabriela Noronha.
3: Ao perceber os sintomas, a mulher pode procurar atendimento e, se necessário, é encaminhada ao atendimento especializado.
0: Qualificação profissional.
1: Pronatec abre oportunidades em cursos gratuitos voltados à preservação ambiental. Márcia Fernandes.
4: O programa tem como objetivo expandir o acesso à educação profissional e contribuir para a inserção de jovens e adultos no mercado de trabalho.
0: Hoje na apresentação da Voz do Brasil, Luciano Seixas e Mariana Jungmann.
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0: Na hora de tomar um remédio, errar a dosagem ou esquecer o horário do tratamento pode trazer sérios riscos à saúde, especialmente para crianças, idosos e gestantes.
1: No Brasil, falhas na receita e na administração de medicamentos representam uma parcela expressiva das ocorrências registradas em atendimentos de saúde.
0: Para alertar a população para esses e outros danos à saúde, a Agência Nacional de Vigilância Sanitária, Anvisa, realiza no mês de outubro uma mobilização nacional voltada à prevenção de erros na hora de se medicar.
2: A campanha da Agência Nacional de Vigilância Sanitária quer fortalecer entre profissionais de saúde e população o hábito de notificar quando um medicamento provocar efeito adverso. A ideia é melhorar os processos e prevenir danos à saúde. No Brasil, erros de medicação e eventos adversos podem ser notificados por meio da plataforma Vigimed. A notificação pode ser feita tanto por profissionais de saúde quanto por pacientes. A presidente do Conselho Regional de Farmácia de Goiás, Luciana Calil, cita que entre os erros mais comuns estão a dosagem e os intervalos de administração.
5: O que nós observamos são erros, por exemplo, de dose, tomar mais ou menos do que é o recomendado. Um outro erro é o erro em relação ao horário. Não atrasar e nem adiantar o horário de tomar o remédio. Outro erro muito comum é a confusão entre os medicamentos.
2: Segundo a Organização Mundial de Saúde, os erros de medicação causam um impacto global estimado em US$ 42 bilhões por ano e afetam milhões de pacientes. Cerca de 5% deles sofrem danos evitáveis relacionados a medicamentos, sendo que metade desses casos poderia ser prevenida. Idosos, gestantes e crianças estão entre os mais vulneráveis a esse tipo de ocorrência. O diretor da Agência Nacional de Vigilância Sanitária, Anvisa, Tiago Campos, diz que a campanha quer fortalecer a cultura de notificação dos erros, com foco na melhoria dos processos.
6: Isso significa incentivar a identificação e a notificação dos erros, sem foco na punição das pessoas envolvidas, mas sim no aprendizado e na melhoria contínua dos processos.
2: No Brasil, entre dezembro de 2018 e agosto de 2026, a Anvisa recebeu quase 58 mil notificações de erros de medicação, correspondendo a 16,2% de todas as notificações registradas no período. As categorias mais notificadas foram erro de prescrição, omissão de dose, posologia inadequada e erros de administração. Reportagem Luana Karen.
1: O Brasil reforçou a vacinação e a vigilância contra o sarampo diante do aumento de casos nos Estados Unidos e em outros países das Américas.
0: Até 5 de outubro, o país registrou 52 casos da doença. A vacina é gratuita e está disponível nas unidades de saúde pelo Sistema Único de Saúde.
7: Com o avanço do sarampo nos Estados Unidos e em outros países das Américas, o Brasil reforçou a vacinação e a vigilância contra a doença. Nos Estados Unidos, mais de 90% dos casos são de pessoas não vacinadas ou sem informação sobre a vacinação. No Brasil, foram registrados 52 casos importados até 5 de outubro, 41 em São Paulo, 10 no Amazonas e 1 no Rio de Janeiro. Segundo o Ministério da Saúde, as ações incluem busca ativa, investigação de casos, acompanhamento de contatos e bloqueio vacinal. O país continua sem circulação endêmica do vírus. A vacina contra o sarampo está disponível gratuitamente no Sistema Único de Saúde, o SUS. Quem estiver com doses em atraso deve procurar uma unidade de saúde para atualizar a caderneta conforme as recomendações do Programa Nacional de Imunizações. Saiba mais em gov.br/saúde. Thaís de Araújo para a Voz do Brasil.
1: E para manter em dia todas as informações sobre vacinação, doses recebidas e certificados, o cidadão pode contar com a ferramenta Meu SUS Digital.
0: De forma simples, é possível baixar a Carteira Nacional de Vacinação e verificar os imunizantes já administrados.
8: A plataforma do Ministério da Saúde permite verificar registros de vacinas recebidas, acessar a carteira digital de vacinação e emitir documentos e certificados utilizando a conta gov.br. Na área de vacinação, o cidadão pode consultar os imunizantes registrados em seu nome nos sistemas de saúde integrados à Rede Nacional de Dados em Saúde. E é possível verificar, por exemplo, as vacinas recebidas, as doses aplicadas e os respectivos registros de vacinação. A plataforma disponibiliza ainda a Carteira Nacional de Vacinação Digital, onde constam todas as informações recebidas dos sistemas integrados, além do Certificado Nacional de Vacinação contra a Covid-19 e o Certificado Internacional de Vacinação contra a Febre Amarela. Para isso, basta abrir o aplicativo Meu SUS Digital ou acessar o endereço meususdigital.saude.gov.br. Para quem ainda não baixou o aplicativo, ele está disponível de graça para Android e iOS, além da versão da web. Cleide Lopes, para a Voz do Brasil.
1: E quase metade dos municípios brasileiros está em situação de alerta ou risco para a presença do mosquito Aedes aegypti, transmissor da dengue, chikungunya e zika.
0: De acordo com o Ministério da Saúde, 49,2% dos 3.732 municípios avaliados apresentaram esses índices.
1: A maior parte dos criadouros está em vasos e pratos de plantas, garrafas e outros recipientes que acumulam água.
0: Com a proximidade do verão e as condições associadas ao El Niño, a orientação é fazer vistorias regulares para eliminar locais que possam acumular água.
1: Ondas de calor, menstruação irregular, alterações de humor.
0: Sintomas que podem indicar a proximidade da menopausa, que marca o fim da vida reprodutiva da mulher.
1: E o SUS oferece acompanhamento e tratamento especializado para esse período.
9: Há 3 anos, a psicóloga Alessandra Reis começou a perceber mudanças no corpo. Primeiro vieram o esquecimento, a insônia, mas quando ela começou a sentir os fogachos, as famosas ondas de calor, desconfiou que a menopausa estava chegando.
10: O calor, eu suava, vinha de repente, eu ficava cheia de gotículas de suor, assim.
9: O climatério, que começa por volta dos 40 anos da mulher, é a transição fisiológica da vida reprodutiva para a não reprodutiva e é marcado pela redução gradual de hormônios como o estrogênio. Já a menopausa se consolida quando a mulher passa 12 meses consecutivos sem menstruar. Acontece em média aos 52 anos. E o acompanhamento dessas mulheres pode ser feito pelo SUS, o Sistema Único de Saúde. Ao perceber os sintomas, a mulher pode procurar atendimento nas unidades básicas de saúde e, se necessário, é encaminhada ao atendimento especializado. A médica ginecologista e obstetra do Hospital Universitário de Brasília, Bruna Heine, lembra que o tratamento da menopausa deve ser individualizado.
11: A terapia hormonal é o nosso tratamento de primeira linha para os sintomas climatéricos. Ele reduz até em 90% os sintomas, só que existem contraindicações. Então, por isso a importância dessa paciente passar por uma consulta, fazer uma avaliação, né, rastreios. Então, essa paciente, antes de iniciar uma terapia hormonal, normalmente faz, a gente faz um rastreio para câncer de mama, a gente faz rastreio de doenças metabólicas, vê se a pressão, né, tá bem controlada, se não tem um diabetes descompensado.
9: Além de tratamento hormonal, o SUS também dispõe de medicamentos como estriol em creme para tratar o ressecamento vaginal, um dos sintomas da menopausa. Nas consultas, também são dadas orientações sobre alimentação, atividade física, sono e saúde mental, além da avaliação de condições crônicas. O Ministério da Saúde recomenda que a mulher tenha acompanhamento constante na atenção primária durante toda a transição. Reportagem Gabriela Noronha.
0: Na era das redes sociais, a preocupação com a segurança das mulheres também está no ambiente virtual.
1: Exposição de conteúdo íntimo sem autorização, perseguição online e ataques por meio das plataformas digitais estão entre os crimes mais cometidos na internet.
0: E o serviço Ligue 180 está se aprimorando para dar orientação mais precisa para as mulheres que sofrem esse tipo de violência.
1: Nós conversamos com a coordenadora do Ligue 180, Ellen Santos, sobre esse trabalho e o que as vítimas podem fazer quando sofrem uma agressão virtual. Acompanhe. Coordenadora Ellen Costa, bem-vinda à Voz do Brasil, um prazer ter a senhora conosco. Bom, fala pra gente um pouco mais sobre esse acordo, né, que foi firmado entre o Ministério das Mulheres e a Secretaria de Comunicação Social da Presidência da República. O que que vai ser desenvolvido a partir dele? Quais são os objetivos?
12: Então, esse acordo, ele parte de uma realidade muito concreta que a gente vive, que é justamente essa violência contra a mulher, que também acontece no ambiente digital e nós precisamos estar preparados para enfrentá-la, né? Então, essa parceria do Ministério das Mulheres com a SECOM, da presidência, ela tem dois eixos que são muito importantes, né? Um deles é justamente a educação midiática. A gente precisa ampliar o conhecimento das mulheres sobre os seus direitos na internet. E o outro eixo é justamente a qualificação do Ligue 180, né, que a gente sempre vem trabalhando para preparar a central, e nesse nicho agora a central vai estar cada vez mais preparada para orientar as mulheres que estejam sofrendo algum tipo de violência no mundo digital. Então a gente está falando de situações de ameaça pela internet, perseguição pelas redes sociais, né, a exposição de imagens íntimas sem consentimento e tantas outros tipos de violência.
1: Foi encaminhado um ofício, né, às plataformas digitais solicitando informações justamente sobre os mecanismos que são adotados por elas para o recebimento das denúncias de violência, como a senhora citou aí alguns exemplos, violência digital, né? Que informações vocês querem e a partir delas o que pode ser feito?
12: Então, a gente quer conhecer de maneira muito objetiva, né, como é que funciona o caminho da denúncia dentro de cada plataforma, né? Então, a gente precisa saber como é que essa mulher deve denunciar, quais são as informações que ela precisa apresentar, os prazos, né, de análise que existem dentro da plataforma e se ela recebe algum tipo de confirmação de que a denúncia foi recebida e se ela consegue também acompanhar o pedido, né, dessa denúncia, quais são os mecanismos que existem ali também para impedir que um conteúdo removido, que ele volte a circular, né? E a gente também quer saber como é que essas plataformas estão tratando esses conteúdos, né, que são produzidos ou manipulados por inteligência artificial e buscar estabelecer, quem sabe ali, um ponto focal também dentro dessas empresas aqui no Brasil.
1: Agora, nos casos em que uma mulher é vítima de violência digital, coordenadora, que tipos de provas ela deve reunir para denunciar posteriormente e quem ela deve procurar para fazer essa denúncia, né? A senhora acabou de mencionar aí, tem essa questão de denunciar nas plataformas, mas ela só deve denunciar na plataforma e aguardar, ela deve reunir provas, como que ela deve proceder quando ela perceber, por exemplo, que ela está sendo vítima de uma exposição de fotos íntimas ou de ameaças na internet?
12: Então, a orientação que, inclusive, as nossas atendentes já estão fazendo, né, é que sempre que for possível e seguro também, ela preserve a prova antes de apagar a mensagem ou antes de bloquear um perfil ou de denunciar aquele conteúdo na plataforma. Então, é importante que, se possível, ela consiga fazer prints completos, né, que ela mostre o perfil, a data, o horário, guardar esses links, o nome dos usuários, número de telefone, mensagem, áudio, áudio, né, vídeo que tem também, os e-mails, enfim. Se ela for fazer a denúncia na própria plataforma, guardar também o protocolo de confirmação dessa denúncia. Depois, a gente orienta para que ela procure ajuda. Então, ela pode utilizar os mecanismos de denúncia da própria plataforma ou ela pode procurar os órgãos competentes quando houver crime ali ou necessidade de um atendimento imediato. Né? A gente orienta e quando a gente registra a denúncia, a gente encaminha para os órgãos de segurança pública, dependendo ali de quem for a competência da apuração. Então, eu quero dizer que ela pode procurar realizar essa denúncia também no Ligue 180. Né? A gente acolhe essa mulher, a gente presta as informações sobre os direitos, registra a denúncia, então essas provas que ela conseguiu juntar, ela também pode encaminhar para o 180 via os seus canais de acesso e a gente orienta também sobre os serviços da rede de atendimento, quais são os órgãos que ela pode procurar no seu território. E aí é importante a gente sempre fazer uma distinção, tá? Se houver uma situação de risco imediato, uma ameaça concreta à integridade física da mulher naquele momento, a gente sempre orienta para ligar para o 190 da Polícia Militar, que tem a competência de ser acionada nesses casos, né? Vai chegar ali numa situação de urgência e emergência.
1: Bom, para a gente concluir, então, a senhora pode dizer para a gente quais são os canais do Ligue 180, né? Obviamente, a gente tem a ligação para o número 180, mas o Ligue 180 hoje é uma plataforma maior e tem outros canais, né?
12: Sim, a central hoje é uma central que ela é multicanal, né? Então, sim, a gente liga gratuitamente para o 180, que é o tridista, é muito bem disseminado, mas a gente também tem o atendimento via WhatsApp, através do número 61961100180. Nós temos o atendimento por e-mail, videochamada Libras, o webchat, todos esses também no site do Ministério das Mulheres. Todos esses canais funcionam 24 horas por dia, todos os dias da semana, tá? Aí eu gostaria só de reforçar para as mulheres que estão nos acompanhando ou terceiros que sabem de situações, né? Não precisa esperar uma situação se agravar para procurar o Ligue 180. Então, se ela estiver vivendo uma situação de violência, inclusive no ambiente digital, ou simplesmente se ela tiver uma dúvida sobre os seus direitos, sobre onde buscar ajuda, procura a central, procura o Ligue 180. A gente existe justamente para acolher, para orientar, ajudar essa mulher a encontrar os caminhos de proteção.
1: Muito bem, no ambiente digital e fora dele também, né? Eu conversei com Ellen dos Santos Costa, coordenadora geral da Central de Atendimento à Mulher, o Ligue 180. Muito obrigada, Ellen, pela sua entrevista à Voz do Brasil.
12: Eu que agradeço, um bom trabalho a todos.
0: A Procuradoria-Geral da Fazenda Nacional publicou edital que oferece condições para regularização de débitos.
1: A depender do caso, o contribuinte pode conseguir até 100% de desconto. Para transações de pequeno valor, a redução pode chegar a 50% do total da dívida.
0: Os interessados têm até o dia 9 de outubro para aderir através do endereço regularize.pgfn.gov.br.
1: E as empresas que pensam em renegociar dívidas com a União contam com uma novidade.
0: O sistema Regularize agora permite acesso às funcionalidades usando a conta gov.br.
13: O novo acesso ao sistema Regularize está disponível para quem é responsável por uma pessoa jurídica e tem conta gov.br, nível prata ou ouro. A novidade torna mais direto o acesso aos serviços do Regularize e dispensa a necessidade de outros procedimentos para entrar no ambiente da pessoa jurídica, como detalha Raquel Ribeiro de Carvalho, coordenadora nacional de atendimento da Procuradoria-Geral da Fazenda Nacional.
14: Você poderá, por exemplo, consultar débitos inscritos em dívida ativa da União e do FGTS em nome da empresa, emitir guia de pagamento, fazer negociação do débito da empresa, mas atenção, para conseguir esse acesso, você precisa constar como responsável legal pelo CNPJ no cadastro da Receita Federal do Brasil.
13: Para acessar, é só seguir estes passos. Após fazer o login no portal Regularize com a conta gov.br, prata ou ouro, clique no seu nome e depois em alterar perfil de acesso. Informe o CNPJ da empresa pela qual você é responsável e clique em alterar perfil. O endereço do portal é o gov.br/regularize. Reportagem Luciana Colares de Holanda.
1: Programa Nacional de Acesso ao Ensino Técnico e Emprego, o Pronatec, está com 1.500.000 vagas abertas para cursos gratuitos de qualificação profissional voltados à área ambiental.
0: As oportunidades estão distribuídas em 11 estados e incluem formações em áreas como energias renováveis, biocombustíveis e preservação do meio ambiente.
15: Ao todo, serão oferecidas 1.500.000 de vagas para cursos de qualificação profissional em áreas relacionadas à preservação, conservação, recuperação ou melhoria do meio ambiente. O diretor de Articulação e Fortalecimento da Educação Profissional e Tecnológica do Ministério da Educação, Sérgio Pedini, conta onde os profissionais que concluírem esses cursos poderão atuar.
16: A sociedade mudou, né? Todas as atividades acabam derivando para um interesse na área ambiental, o que é muito bom, né? Frente ao que a gente encontra de desafios aí de mudanças climáticas, né? Então, hoje uma capacitação dessa qualifica a pessoa para atender qualquer setor.
15: As vagas são oferecidas por meio do Pronatec, o Programa Nacional de Acesso ao Ensino Técnico e Emprego. O programa tem como objetivo expandir o acesso à educação profissional e tecnológica e contribuir para a inserção de jovens e adultos no mercado de trabalho. Os 11 cursos gratuitos são ofertados nos estados do Maranhão, Minas Gerais, Mato Grosso do Sul, Pará, Pernambuco, Piauí, Rio de Janeiro, Rio Grande do Norte, Roraima e Rio Grande do Sul. Jonas Benício Costa é pedreiro e decidiu investir em uma nova formação. Agora, ele é aluno do curso de instalador de sistemas fotovoltaicos, oferecido pelo Instituto Federal do Maranhão, e conta como tem sido a experiência.
17: A gente cresce um pouco mais no mercado de trabalho, enriquece o currículo, e são vários benefícios que um curso desse tem a oferecer pra gente, né? Porque o conhecimento é uma coisa que ninguém te rouba.
15: Sérgio Pedini, do Ministério da Educação, destaca a importância de investir na educação profissional.
16: Cursos de qualificação profissional acabam abrindo oportunidades muito semelhantes a quem tem um título de graduação, que inclusive muitos estão passando dificuldade. Então a gente tem que entender a educação profissional tecnológica como um espaço de oportunidades para esse mundo que mudou.
15: As vagas e os cursos disponíveis podem ser consultados no painel de oportunidades do Pronatec na internet. Para participar, é necessário atender aos pré-requisitos indicados para cada curso. As informações sobre inscrição estão disponíveis nos editais e nos canais das instituições que oferecem os cursos. Reportagem Márcia Fernandes.
1: Participantes do Exame Nacional do Ensino Médio, que são concluintes da rede pública de ensino, deverão selecionar obrigatoriamente o idioma de preferência para a prova de língua estrangeira até o dia 18 de outubro.
0: Os estudantes devem escolher entre inglês ou espanhol. Quem perder esse prazo fará obrigatoriamente a prova de inglês, sem chance de mudança.
1: E aqueles que tiveram a inscrição automática deverão preencher o questionário socioeconômico disponível no site de inscrição para acessar o local de prova.
0: Para fazer o preenchimento e também selecionar a língua estrangeira, basta acessar enem.inep.gov.br.
1: E essas foram as notícias do governo federal.
0: Uma realização da Secretaria de Comunicação Social da Presidência da República.
1: Com produção da empresa Brasil de Comunicação.
0: Fique agora com o Minuto do TCU. Em seguida, as notícias do Poder Judiciário e do Congresso Nacional. Boa noite.
1: Boa noite, até amanhã.
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0: STF exclui o crédito presumido de ICMS da base do PIS e da COFINS.
3: Resolução do CNJ prevê fim de processos judiciais em dívidas de até 10 mil reais.
0: Missões de observação eleitoral destacam a transparência e organização das eleições 2026.
3: Boa noite, eu sou Marcela Luiza.
0: E eu sou Walter Lima.
3: O Supremo Tribunal Federal excluiu o crédito presumido de ICMS da base do PIS e da COFINS.
0: Prevaleceu o entendimento de que o benefício fiscal concedido por estados e pelo DF não deve integrar a base das contribuições federais. Marta Ferreira.
21: O julgamento chegou a ser iniciado no plenário virtual, quando havia sido formada maioria favorável aos contribuintes. Só que um pedido de destaque levou a análise para o plenário físico. Os votos proferidos pelos ministros aposentados foram mantidos. Autor do destaque, o ministro Gilmar Mendes, votou no sentido da inclusão dos créditos presumidos de ICMS na base de cálculo do PIS e da COFINS, mantendo a posição que havia adotado no plenário virtual. No final, prevaleceu o entendimento de que o benefício fiscal concedido por estados e pelo Distrito Federal não deve integrar a base das contribuições federais.
3: Resolução do CNJ de 2026 prevê o fim de processos judiciais referentes a dívidas de baixo valor movidos por bancos.
0: A norma prevê a extinção de processos judiciais movidos por bancos quando a dívida for de até 10 mil reais. Marcelo Della Libera.
22: Essa resolução trata de processos de baixo valor e sem perspectiva de satisfação, ou seja, quando não foi possível localizar o devedor ou quando, mesmo localizado, não foram encontrados bens suficientes para pagar a dívida. Tratam de processos de cobrança que continua tramitando, mas sem perspectiva concreta de que o credor consiga receber o valor que lhe é devido. O objetivo da medida é aumentar a eficiência do sistema de justiça, que deixa de lado dívidas de baixo valor sem perspectiva de pagamento e pode priorizar processos mais complexos.
3: Convidados internacionais que participaram das missões de observação eleitoral neste ano reconheceram a confiabilidade, a organização e a transparência do trabalho da Justiça Eleitoral na condução do primeiro turno das eleições.
0: O relatório preliminar foi divulgado nesta terça-feira. Vitor Struck.
23: O documento foi elaborado por representantes da Organização dos Estados Americanos, a OEA, do Parlamento do Mercosul, do Carter Center dos Estados Unidos, da Liga dos Estados Árabes, além de universidades brasileiras, como a Pontifícia Universidade Católica de São Paulo. Participaram das missões 91 observadores e observadoras de 23 nacionalidades.
3: Tribunal Superior do Trabalho e Astral, Associação Brasileira de Televisões e Rádios Legislativas, firmam acordo de cooperação institucional.
0: Uma forma de ampliar a divulgação de conteúdos audiovisuais produzidos pelo Tribunal. Rafael Silva.
24: A parceria com as emissoras que integram a Astral vai permitir à Secretaria de Comunicação Social do TST levar a um maior número de ouvintes por todo o país todo o conteúdo multimídia produzido. Tudo o que é de interesse nas relações de trabalho pode ser utilizado pelas emissoras associadas em diferentes formatos e plataformas, como televisão, rádio, sites, aplicativos, plataformas de streaming, redes sociais e podcasts.
3: STJ decide que violação de patente permite reconhecer dano moral presumido.
0: Isso significa que não é preciso prova de prejuízo à imagem, à reputação ou ao prestígio da empresa. Fátima Uchoa.
25: O STJ restabeleceu a condenação por danos morais imposta pelas instâncias de origem em Goiás a empresas que fabricaram compraram e venderam sem autorização do titular cópia de uma máquina agrícola protegida por patente de modelo de utilidade, concedida pelo Instituto Nacional da Propriedade Industrial para proteger melhorias no uso ou na fabricação de objetos já existentes. Para os ministros, a proteção da patente como espécie de propriedade industrial segue a mesma lógica já adotada pelo STJ a casos de uso indevido de marca. A relatoria foi do desembargador convocado Luiz Carlos Gamboge.
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3: Uma boa noite.
0: E até amanhã.
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1: Eu sou Paula Groba.
2: E eu sou Humberto Pinheiro.
1: E estes são os destaques de hoje do Jornal do Senado, que começa agora.
2: Em segundo dia de discussões, fim da escala 6-1 gera debate sobre momento da votação.
1: Senadores divergem sobre MP que proíbe bets no Brasil.
2: Agentes de trânsito podem ter lei geral e porte de arma.
1: Boa noite.
2: Boa noite.
1: A proibição das bets em todo o país divide governo e oposição no Senado. Na volta dos trabalhos parlamentares após o primeiro turno das eleições, os senadores discutem os efeitos da medida provisória que suspende a atuação das empresas de apostas.
2: Em vigor desde 25 de setembro, a MP é questionada no Supremo Tribunal Federal por representantes do setor que alegam violação à segurança jurídica e à livre iniciativa. Os detalhes com o repórter Alexandre Campos.
3: O futuro da medida provisória que proíbe as bets em todo o território nacional está nas mãos do Supremo Tribunal Federal. Relator de ações que questionam a constitucionalidade da lei que regulamenta as apostas de cota fixa no país, o ministro Luiz Fux deve decidir também sobre os pedidos de entidades ligadas ao setor para suspender a eficácia da MP editada pelo governo em 25 de setembro. Associações das empresas que exploram esse negócio no país e de emissoras de rádio e TV, além de clubes de futebol, alegam que o texto gera insegurança jurídica e viola o princípio da livre iniciativa. Ao se manifestar contrariamente à exploração de apostas no país, a senadora Damaris Alves do Republicanos

0: gente. Mas podemos, por exemplo, de imediato proibir as publicidades. Eu sou relatora do projeto que proíbe a publicidade. Isso sim, vamos proibir a publicidade. Agora, acabar do jeito, o Congresso cometeu um erro em liberar, agora vai cometer um outro erro acabando dessa forma.
1: Já o senador Jacques Wagner, do PT da Bahia, acredita que se o ministro Luiz Fux não for favorável à ação que questiona a MP, o texto deve ser aprovado pelo Congresso Nacional.
2: Eles ingressaram no STF. Eu não sei qual vai ser a posição do ministro Fux, que foi para quem foi distribuído. Aqui eu acho difícil que alguém sustente contra o que virou uma doença social de graves consequências no Brasil inteiro. Então, defender o dinheiro dos donos da Herbetes contra o suicídio e a depressão de milhares de pessoas, eu acho muito difícil.
1: Além de proibir as Betes em todo o território nacional, a MP editada pelo governo veda publicidade, propaganda e patrocínio relacionados a esse tipo de atividade e impõe obrigações aos provedores de aplicações de internet e lojas virtuais, como o impedimento de oferecer produtos ou serviços referentes a apostas.
3: E os agentes de trânsito podem ganhar uma lei geral para unificar o regime jurídico da carreira em todo o país.
4: A proposta, já aprovada na Comissão de Segurança Pública e em análise na Comissão de Constituição e Justiça, também garante o direito ao porte de arma de fogo para profissionais que atuam em atividades externas. Repórter Bruno Lourenço.
5: A proposta de lei geral dos agentes de trânsito aprovada na Comissão de Segurança Pública reconhece a carreira como típica de Estado. O relator, senador Efraim Filho, do PL da Paraíba, destacou que esse entendimento evitaria a delegação integral de suas atribuições a empresas privadas. Sobre o porte de arma, o senador defendeu na ocasião a previsão de que o direito seja restrito aos agentes que trabalham diretamente na fiscalização ostensiva.
6: Apesar de considerarmos valorosa a previsão de porte de arma de fogo para os agentes de trânsito, é necessário limitar esse direito àqueles servidores que exerçam atividades de forma ostensiva e externa, tendo em vista o caráter finalístico restritivo do estatuto.
5: O texto, que será analisado agora na Comissão de Constituição e Justiça, tem o objetivo ainda de evitar uma ampliação conceitual excessiva da atividade policial, ao assegurar que as atribuições de engenharia e educação continuem sendo partes integrantes da segurança viária, sem serem descaracterizadas. Depois da CCJ, o projeto de lei vai ao plenário do Senado.
3: Tomou posse nesta terça-feira a nova senadora pelo Distrito Federal, Leani Lemos, do PSB. Servidora de carreira do Senado desde 1993, ela ocupa a vaga da senadora Leila Barros, de quem é primeira suplente. Leila está licenciada por 120 dias para tratar de interesses particulares. O afastamento termina em fevereiro de 2027.
4: No primeiro discurso como senadora, Leani disse que vai atuar em defesa da democracia, do fortalecimento das instituições e do federalismo. Também citou como prioridades uma gestão pública eficiente, a redução das desigualdades e a ampliação de oportunidades. Emocionada, Leani lembrou sua trajetória no Senado e a história do pai, um paraibano que chegou a Brasília em 1958 para trabalhar na construção do prédio do Congresso Nacional.
7: Hoje, os netos do meu pai estão aqui, na tribuna de honra, mas muitos outros netos de candangos continuam a lutar por um emprego, um salário digno, uma jornada que não seja 6x1 e uma vida de alegria com suas famílias. É tudo o que essas pessoas pedem e é pouco.
3: E a proposta que acaba com a escala 6x1 no Brasil avançou mais uma etapa no Senado, mas o momento da votação divide os senadores.
4: Na segunda sessão de discussão, a oposição questionou a decisão de acelerar a análise às vésperas do segundo turno das eleições. Já a base do governo defendeu a votação e classificou o fim da escala 6x1 como uma reivindicação histórica dos trabalhadores. Repórter Douglas Castilho.
8: Líder da oposição, o senador Rogério Marinho, do PL do Rio Grande do Norte, questionou o fato de o governo pautar o tema às vésperas do segundo turno.
9: Não nos negamos a discutir jornada, não nos negamos a discutir esse ou qualquer outro assunto. A estratégia é que o regimento seja cumprido, que haja discussão, que haja interstício, que não haja atropelo. Nós não somos contra nem a favor do fim da escala 6x1, nós somos a favor de que haja uma jornada flexível. Quem trabalha precisa ter a condição de escolher e fazer a sua própria condição de trabalho.
8: A líder do governo no Senado, Tereza Leitão, do PT.

0: Pernambuco disse que já está colhendo assinaturas para acelerar a tramitação.
1: Meu desejo era que essa PEC fosse votada aqui no plenário imediatamente depois da aprovação quase unânime na Comissão de Constituição e Justiça. O que é que pode mudar este rito? É um calendário especial. Estamos recolhendo as assinaturas.
0: Faltam 3 sessões de discussão para a votação em primeiro turno e outras 3 para o segundo turno. Entre os dois momentos, deve haver um intervalo de 5 dias úteis que poderá ser modificado caso o requerimento de Tereza Leitão seja aprovado.
2: Eleições 2026.
3: Você sabia que eleitores que não votaram no último domingo podem votar normalmente no segundo turno? Isso acontece porque a Justiça Eleitoral considera cada turno como uma eleição independente. Por isso, o não comparecimento à primeira etapa da votação não impede a participação no segundo turno. Para votar, a eleitora e o eleitor precisam apenas estar com o título em situação regular, ou seja, o documento não pode estar cancelado nem suspenso.
4: No dia 25 de outubro, o Distrito Federal e 6 estados irão eleger seus governadores. Na mesma data, ocorrerá em todo o país o segundo turno para escolher o presidente da República. O senador Paulo Paim, do PT do Rio Grande do Sul, enfatizou a importância de voltar às urnas. Na avaliação dele, os eleitores devem comparar os projetos dos dois candidatos e acompanhar os debates que devem ocorrer antes da eleição.
5: No fundo, pede para que as pessoas votem, que assim é a democracia. Mas comparem os dois projetos. São dois projetos. Você pode escolher. Quando der o debate dos dois candidatos, cada um vai demonstrar o que fez durante a vida e o que pretende fazer ganhando as eleições.
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4: Edição de Paula Groba e trabalhos técnicos de Eliseu Caires, o Jornal do Senado fica por aqui. Acompanhe agora as notícias da Câmara dos Deputados. Boa noite.
3: Boa noite e até amanhã.
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7: Plenário da Câmara pode votar mudanças na legislação sobre mineração.
8: 12 partidos e 2 federações não cumpriram a cláusula de barreira.
7: Bancada feminina manterá atuação suprapartidária na próxima legislatura.
8: Boa noite. Deputadas da bancada feminina afirmam que a atuação do grupo continuará sendo suprapartidária em 2027. Os resultados das urnas mostraram um aumento de 90 para 109 deputadas entre os 513 que compõem a Câmara. A repórter Silvia Munhato tem as informações.
9: Deputadas da bancada feminina da Câmara acreditam que, apesar da acentuada divisão ideológica do país, reafirmada nos resultados do primeiro turno das eleições, a atuação do grupo continuará sendo suprapartidária. Em entrevistas ao programa Painel Eletrônico da Rádio Câmara, tanto a deputada Jaque Rocha, do PT do Espírito Santo, atual coordenadora da bancada, quanto a deputada Soraya Santos, do PL do Rio de Janeiro, defenderam, por exemplo, a luta pela reserva de cadeiras para as mulheres no parlamento. Hoje há reserva de 30% para candidaturas femininas, com recursos proporcionais, mas não de cadeiras. Já que Rocha acredita que a reserva poderia começar com os mesmos 30%. A partir de 2027, a bancada vai subir de 90 para 109 deputadas, em um total de 513, ou seja, pouco mais de 20%. Para Soraya Santos, a reserva poderia ser de 50%, já que as mulheres representam 52% do eleitorado. Segundo ela, isso poderia até reduzir os ataques contra as candidaturas femininas.
10: Se você perguntar para as deputadas e parlamentares dos países europeus, elas não sofrem esse tipo de ataque. Por quê? Porque as cadeiras já estão lá definidas, 50% para um, 50% para outro, ou 30% que seja. Isso já está consolidado. Então, as mulheres, ainda por cima, sofrem ataques de formas diferentes, para que elas se desestimulem na disputa eleitoral.
9: Soraya Santos lembra que ainda há muito o que fazer, já que estados como Piauí e Roraima e o Distrito Federal não elegeram nenhuma mulher como deputada federal. Para Jaque Rocha, as mulheres acabam se unindo em relação a várias pautas que são comuns.
11: A gente consegue colocar o direito das mulheres acima de qualquer questão ideológica ou até mesmo de pensamento individual. No dia de hoje, infelizmente, as estatísticas nos mostram que vão morrer 4 mulheres vítimas de feminicídio no nosso país. Então, nós não podemos fechar os olhos para esses dados e estatísticas.
9: Jaque Rocha explicou que a principal pauta é colocar mais recursos no orçamento para temas como combate à violência contra a mulher e o apoio ao empreendedorismo feminino. Da Rádio Câmara de Brasília, Silvia Minhato.
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2: Eleições.
13: 12 partidos e 2 federações não cumpriram a cláusula de barreira nas eleições deste ano, mas a situação ainda pode mudar com decisões judiciais. Quem explica os detalhes é a repórter Paula Bittar.
14: Nas eleições deste ano, 12 partidos políticos e 2 federações não atingiram a cláusula de barreira. Criada em 2017, a cláusula estabelece critérios para que as legendas possam acessar os recursos do fundo partidário e o tempo de rádio e TV destinado à propaganda partidária. Segundo as regras, os partidos precisavam obter nas eleições para deputado federal ao menos 2,5% dos votos válidos distribuídos em pelo menos 9 estados, com um mínimo de 1,5% dos votos válidos em cada um. A outra opção era eleger pelo menos 13 deputados federais, distribuídos em no mínimo 9 estados. PDT, Agir, Mobiliza, Avante, PSTU, PCB, PRTB, DC, PCO, Democrata, UP e Missão foram as legendas que não passaram na cláusula de barreira. Desses, apenas PDT, Avante e Missão elegeram algum deputado. Já as federações que não cumpriram os critérios foram PSOL Rede e PRD Solidariedade. Marina Lacerda, cientista política e professora do mestrado da Câmara, ressalta que o papel da cláusula de barreira é evitar uma superfragmentação partidária e permitir o debate político.
15: Qual é o objetivo do sistema proporcional? Você representar a diversidade de opiniões que existem na sociedade. O problema do sistema proporcional é que ele pode ter regras que vão levando a uma fragmentação partidária imensa. Então, ao longo da última década, o Brasil foi criando regras para equilibrar. Não perder a representação de minorias e de grupos que não são majoritários na sociedade, mas também de ter uma racionalidade do sistema partidário.
14: Mas esse equilíbrio nem sempre é perfeito, segundo a cientista política. Marina Lacerda cita o exemplo do PSOL, partido que não atingiu os critérios, mas que é conhecido por representar diversas minorias, tendo parlamentares indígenas e trans, por exemplo. A Federação PSOL Rede não atingiu a cláusula por uma diferença de 185 votos. O grupo alcançou 1,5% dos votos válidos para deputado federal em 8 estados, mas registrou 1,49% no Espírito Santo e elegeu 15 deputados federais, mas distribuídos apenas por 6 estados. O cientista político Paulo Castro aponta que as regras já têm surtido efeito com a redução de siglas com representação na Câmara.
16: Isso já reflete o movimento dos partidos de se unirem em federações para evitar eventuais problemas para atingir a cláusula de barreira. Então, a cláusula de barreira, ela segue de fato esse propósito para qual ela se se propõe, que é de diminuir o número de partidos para que a Câmara tenha um cenário de disputas nacionais e não apenas partidos pequenos que muitas vezes não têm ramificação nacional, que estão aqui representados, mas sem essa capacidade de participar do grande debate político brasileiro.
14: Mas a situação dos partidos que ficaram fora da cláusula ainda não está completamente definida. Decisões judiciais podem alterar a validade de votos e os percentuais. Partidos podem se fundir ou incorporar outras legendas ou ainda entrar em uma nova federação. Da Rádio Câmara, de Brasília, Paula Bittar.
2: Segurança Pública.
8: Suco do PL do Rio Grande do Sul é um dos autores da proposta que torna obrigatório o trabalho de presos condenados em regime fechado e semiaberto. Pelo texto, metade da remuneração obtida com a atividade deve ser destinada ao custeio e à manutenção do sistema prisional.
13: A outra metade do salário, segundo o deputado, seria repassada à família do detento. Zucco argumenta que os recursos destinados ao sistema prisional podem financiar melhorias na infraestrutura das unidades, além de ações de segurança, ressocialização e capacitação profissional dos presos.
2: Educação.
8: Os deputados estão analisando um reforço da inclusão escolar de pessoas autistas e com altas habilidades. O repórter José Carlos Oliveira tem mais detalhes sobre a proposta.
17: A Câmara dos Deputados analisa projeto de lei com foco na inclusão escolar de pessoas com transtorno do espectro autista. O texto original da deputada Carla Dixon, do PL do Rio Grande do Norte, já foi aprovado nas comissões de educação e de defesa dos direitos das pessoas com deficiência, que estenderam as medidas também para os estudantes com altas habilidades ou superdotação na rede pública da educação básica. A proposta cria a política Incluir, com o objetivo de apoiar ações voltadas à permanência, à participação e à aprendizagem desses estudantes. A Câmara tem uma frente parlamentar de proteção às pessoas com transtorno do espectro autista, coordenada pelo deputado Felipe Beccari, do Podemos de São Paulo.
18: Existem muitos projetos parados na Câmara dos Deputados que tratam desse universo do autista. Então a gente precisa resgatar esses projetos, atualizá-los, fazer um novo bloco, né, que atenda às necessidades dos autistas hoje, para que a gente consiga avançar nas políticas públicas.
17: O projeto de lei que reforça a inclusão escolar de pessoas autistas e com altas habilidades ainda vai passar por votação nas comissões de Finanças e Tributação e de Constituição e Justiça. Da Rádio Câmara de Brasília, José Carlos Oliveira.
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2: Transportes.
13: Projeto obriga companhias aéreas e operadores aeroportuários a oferecer equipamentos mais seguros para embarque e desembarque remoto. A proposta de Maurício Neves, do PP de São Paulo, prioriza idosos, pessoas com deficiência, gestantes, lactantes e passageiros com mobilidade reduzida.
8: O deputado acrescenta que o texto prevê o uso de rampas e plataformas elevatórias, mas proíbe escadas íngremes como o único acesso para esses passageiros. Segundo Maurício Neves, o projeto também estabelece multas para empresas que descumprirem as regras.
2: Agricultura.
13: Dalo Barreto, do União da Bahia, apoia a proposta que cria regras diferenciadas para pequenos produtores rurais que cometerem infrações ambientais. Em vez de sofrer imediatamente sanções, como embargo da atividade ou a apreensão de produtos, eles terão 24 meses para corrigir os danos.
8: Dalo Barreto avalia que o prazo permite a adequação ambiental sem interromper a produção, que garante o sustento da família. Pela matéria em tramitação na Câmara, as penalidades poderão ser aplicadas caso o produtor não faça as correções dentro do período estabelecido.
13: Jorge Brás, do Republicanos do Rio de Janeiro, propõe manter as exigências sanitárias para a importação de amêndoas de cacau da Costa do Marfim e impedir a flexibilização de regras. A ideia é proteger as plantações brasileiras contra pragas que podem chegar com o produto importado.
8: Jorge Braz defende que qualquer alteração nas regras seja feita somente após uma análise formal dos riscos e com base em evidências científicas. O deputado argumenta ainda que é preciso garantir mais proteção à produção nacional de cacau.
13: Tião Medeiros, do PP do Paraná, propõe retirar a exigência do Registro Geral da Atividade Pesqueira para os produtores de peixes e outros animais aquáticos. O deputado explica que a medida evita burocracia e custos adicionais para os aquicultores.
8: O deputado acrescenta que a produção já é fiscalizada por meio da nota fiscal e da guia de trânsito animal, que garantem o controle sanitário e a origem dos produtos. Para Tião Medeiros, exigir também o registro não traz mais segurança e pode dificultar a comercialização.
2: Votação.
13: Vários projetos polêmicos e com urgência aprovada podem ser incluídos na pauta de votações do plenário. Uma dessas propostas prevê mudanças na legislação sobre mineração. Saiba mais sobre a perspectiva de votações na reportagem de Antônio Vital.
20: Depois do primeiro turno das eleições, diversos projetos estão prontos para entrar na pauta de votações do plenário da Câmara. Um deles é o que reduz a jornada normal de trabalho para 40 horas semanais e garante 2 dias de repouso semanal remunerado, sem redução de salário. O projeto apresentado pelo governo regulamenta a proposta de emenda à Constituição aprovada pelos deputados no primeiro semestre e que aguarda análise pelo Senado. O projeto prevê regras de transição, como da proposta de emenda à Constituição já aprovada. A jornada passa a ser de 42 horas semanais 2 meses depois da publicação da lei. Um ano depois desse prazo, passa a valer o limite definitivo de 40 horas semanais, mas ainda não há consenso para a votação do projeto, que é criticado pela oposição e por entidades empresariais. Também pode ser votado o projeto que aumenta o limite de receita bruta anual para os microempreendedores individuais, os MEIs. Hoje podem ser enquadrados como MEI, pagando menos impostos, microempreendedores que faturem até R$81 mil por ano. O projeto aumenta esse limite para R$130 mil. Além disso, permite que o MEI contrate até 2 empregados. Hoje pode contratar apenas 1. Esse texto, porém, pode ainda ser alterado até a data da votação. O governo admite um teto de R$140 mil para os microempreendedores. Outro projeto que ganhou regime de urgência e pode ser votado a qualquer momento é o que altera diversos pontos da legislação da mineração. Entre outras medidas, o texto amplia o conceito de garimpeiro e cria o leilão social, que vai ofertar áreas de menor volume de minérios e pode beneficiar cooperativas de garimpeiros, que terão prioridade no processo de autorização. A proposta foi apresentada por um grupo de trabalho criado em 2022 e é assinado pelo deputado Felipe Barros, do PL do Paraná, coordenador do grupo, que foi eleito senador. A justificativa é que o projeto dá mais agilidade ao processo de mineração. Um dos pontos dispensa o licenciamento ambiental para lavras se a tecnologia usada não provocar impactos significativos. O regime de urgência provocou discussão no plenário. O governo se manifestou contra a proposta e pediu mais discussão antes da votação, como disse a deputada Érica Cocai, do PT do Distrito Federal.
21: Esse projeto é para legalizar o garimpo, e legalizar o garimpo sem regras. O Brasil inteiro viu o desastre que houve no território Yanomami, pela ação sem regras do próprio garimpo. Porque não dá para ficar todo o tempo passando a boiada, porque meio ambiente é fundamental para a própria soberania. Mas nós também temos a posição do Ministério do Planejamento, da Casa Civil, contra esta proposição. Não dá para liberar como está se propondo o garimpo sem regras.
20: Já o deputado Joaquim Passarinho, do PL do Pará, relator do grupo de trabalho que apresentou a proposta, defendeu as mudanças na lei de mineração. Segundo ele, o objetivo é permitir que pequenas empresas atuem no setor.
22: No nosso projeto, não há nenhum tipo de restrição ao meio ambiente, não há nenhum tipo de facilitação, não há anuência prévia, não há tasta, não há nada disso. Pelo contrário, o que nós estamos tentando é tirar da mão de 5, 6 empresas, umas nacionais, outras internacionais, que detêm quase todo o subsolo nacional pesquisado. Está na mão de 5 empresas. E essas empresas não dão anuência para as menores empresas trabalharem. E o subsolo brasileiro, ele é do povo brasileiro.
20: Outras propostas que podem ser votadas foram apresentadas como prioridade no primeiro semestre pela Frente Parlamentar da Agropecuária. Um dos projetos suspende por 2 anos sanções e embargos ambientais a pequenos produtores rurais. A medida não tem apoio do governo, governo, que argumenta que na Amazônia legal, isso pode significar a suspensão de sanções a quem possui propriedades de até 400 hectares. Outro projeto pronto para ser votado é criticado pela oposição desde o início do ano e ainda não tem consenso para ser votado. A proposta combate a misoginia, que é como se chama o ódio, desprezo ou preconceito contra as mulheres. O texto, já aprovado pelo Senado, foi alterado pela deputada Tabata Amaral, PSB de São Paulo, coordenadora do grupo de trabalho que analisou a proposta. O texto aprovado pelo Senado equipara a misoginia ao crime de racismo, o que a torna inafiançável e imprescritível. Na nova versão, a relatora alterou principalmente a definição de misoginia. Ela retirou os termos ódio e aversão à mulher, previsto no projeto original para caracterizar a misoginia e considerados vagos pela oposição. Na nova versão, misoginia é descrita como a prática, a indução ou a incitação de menosprezo ou discriminação contra a mulher que promova violência. A pena prevista é de 2 a 5 anos de prisão. Da Rádio Câmara de Brasília, Antônio Vital.
2: Justiça.
8: Paulo Litro, do União do Paraná, apoia a proposta de emenda à Constituição que estabelece mandato de 12 anos sem recondução para ministros do Supremo Tribunal Federal. A medida mantém as 11 vagas da corte com idade de ingresso entre 45 e 70 anos.
0: A PEC, apoiada por Paulo Litro, também divide entre executivo, legislativo e judiciário a indicação dos integrantes da corte. O texto ainda estabelece períodos de quarentena antes da indicação e depois da saída do STF.
8: A Câmara aprovou e encaminhou para o Senado projeto que atualiza a estrutura da Advocacia Geral da União. Vinícius Gurgel, do PL do Amapá, informa que o texto reorganiza e define atribuições das carreiras que integram o órgão responsável pela defesa jurídica da União.
0: Vinícius Gurgel avalia que a reorganização pode tornar mais eficiente a atuação da AGU, reduzindo sobreposições e tornando mais claras as competências dentro da estrutura institucional.
8: Projeto aprovado pelo Congresso e já transformado em lei, cria 8 varas federais no Amazonas e em Mato Grosso do Sul. João Maia, do PP do Rio Grande do Norte, avalia que a medida amplia a presença da Justiça Federal em regiões com demanda crescente.
0: A nova lei, que contou com o apoio de João Maia, também cria cargos de juízes e servidores para reforçar o atendimento de processos ambientais, fundiários, previdenciários e criminais.
8: Termina agora o Jornal Câmara dos Deputados, produzido pela Rádio Câmara, com trabalhos técnicos de Everson Urani e apresentação de José Carlos Andrade e Luciana Vieira. Uma boa noite para você.
0: Uma ótima noite. A Voz do Brasil volta amanhã.
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2: 20 horas e 14 minutos.

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6: 20h19.
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0: 20:26.
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2: 20:29.
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0: 20:40.
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0: 20:41.
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1: 20 horas e 47 minutos.
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0: 20h54.
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0: 20h55.
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